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0: Alô você, muito, muito bom dia. 5 horas e 1 minuto, chegamos, segundo 13 de julho. Estamos aí com temperatura em 9 graus, umidade relativa do ar 79%, tempo firme. Embora algumas nuvens passeiam pelo firmamento, mas a meteorologia prevê frio, sim, mas tempo firme. Estamos mais uma vez aqui para louvar, bendizer a Deus, agradecer pela oportunidade de estarmos vivos e com saúde. E agradecer a você, querido ouvinte, que é a razão de todo o nosso trabalho, seja no campo, na cidade, na estrada. Tá descansando, tá chegando em casa, tá saindo, tá no trânsito. 100.9 FM, através de nossas multiplataformas, bem-vindos.
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0: Até às 7 você tem o melhor da música, informação, prestação de serviço, bom humor, oportunidade de negócios, interação segunda da limpeza com a Facilita Distribuidora, tem Senzão e Vale Compras. É uma programação eclética e para você participar à vontade. 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Então, a estas empresas e demais anunciantes, pilares da nossa casa. E a você, querido ouvinte, a nossa gratidão.
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0: Então, 5 horas e 3 minutos. Vida Sertaneja, Lucas e Luan, bom dia.

0: Vem agora, são 5:11. E aí estamos na semana derradeira da Copa do Mundo 2026. Agora já conhecidos então os semifinalistas, né? Amanhã tem França e Espanha, 16:00. Na quarta-feira, Inglaterra e Argentina também, 16:00. Daí vamos ver quem vai para a grande final domingo, né? A Copa então do Mundo que encerra dia 19. Por aqui na região, Xabingo da Rede Feminina, aqui de Pinhalzinho, bateu recorde de participação. O evento recebeu moradores de Pinhalzinho e de vários municípios da região. A Rede Feminina de Combate ao Câncer, que tem este evento anual e é muito prestigiado, até pelo trabalho excelente, né, que a entidade presta aí para muita gente na região. A Mega Sena acumulou, mas duas apostas aqui do Oeste acertaram a quina e vão levar mais de R$42.000. Então, no caso, deu na trave, né? Nova massa de ar frio derruba temperaturas e coloca Santa Catarina em alerta, principalmente ainda até o dia de hoje. Mínimas pelo estado podem chegar a menos 4 graus. Caramba! Também na informação, governo cria grupo para enfrentar impactos do El Niño e avalia reforço ao seguro rural. Outra informação para o nosso ouvinte é sobre o terremoto na Venezuela. As últimas informações dão conta de que pelo menos 4.490 pessoas já perderam a vida e mais de 19 mil seguem em abrigos. O balanço também aponta mais de 16.700 feridos e milhares de desaparecidos. Este é o saldo trágico até agora, infelizmente vivido pela Venezuela após os terremotos de forte magnitude pelo país. E a todo momento, mais informações em 100.9 FM. Se você tem algo a compartilhar, alguma informação aí da sua região, localidade, bairro, cidade, é de fundamento, é importante, compartilhe com a gente, 3366-6200.
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0: 5:14, tem Chiquito e Bordoneio na manhã. Bom dia.

0: Chiquita e Bordoneio, marca gaúcha. Essa marca é buena por demais, tia. No sinal 5:18.
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3: Panorama Agrícola para 13 de julho de 2026, segunda-feira.
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3: Olá, este é o Panorama Agrícola de segunda-feira, 13 de julho, lua minguante. O ditado de hoje é: muito ajuda quem não atrapalha. Confira nesta segunda-feira aqui no Panorama Agrícola, goiabeira serrana, uma alternativa de renda no Planalto Serrano. E conheça um pouco mais da Cidade das Abelhas, parque tem ensino, pesquisa e visitas guiadas.
4: Confira a entrevista de hoje.
3: Nesta entrevista nós conversamos com o professor Rodrigo Zaluski, que coordena o Parque das Abelhas da Universidade Federal de Santa Catarina, aqui em Florianópolis. Ele explica o trabalho que é feito com ensino, pesquisa e a possibilidade de visitas guiadas.
5: Hoje, a Cidade das Abelhas é administrada pelo Centro de Ciências Agrárias da UFSC. Eu sou o professor Rodrigo Zaluski, sou biólogo de formação, trabalho com abelhas desde o início da graduação e atualmente sou supervisor da área. Então, lá nós temos trabalhado com a parte de ensino, né? Disciplina de apicultura e meliponicultura para alunos da UFSC. A gente trabalha ali no curso de zootecnia e agronomia. Também tem alunos da biologia, que geralmente fazem disciplinas. Então nós trabalhamos com apicultura, meliponicultura, uma disciplina nova também que foi lançada recentemente. A parte de pesquisas também com abelhas com ferrão e abelhas sem ferrão. Né? Nós temos diversas espécies de abelhas sem ferrão, que hoje a gente está ampliando também o número de colmeias principalmente. E trabalhamos bastante com a parte de extensão, né? Então nós temos recebido bastante escolas, né, para fazer visitas guiadas. O pessoal consegue visitar as abelhas sem ferrão, fazer uma trilha ecológica que nós temos lá também e conhecer todo o espaço, né, da Cidade das Abelhas. Então hoje nós temos várias atividades que envolvem ensino, pesquisa e também a parte de extensão.
3: E esse espaço é de quanto?
5: Nós temos um espaço hoje de 20 hectares, aproximadamente. Então, nós temos apiários e meliponários ali dentro do parque mesmo.
3: Quantos?
5: Estamos atualmente com 3 meliponários e um apiário. Com, né, colmeias ali, aproximadamente 20 colmeias de apes e próximo já de 50 colmeias de abelhas sem ferrão, que são mantidas no parque.
3: E a produção usa onde?
5: A produção hoje ela é mais voltada à parte de ensino dentro da universidade. Né? Nós temos projetos ali para ampliar a área, né, de beneficiamento dos produtos dentro do parque. Nós estamos buscando projetos agora para implantar uma unidade de beneficiamento que provavelmente vai servir também para atividade de ensino e

0: bastante. Então, a demanda da universidade hoje também é buscar atender esse apicultor, esse melibionicultor pequeno, né? Para que ele consiga processar, beneficiar os seus produtos e envasar eles, por exemplo, para ele conseguir comercializar de forma legal também no comércio.
1: Isso já tem sido feito na Cidade das Abelhas?
0: Não, atualmente não. Temos apenas projetos, né, que estão sendo construídos para buscar recursos e aí atender esse tipo de demanda.
1: Ter um entreposto?
0: Ter um entreposto, sim. Né? Hoje a Cidade das Abelhas, a gente tem recebido muitas escolas também, né? Então, tanto escolas como pessoas da comunidade. Nós abrimos o parque geralmente no sábado pela manhã, com visitas já agendadas para a comunidade, né? Então, pessoa que, por exemplo, acessa o nosso Instagram, ela vai encontrar um link para fazer a inscrição e conseguir visitar o parque. Uma visita guiada que mostra, né, todas as abelhas, a parte da trilha ecológica, toda a estrutura do parque, uma pessoa consegue conhecer também. E as escolas também, nós temos agendamentos para diferentes grupos, né, escolares receberem, serem recebidos ali.
1: Como faz esse agendamento?
0: Esse agendamento é feito pelo e-mail, né? É visitacidadedasabelhas@gmail.com ou diretamente pelo nosso Instagram, né? cidadedasabelhas.cca.ufsc, né? Que é o nosso Instagram, então a gente responde e faz o agendamento por ali. E ano passado nós recebemos mais de 1.015 visitantes no parque, né? Agora em 2026, no primeiro semestre, já vamos bater perto de 1.000 visitantes também e esperamos atingir próximo de 2.000 visitantes agora em 2026.
1: Visitas guiadas e seguras.
0: Visitas guiadas e seguras, exato. Então, a gente tem parte do apiário bastante afastado, né? Então, com toda a segurança para as escolas, para pessoas conhecerem ali todo o espaço da Cidade das Abelhas.
1: Professor, os alunos que estudam apicultura e meliponicultura, disciplinas básicas, o que que eles aprendem?
0: Eles aprendem o geral, né? Desde o início, né? A parte da biologia das abelhas, comportamento, toda a parte de produção, né? Como que ela é feita, por exemplo, a montagem de apiários, montagem de meliponários, instalação de colmeias, manejo, toda a parte de divisão, multiplicação de colônias, né? A obtenção de cada um dos produtos que a gente consegue obter na apicultura e na meliponicultura, propriedades desses produtos, parte de legislação também e a parte de sanidade, né? Os cuidados, né, que a gente tem que ter em relação ao manejo de rotina, tanto no apiário como no meliponário. Então a disciplina ela atende desde o início, né, para a pessoa, o aluno, conseguir a formação completa e orientar amanhã depois um produtor ou até mesmo atuar na área ali, de forma individual.
1: Tem algum curso de extensão para a comunidade?
0: Curso de extensão a gente tem, ano passado nós realizamos e esse ano no segundo semestre nós temos previsão de fazer sim cursos de extensão para a comunidade também.
1: Essa é a entrevista de hoje do Panorama Agrícola com Rodrigo Zaluski, do Parque Cidade das Abelhas.
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1: O noticiário de hoje vem na voz do pesquisador Leonardo Araújo sobre goiabeira serrana, uma alternativa para diversificação de culturas no Planalto Serrano.
3: Então, a importância do desenvolvimento de uma espécie nativa, como a goiaba serrana, a primeira coisa que eu penso é diversificações, né? Se a gente pensar na serra, né, na região do São Joaquim, hoje é muito maçã, maçã, maçã e maçã. Temos um pouco de videira, mas a gente acredita, pela quantidade de fruticultores que temos e pela característica de fruticultores que nós temos, que são pequenos produtores com pequenas áreas, a diversificação de atividades seria muito adequada. E nada mais justo que a gente trabalhar com uma espécie nativa, né? Então a gente lembra que a goiaba serrana é nativa do Uruguai e do Brasil, mas os mercados, né, que estão mais desenvolvidos são de fora, né? Nova Zelândia, Colômbia. Então é importante que uma planta nativa do Brasil, que a gente também desenvolva essa cadeia e a gente explore todas as vantagens da goiaba serrana, que a gente comentou na nossa palestra, né? Questão nutricional, questão de cosméticos, questão de paisagismo e o sabor da fruta, que, né, quem consome sabe que é um sabor extremamente marcante e agradável, e quem come uma quer duas, três, quatro e cinco. E é isso, né, que a gente gostaria que a cultura se desenvolvesse mais. A gente tem atualmente 6 cultivares, tá? A gente tem a Alcântara, Helena,

0: Sonante e Matos, né, que elas foram lançadas em 2007 e 2008. E em 2023 foram lançados também as cultivares Pierre e Jade. Até 2019, a Ipagre não tinha, né, um contrato, né, um licenciamento para credenciamento de viveristas. Então, em 2019, a gente organizou, nós credenciamos dois viveristas na época, tá? Aí eles tinham o direito de comercializar as mudas por 5 anos, esse contrato venceu, né? E agora a gente tem um novo viverista, né, que também tem contrato de 5 anos, é um viverista de Urubici, ele que faz, né, essa venda das mudas dos cultivares da Ipagre. Destacamos que são 5 cultivares Copa e uma cultivar Porta Encher.
1: Esse é o pesquisador Leonardo Araújo, em entrevista à jornalista Helena de Moraes.
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3: No sinal 5:28.

0: Milionário e José Rico, 60 dias apaixonado. 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
1: Semana que vem eu vou viajar pro sol.
2: Pro sol? O quê?
1: Pro sol.
2: Tá leve, mano. O sol é muito quente. Ninguém consegue chegar lá no sol, não.
1: De rocha, velho. Eu vou à noite.
3: Acaba a pedra.
0: É, pra tudo existe alternativa. Você saiu bem, velho.

digo, né? A criatividade. É tudo bom. Vamos dar uma olhada aqui nas participações. Quem mandou o recado pra nós, Elias Pinheiro. O Elias, tu guarda esse negócio de saracura, estão chamando chuva de novo. Calma, tenha calma aí, guri. Deixa uns dias sem chover. É. Quem mais mandou o recado aqui é a Isabete Schuch, Nova Erechim, na Santa Neu, obrigado.

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0: 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A temperatura cai para 6 graus. Caramba, deu uma despencada e tanto, né? Então, proteja-se. 5 horas e 34 minutos, acompanhe também o recado dos nossos demais anunciantes e já voltamos.
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4: A Receita Federal estendeu para 1º de janeiro de 2027 o prazo para que as pessoas físicas que exercem atividades econômicas regular se inscrevam no CNPJ, condição necessária para a emissão de documentos fiscais eletrônicos. A medida assegura prazo adicional para a adaptação dos contribuintes e acompanha o desenvolvimento de um novo sistema simplificado de inscrição no CNPJ. Para a FAESC, o novo prazo traz segurança e previsibilidade para que os produtores com receita anual igual ou inferior a R$3.600.000 se adaptem às exigências. O produtor pessoa física precisará ter CNPJ para emitir o documento fiscal no novo modelo do IBS e da CBS. Minuto do Agro, uma produção do sistema CNA, FAESC, Senar e Sindicatos Rurais.
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0: Opa, esta é a ZYV296, canal 265. Estamos no ano 48 de comunicação, atravessando as gerações, trabalhando, descansando, informando, atualizando a galera, né? É. Família Schumacher também na sintonia, obrigado. A Tereza aqui de Pinhalzinho na sintonia igualmente. Valeu, galera. 5:38.
10: Opa! Salve pra todos os loucos apaixonados que estão aí com a gente.
0: E a moda boa, moda alegre, animada.
10: Aquele cara que defende seu grande amor.
0: Novo trabalho do Brilhação com o Negão.

Brilhação e Negão, louco, apaixonado. Alô, Marlice Wagner, galera de Linha Coxilha, saudades, bom dia. No sinal, 5 horas e 42 minutos, 6 graus de temperatura. Caiu a temperatura durante a noite, coisa séria, né? Aliás, a meteorologia previa esta queda brusca. Daqui a pouco, Camila Cardoso atualiza as informações climáticas para nós. 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Vitrari, a hora 5:44.

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6: Bom dia, meu irmão e minha irmã. Aqui quem vos fala é o Padre Ricardo e vamos continuar lendo a encíclica do Papa Leão XIV, número 56. Ao olhar para o nosso tempo, não podemos ignorar que a tutela dos direitos humanos está hoje exposta a dois riscos particularmente graves. O primeiro é o de uma declaração meramente formal dos mesmos, enquanto a par do progresso tecnológico se viola de modo velado ou manifesto a dignidade humana. O segundo, que na realidade está na base do primeiro, é o de não ser já possível reconhecer o fundamento da universalidade, porque se renunciou à busca dos fundamentos mais sólidos que estão na base das nossas opções e também das nossas leis. O Papa Francisco convidava a não subvalorizar este último problema. Recordava que, quando a razão se deixa interpelar seriamente a respeito da natureza humana, é capaz de descobrir valores que importam para todos, porque derivam dela. Se este trabalho de busca fosse abandonado, poderia acontecer que direitos hoje considerados intocáveis acabassem por ser, no futuro, postos em causa ou negados por quem detém o poder. Talvez depois de ter obtido um consenso apenas aparente por parte de populações atemorizadas ou manipuladas. 57. Com uma maior consciência do valor de cada pessoa humana e dos seus direitos, cresceu também o reconhecimento dos direitos das minorias. Ainda há, no entanto, um longo caminho a percorrer para que em todo mundo serem realmente garantidos de igual forma os direitos de uma grande parte, ou seja, os das mulheres. É um dado concreto. Duplamente pobres são as mulheres, que padecem situações de exclusão, maus tratos e violência, porque frequentemente têm menores possibilidades de defender os seus direitos. Portanto, não basta afirmar com palavras que homens e mulheres têm a mesma dignidade e os mesmos direitos. É necessário que isto se traduza em escolhas concretas, em leis, no acesso ao trabalho, à instrução, às responsabilidades sociais e políticas, na forma como a sociedade escuta e valoriza o contributo das mulheres. Enquanto persistir esta disparidade, não poderemos afirmar que uma sociedade reconhece as mulheres, verdadeira e plenamente, a mesma dignidade dos homens. 58. São as pessoas concretas que contam, cada uma delas e as suas famílias. Os movimentos sociais, as grandes declarações políticas a favor do povo e as ideologias comunitárias não servem para nada se não se orientarem à promoção das pessoas, homens e mulheres, com os seus direitos inalienáveis. Da mesma forma, não basta exaltar a liberdade individual ou a iniciativa privada, se depois se aceita que uma multidão de pessoas continua a viver sem um trabalho digno, sem direitos tutelados e sem acesso aos bens fundamentais. Que o Deus Todo-Poderoso vos abençoe e guarde neste dia, em nome do Pai, e do Filho, e do Espírito Santo. Amém.
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8: É sempre um momento todo especial de a gente acolher, de a gente receber a mensagem do nosso Padre Ricardo, estarmos fortalecidos e abençoados para mais uma jornada. 5:50 agora.
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5: Me conta aí uma coisa, ô Mirtão. Tô meio com preguiça, né? Como é que tá o tempo lá fora, né?
6: Pois é, vai saber, vou ter que dar uma espiada. Antes tava muito bom. Algumas nuvens, né? Passeando no firmamento. Uma temperatura no garrão, 6 graus. Bah.
7: Vamos acordar que o passarinho tá cantando.
6: Aí, ó. Então sabendo, né? O Arthur já avisou. Manuela já mandou bom dia pra família. 6 para 6. Daqui a pouco, informativa da FECO Agro. 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Então bora participar. 5 para 6 tem Grupo Manutaço.

0: Chaz e Chaz, os irmãos, vem com Eucalipto. Grupo Manotaço, bem à moda antiga. Acompanhe agora o informativo da FECO Agro, programa Agronegócios, que une o campo e a cidade pela informação. Acompanhe, a gente volta em 11 minutos e meio. Até já. 6 em ponto, a hora certa.
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0: Seis horas e um minuto, temperatura em 6 graus.
4: FECO Agro promove rodada de negócios com as cooperativas filiadas. Aurora Coop amplia frigorífico em Mato Grosso do Sul e eleva abate de suínos em 60%. Essas e outras notícias logo após a nossa mensagem cooperativista.
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4: 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Alô, amigos gaúchos e catarinenses, eu sou o Renê Roberto e hoje é segunda-feira, edição de 13 de julho de 2026. E essas são as notícias. Sempre procurando oferecer as melhores oportunidades de negócios às cooperativas e seus cooperados, a FECO Agro Santa Catarina realizou na última quarta-feira uma rodada de negócios na sede da Cooperativa Regional Itaipu, em Pinhalzinho. Participaram dessa edição os principais laboratórios e distribuidores de medicamentos veterinários. O objetivo desses encontros é fortalecer o relacionamento com os parceiros e buscar melhores condições de negociação para as cooperativas. Participaram dessa rodada os representantes das cooperativas filiadas, entre elas a Cooperativa Itaipu, a Cooperativa Um, a Copérdia e a Cooper Auri Verde. Foi abordado estratégias para ampliar a parceria com os fornecedores e aprimorar as negociações da central de compras, que está sediada em Palmitos, no oeste de Santa Catarina. E mais uma iniciativa voltada ao sétimo princípio cooperativista, qual seja o de interesse pela comunidade, a AILUS, Cooperativa Unilus, é uma das parceiras do Fundo de Impacto para a Justiça Social do Instituto Comunitário da Grande Florianópolis, ICOM, ação aprovada pelos cooperados na Assembleia Geral neste ano para a utilização do Fundo de Assistência Técnica, Educacional e Social, FATES. O edital deste ano do projeto tem como foco a justiça climática e ambiental, assunto que ganha cada vez mais relevância diante dos desafios para as comunidades. O edital recebeu no total 27 inscrições e 11 foram selecionadas. A AILUS Cooperativa Unilus será responsável por 6 instituições para apoio financeiro e técnico. A participação da AILUS Cooperativa Unilus como parceira reforça a estratégia da cooperativa em direcionar recursos para ações de impacto positivo nas comunidades onde está inserida, cumprindo com o princípio cooperativista de interesse pela comunidade. Estamos presentes em Florianópolis, São José, Palhoça e Biguaçu e esta iniciativa amplia nossa atuação em ações voltadas ao desenvolvimento social, econômico e ambiental. Destacou Adriana Tomé, coordenadora de gestão de pessoas e relacionamento com o cooperado da AILUS Cooperativa Unilus. Em encontro no final de maio no ICOM, a cooperativa de crédito e outros investidores alinharam as diretrizes para o repasse financeiro e o funcionamento do suporte técnico. Também foram estabelecidas as bases para o trabalho conjunto que será desenvolvido ao longo de 2026, fortalecendo fortalecendo a atuação dessas organizações na região. O fundo é uma estratégia de investimento social privado, participativo, comunitário e local, que estimula a doação e engajamento de pessoas e organizações nas garantias dos direitos e na redução das iniquidades sociais na Grande Florianópolis. Desde que foi criado em 2018, o projeto já apoiou técnica e financeiramente 8 diferentes causas de justiça social. Ao apoiar iniciativas que fortalecem organizações sociais e ampliam sua capacidade de atuação, a Ailos Cooperativa Unilos contribui para a construção de uma região mais resiliente, inclusiva e preparada para enfrentar os desafios sociais e ambientais dos próximos anos. Governo federal quer reduzir a dependência externa do Brasil em fertilizantes de fósforo e potássio de 87,3% para 34,9% até 2050. Os números fazem parte do Plano Nacional de Mineração 2050. O PNM 2050 traça metas para os próximos 25 anos e coloca a produção mineral voltada a fertilizantes como uma das frentes de segurança estratégica do país, tratando a redução da dependência externa como parte de uma agenda de segurança alimentar. A avaliação do governo é que, sem ampliar a produção nacional de insumos minerais usados em fertilizantes, o Brasil seguirá vulnerável em uma cadeia essencial para sustentar a produção de grãos, carnes e alimentos. A estratégia combina a expansão da produção mineral, pesquisa geológica, desenvolvimento de projetos, infraestrutura e maior previsibilidade regulatória. Entre as metas do plano está elevar os investimentos em pesquisa mineral de 1,5 bilhão para 2,7 bilhões de reais por ano, etapa considerada central para identificar novas reservas, ampliar o conhecimento geológico e viabilizar projetos de fosfato, potássio e outros minerais da cadeia de fertilizantes. O governo também quer reduzir o tempo médio de análise de processos minerários de 1.563 dias para 780 dias. Outra frente é fortalecer a agregação de valor no setor mineral, ampliando a participação da transformação mineral no PIB do setor de 51,5% para 65% até 2050. No caso dos fertilizantes, isso significa avançar não só na extração mineral, mas também nas etapas industriais que transformam recursos minerais em produtos usados diretamente pelo agronegócio. E a seguir, depois da nossa mensagem cooperativista, nossa última notícia: a Aurora Coop de Santa Catarina amplia frigorífico no Mato Grosso do Sul e eleva abate de suínos em 60%. Aguardei.
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4: E agora atenção para a última notícia. A Aurora Coop inaugurou a ampliação do frigorífico Aurora São Gabriel do Oeste em Mato Grosso do Sul, num investimento de 350 milhões de reais, elevando em 60% a capacidade de abate da unidade de 3,2 mil para 5 mil suínos por dia e consolida a planta como uma das principais estruturas industriais de processamento de carne suína do centro-oeste brasileiro. O evento reuniu dirigentes da cooperativa, autoridades estaduais e municipais, lideranças do cooperativismo, produtores rurais, fornecedores, colaboradores e representantes da imprensa. A ampliação ocorre no ano em que o frigorífico completa 3 décadas de operação. A unidade, considerada a principal estrutura da Aurora Coop para abate e processamento de suínos no centro-oeste, passa a combinar aumento de escala, maior automação industrial e expansão da produção de itens de maior valor agregado. O presidente da Aurora Coop, empresário e cooperativista Neivor Canton, afirmou que o investimento amplia a oferta de produtos processados para o mercado interno e fortalece a presença da cooperativa no exterior. A planta está habilitada para exportar cortes e miúdos suínos para mercados como Vietnã, Uruguai, Singapura, Paraguai, Moldávia, Hong Kong e Emirados Árabes, além de países da lista geral. Segundo o Neivor Canton, a diversificação do portfólio é decisiva para a competitividade da cooperativa. A estratégia inclui produtos cozidos, defumados, frescais, presuntaria, hambúrgueres e cortes in natura, com foco em valor agregado, eficiência produtiva e aproveitamento industrial. Ele afirmou: investir em produção, tecnologia e inovação é uma forma de gerar valor para produtores cooperados, colaboradores, clientes e consumidores. O crescimento da Aurora Copi sempre esteve ligado ao desenvolvimento das comunidades onde estamos presentes, finalizou Neivor Canton. Com a nova estrutura, a receita operacional bruta do frigorífico deve crescer 733 milhões de reais e alcançar 2 bilhões 399 milhões ao ano. A expansão representa aumento de 45% na receita da unidade e deve acrescentar 237,5 milhões de reais ao movimento econômico do centro-norte do estado do Mato Grosso do Sul. O projeto catarinense também amplia o quadro de empregos diretos. A unidade, que contava com 2.650 colaboradores, passará a reunir cerca de 3.700 postos de trabalho. A maior parte das 1.050 novas vagas será preenchida com trabalhadores de São Gabriel do Oeste e municípios vizinhos. Durante a solenidade, o presidente Neivor Canton recebeu o título de Cidadão Sul-Mato-Grossense, a maior honraria do estado. A homenagem foi concedida pela Assembleia Legislativa do Estado do Mato Grosso do Sul por meio do projeto de resolução aprovado em 2025 e proposto pelo deputado estadual Júnior Mocchi, em reconhecimento à contribuição do presidente Aurora Copi ao desenvolvimento econômico e social do estado do Mato Grosso do Sul. Ao justificar a homenagem, Júnior Mocchi destacou a trajetória de Neivor Canton à frente de uma das maiores cooperativas de alimentos do país e a influência da Aurora Copi na expansão da agroindústria sul-matogrossense. Ele ressaltou: esse título simboliza a gratidão do estado sul-matogrossense a quem acreditou no nosso potencial. A distinção ocorreu no ano em que o Mato Grosso do Sul celebra 49 anos. Para a Aurora Copi, a homenagem também marca o vínculo construído com São Gabriel do Oeste e com a cadeia produtiva local desde a instalação da unidade. 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
0: Voltamos, 6 horas 11 minutos e meio. Informações atuais e importantes através da Fecoagro. E a Aurora, este nome que expande, né? Do Brasil para este mundão, meu Deus, esses produtos sensacionais. 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E agora tem César e Paulinho.

0: César e Paulinho, esses irmãos cantam muito. Meu Endereço, moda linda. No sinal, você confere a hora certa, são 6h14.
1: Aqui congelou o berro de uma vaca. Começou a berrar às 4 horas da madrugada, não parou, tá congelado o berro da vaca. Até agora, faz uma buzina.
0: Caramba! Aí! Tá certo, tá meio um picolé, mas acho que não é pra tanto assim, né? 6 graus de temperatura. Mas teve uma queda brusca durante a noite, né, gente? Mas já a Camila Cardoso, nossa meteorologista, vai trazer informações do clima. O Bodanese tá na Bahia. Caramba! Nilson Bodanese, nós levando de carona. Quantos quilômetros será que dá daqui aí na Bahia, o Bodanese? Tem ideia? Meio longinho, né? E a Centro-Oeste vai junto com a galera. Nós ficamos felizes da vida. Muito obrigado a todo mundo. 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
2: Bom dia, Milton. Aqui o Decerito da Vinheira, aqui é Espelhinho.
0: Oi.
2: Ontem nós estávamos na festa da Barra Escondida Sul Brasil, junto com o Solicanto. Pense uma festa grande, um churrasco de caprichado, aquele de lambuzar o bigode.
0: Mas que tá... E da Sir Ritter, olha aí, ó, tava lá com o Sulincanto, fizeram bonito, né? Barra da Escondida, meus conterrâneos também, um abraço. E da Sir Ritter, ó, que bom, legal, abração, querido. 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Olá, Camila.
3: A previsão do tempo para esta segunda-feira é uma segunda-feira em que estamos sob o domínio da massa de ar seco e frio. Ela trouxe um amanhecer de baixas temperaturas e ao longo do dia, mesmo com a presença do sol, as máximas não passam da casa dos 15 a 16 graus. Na próxima noite e madrugada, a gente tem uma noite e madrugada fria por aqui, com mínimas de 4 a 6 graus na terça-feira. Caramba. O sol segue brilhando em Pinhalzinho. O ar frio perde força rapidamente, dando lugar a máximas de 20 graus na tarde da terça-feira. Na quarta-feira pela manhã, amanhece com 8 graus e chega a 23 durante a tarde. A partir da quinta, começa a esquentar devido à virada do vento para o quadrante norte, o que vai trazer temperaturas aí na faixa dos 26 a 27 graus na quinta-feira e podendo beirar os 28 graus na sexta, dia 17. Portanto, esta é uma semana de tempo seco. Iniciamos a semana com temperaturas baixas, principalmente na madrugada e amanhecer, com destaque para esta segunda-feira, Porém, até a sexta-feira, o padrão de temperatura se modifica completamente em Pinhalzinho, ficando com temperaturas mais elevadas. Um outro detalhe é que nessa virada do vento para o quadrante norte, vocês vão perceber que as temperaturas tendem a se elevar por aqui. Uhum. E também a gente fica com vento soprando o quadrante norte com forte intensidade. Portanto, toda a semana de tempo firme e o sol brilhando por aqui.
0: Que legal.
3: O que vai mudar basicamente são as temperaturas.
0: Uhum.
3: Camila Cardoso, para você ouvinte aqui da RCO.
0: Obrigado, obrigado, Camila. Bom dia, bom trabalho. Na Grande Pinhalzinho, na região, tempo firme, algumas nuvens que passeiam pelo firmamento. A temperatura se mantém em 6 graus, umidade relativa do ar 79%. Estamos ainda sob influência da lua minguante, que muda amanhã, dia 14, às 6h45. Entraremos na lua nova. 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Alô, Darcy Albani, do bairro Bela Vista, obrigado. Bom dia, boa sorte no sorteio também.
4: Bom dia, Neyton Bittiger.
0: Bom dia.
4: Mas o Fredito está feira, né?
0: Pois sim.
4: Aqui é Jurema Guarani, Nova Itaberaba.
0: Opa.
4: Quero participar também do sorteio do segundo da limpeza aí.
0: Uhum.
4: Se for atendido, agradeço. Um abraço se for atendido.
0: Claro que atendemos carinhosamente, dona Jurema. 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Facilita a solução, com certeza. 6h20 agora.
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7: Opa, esta é a ZYV296, canal 265. Muito obrigado pela sua companhia. Estamos aí no ano 48 de comunicação, atravessando gerações, conquistando você e seus objetivos juntos todos os dias. 6 horas 26 minutos, temperatura em 6 graus. 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
8: Eu vou ter que ir no médico agora do meio-dia.
7: Ué?
8: Cara, não sei o que eu tenho, cara. Como bem, durmo bem, não tenho vontade de trabalhar, cara.
7: Bom, aí é... aí, como é que vão dizer? Aí eu acho que... Ai, tem pra todos gostos, né? 6h27, tem os mateadores. Essa canção é linda. A dona do rancho, bom dia.

0: Os Mateadores, Dona do Rancho, que moda linda, hein? Acerte a hora com a gente no sinal 6:31. 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
1: Bom dia, Milton.
0: Bom dia.
1: Tudo certo por aí? Comigo tudo tranquilo. Chegou uma segunda-feira e vamos pra falida.
0: Uhum.
1: E eu não tenho o que fazer, tô na mesma situação do louco aí. Como bem, bebo bem, durmo bem, só tenho vontade de trabalhar, mas assim, hoje não tenho o que fazer, eu tenho que ir mesmo, filho. Ah. Já depois de 3-4 dias em casa, vão ter que trabalhar, porque senão seca as panelas, né? Um grande abraço, tudo é bom.
0: Oh, meu amigo Luiz Bial, meus irmãos da estrada, obrigado pela carona, que Deus abençoe vocês, proteja muito, vão sempre com muito cuidado. A Leoni Quevedo do Boa Vista 2 também na sintonia, obrigado. Boa sorte, segunda da limpeza com a Facilita Distribuidora. 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Bom, algumas informações. Estava dando uma olhada à situação da Venezuela. Devido aí aos terremotos, olha, segundo informações locais, sobe para 4.490 só os mortos. Informações dão conta também que há muitas pessoas feridas, milhares desaparecidas. É realmente bem complicada e mais do que nunca é necessário já ajuda humanitária à população da Venezuela. Realmente uma catástrofe aí, né? Outra informação, estamos aí na reta final da Copa do Mundo 2026, semana derradeira. Nós teremos amanhã, às 16h, França e Espanha. E também, já semifinais, né? E a quarta-feira, Inglaterra e Argentina, também às 16h. E aí no fim de semana, então, a grande final. Quem será que vai, né, dos quatro? França, Espanha, Inglaterra ou Argentina? Quem será que leva a taça? Jogos que realmente são eletrizantes, né? Nossa. Pra quem costuma fazer a fezinha da Mega Sena, prêmio acumulou. Eu tava dando uma olhada aqui na região do Oeste, algumas pessoas ganharam na quina. Quer dizer, deu na trave ali, né? Quase fizeram os 6 pontos, mas fizeram 5 e vão receber mais de R$40.000. Mas o prêmio acumulado para amanhã, segundo a Caixa, chega a 25 milhões. Dezenas sorteadas foram 6, 11, 25, 45, 48 e 58. Destaque aqui para Pinhalzinho, o Chá Bingo da Rede Feminina de Combate ao Câncer, que bateu recorde de participação. O evento recebeu moradores de Pinhalzinho e também de vários municípios da região. Então, parabéns mais uma vez a toda a equipe, né, as voluntárias da Rede Feminina de Combate ao Câncer e também a todos que se engajam, né? Nesta, dá para se dizer assim, nesta missão tão nobre que é feito pela entidade, a Rede Feminina de Combate ao Câncer aqui de Pinhalzinho, sem dúvida nenhuma. 6h36, a todo momento mais informações em 100.9 FM e também você tem aí o nosso site rco.com.br. Se às vezes você tem alguma informação que ela é importante, é útil, merece ser compartilhada, é de fundamento, então você pode compartilhar pelo nosso 3366-6200 e nos ajudar a levar a informação. 6h36.

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4: Em Pinhalzinho, 6 horas 38 minutos, nota de falecimento. As famílias Teixeira e Rodrigues comunicam com profundo pesar o falecimento de Idalêncio Rodrigues, aos 78 anos, ocorrido ontem no Hospital Regional em Chapecó. O corpo está sendo velado na Capela Municipal Sul Brasil. Atos de fé e sepultamento, hoje, às 9 horas e 30 minutos, com celebração de corpo presente e posterior sepultamento no Cemitério Municipal de Sul Brasil. As famílias Teixeira e Rodrigues comunicaram com profundo pesar o falecimento de Idalêncio Rodrigues, aos 78 anos. As famílias enlutadas, nossas condolências.
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4: Então, bora lá, 6h39, ó, chegando o recado da saúde, minha gente, presta atenção. Alô, Adenir, bem-vindo. 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
6: 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Grande abraço a todos e uma ótima semana.
4: Amém. Grande Adenir, dado o recado, 6 horas 40 minutos e meio.
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4: Opa, esta é a YB296, canal 265. Estamos ano 48 de comunicação, 6h43, segunda-feira, 13 de julho, 6 graus a temperatura. 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

0: Sinal marca 12:07. Alô, Marinette Sulzbacher, pessoal de linha Riqueza. Segunda da limpeza com a Facilita Distribuidora. Boa sorte. A Catarina Ferraz, aqui de Pinhalzinho. Abraço a todos nós da Centro-Oeste. Obrigado. Deus abençoe poderosamente. Amém. A Leonique V do Loteamento Boa Vista 2. Todo mundo ligado também. Obrigado. A Paula Nardi. Bom dia, Nova Erechim Região. Alô, família Nardi. Abração pra vocês aí também, de coração.
1: Bom dia, amigo.
0: Bom dia.
1: Quer saber quem vai levar a Copa de Ouro? Argentina.
0: É mesmo?
1: Vou torcer pra ela até o final. E ela que vai levar a taça.
0: Olha ali.
1: Queria saber, ela vai levar.
0: Olha.
1: E querido, quer te dar a música do... Um bugio novo. Valeu, tá. Valeu, temos assistindo o teu programa. Eu e a dona Sandra.
0: Obrigado, meu amigo Ico. A dona Sandra. Pois olha ali, ó. É. Sabe que ontem me chamou a atenção também, né? Algumas imagens, né? Pelo Brasil, nas capitais. E tem muita argentina no Brasil, né? Então o pessoal se une e tá me torcendo aí, né, gente? Bom, bora lá. Esse é o palpite do meu amigo Ico. Já a Argentina leva a taça. Tá bueno. 11:07, deixa eu falar um pouco da Oeste Parafuso. 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
0: 8:30 nos separam das 7 horas, nota de falecimento. As famílias Teixeira e Rodrigues comunicam com um profundo pesar o falecimento de Dalêncio Rodrigues, aos 78 anos, ocorrido ontem no Hospital Regional em Chapecó. O corpo está sendo velado na Capela Municipal em Sul Brasil. Atos de fé e sepultamento hoje às 9:30 e posterior sepultamento no Cemitério Municipal em Sul Brasil. As famílias Teixeira e Rodrigues comunicaram com um profundo pesar o falecimento de Dalêncio Rodrigues aos 78 anos. As famílias enlutadas, nossas condolências.
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9: Seu cachorro, tu tá onde, praga?
0: Barbaridade, aí não sei, 6 graus de temperatura, vai saber, é? Chegando o Felipão, caramba, tá frio lá fora, né, guri? Mais ou menos. 6 graus o nosso termômetro marca na externa, fresquinho, digamos, né? Deixa eu mandar um abraço para a família Sabino, aí em Águas Frias, que também estão sempre ligados, né? Seja na cidade, seja no interior, toda a região aí, pessoal, sempre ligado. Obrigado, 5 para 7.
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13: Hoje, ao despertar, olhei ao meu redor e, ao ver tantas coisas lindas, decidi que eu só quero agradecer.
0: E nós também, dizer também um bom dia para Gene Carmen Dalquiavão, disse Milton, evitar esforço para fazer faxina nunca me fez mal.
13: Por mais este lindo dia.
0: Coloca no sorteio da Facilita. Boa, gostei, dona Gene. É bem isso, né? Por isso que a Facilita existe, para facilitar a vida das pessoas em casa, nas empresas, né? Dá uma chegadinha lá.
13: Pelo nosso Criador.
0: É o nosso Criador que nós louvamos, bendizemos e agradecemos a todos vocês que, mais uma vez, estão com a gente na audiência. Também pela participação. E fique com a gente, o nosso timaço do jornalismo está chegando.
13: Muito obrigado por esta voz que Deus me me deu.
0: Então que a nossa voz possa ser sempre portadora de boas mensagens, né? E lembra semana passada? Muita gente mas reclamou tanto, mas chovia, tava molhado, tava úmido. Hã? Como é que se fez hoje? Você já agradeceu hoje, então? Porque a natureza te atendeu? Não esqueça, tá? Obrigado a todos, obrigado a Deus. A gente se encontra por aí. Tchau.

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1: 7:01.
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0: Olá, muito bom dia, bom dia. Estamos chegando, tá no ar o Radar pra você aqui na Centro-Oeste FM, hoje, segunda-feira, 13 de julho de 2026. É hora de a gente trazer as principais informações do dia, o que vai, de fato, movimentar essa semana, o que aconteceu no final de semana, é claro, deixando você sempre bem informado, informação com credibilidade aqui nas suas manhãs da RCO e a cada uma de vocês, o nosso excelente dia. O desejo que seja uma semana também maravilhosa. Essa semana que começa com temperatura mais amena, né? Por volta de 6, 7 graus, dependendo aí do ponto onde você estiver. Eu, quando eu acordei, estava 7 graus. Cheguei na rádio, Milton disse que já tinha baixado, já estava para 6. E a gente vai enfrentando essa friaca. Mas estamos no inverno, querendo ou não, é algo que faz parte da nossa vida e estamos aqui para encarar. Gente, vamos falar para você de Rede Feminina de Combate ao Câncer. Ontem teve mais um chá bingo com 440 mulheres e homens, crianças que participaram desse momento especial. Também vamos falar para você, obviamente, aqui de política, trazer as informações do esporte, falar de JASC, né? Muitos jogos do JASC tiveram que ser adiados no final de semana devido à grande umidade aí nas quadras lá no município de Saudades. Aqui em Pinhalzinho também, né? Esteve à disposição, mas foi optado por adiar. Mas enfim, a gente vai trazer todos os detalhes, falar de Copa do Mundo, falar de Grêmio e muito mais. Falar de Grêmio porque o Grêmio jogou, obviamente, no final de semana. Mas Fabiano Rambo, feliz da vida, encarando esse frio de peito aberto, mateando logo cedo fora de casa, pegando um sereninho. Como é que tá essa força? Tudo bem? Bom dia.
1: Tudo bem, Felipe Eduardo, bom dia para você, bom dia pro Henrique Paulo, para todos que estão aí já ligados conosco nessa manhã. Muita gente já indo pro trabalho, outros já no seu trabalho, outros tomando seu café da manhã. Muito bom estar com vocês todos, né? E que bom que estamos mais uma vez reunidos aqui ao entorno dessa mesa para levar informação, o serviço, a notícia e o bom bate-papo, o que sempre nos enche de alegria. E realmente, como tu comentaste, viu, Felipe, é melhor que venha este frio, mas que tenha um tempo seco, do que aquilo que a gente viu semana passada. Ah, e o fim de semana, especialmente o sábado, foi um dia de muita umidade. Sexta-feira, a última semana, a dona de casa sofreu bastante, né, para poder secar as roupas, enfim. Não tenho dúvida que o comércio vendeu bastante secadora de roupa e um período bem diferente, né, em que a gente tinha uma temperatura não tão baixa, mas muita chuva, e aí a umidade acabou bastante forte, bastante intensa, nos atrapalhando, não é, o Henrique Paulo? Bom dia.
2: É verdade, bom dia, Fabiano, Felipe, a todos que nos acompanham, e que tenhamos uma excelente semana também. Além disso, Fabiano, da questão do tempo, a gente vai tratar aqui sobre os fatos da segurança pública, o que aconteceu nesse final de semana com relação a acidentes também na nossa região. Tivemos fatos com óbitos também, que infelizmente ocorreram nas rodovias. Também a gente vai falar sobre a atuação do SAERFRON no transporte aeromédico de pacientes com infartos e esses atendimentos feitos durante o final de semana. Também teve acidente aqui em Pinhalzinho, em Saudades, na região também, com as forças de segurança atuando também com relação ao combate ao crime. Tudo isso a gente vai trazer na sequência aqui do nosso programa de hoje.
1: Sem dúvida. Felipe Eduardo,
0: estamos ao vivo, né? Ao vivo, ao vivaço, ao vivo, a cores, com imagem, como que você quiser, você vai nos encontrar. No YouTube, no Facebook, no rco.com.br, na Alexa. É isso mesmo, gente. Na Alexa, muita gente nos ouvindo. Também a você que tem o aplicativo da RCO no teu smartphone, e claro, no bom e velho rádio, né? Seja aí naquele seu rádio convencional em casa, seja no rádio aí na sua empresa, ou então no seu carro, no seu caminhão, a gente está chegando para você. 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Mas vamos dar o pontapé inicial nas nossas informações por aqui, porque ontem 440 mulheres, crianças, homens, participaram de mais uma edição do Chabingo, organizado pela Rede Feminina de Combate ao Câncer. É uma das principais ações da rede aqui em Pinhalzinho, que praticamente lá desde o seu início vem realizando esse Chabingo, e ontem estava bonito demais. Fui lá no Salão Paroquial, bati um papo com a Aida, mas também pude conferir um pouquinho do trabalho realizado, as voluntárias da Rede Feminina servindo a todo o pessoal que estava participando, o pessoal empolgado com o bingo e a casa realmente lotada, quase faltando espaço, né? Mas, inclusive, a Aida comenta um pouquinho sobre isso. Vamos ouvir a presidente da Rede Feminina de Combate ao Câncer aqui em Pinhalzinho, a Aida da Silva.
3: Olha, a gente está muito feliz com o salão cheio, você pode ver, né? As pessoas chegaram um pouco antes das duas, nós já tínhamos fila de mulheres e homens para adentrar o salão. O pessoal foi se acomodando, já tivemos, já servimos alimentos, já sorteamos brinde. É muito bom saber que a comunidade abraçou essa causa. Nós temos visita de municípios da nossa região. Caibi, Maravilha, está prestigiando o nosso evento. Pessoal de Chapecó está aí. Jardinópolis, Clube de Mães de Jardinópolis. As entidades aqui de Pinhalzinho, como a Casa da Amizade, também se fizeram presente num número bem significativo. E isso nos dá um orgulho de saber que a Rede Feminina tem essa credibilidade na comunidade.
0: E mais um ano com casa cheia, recorde de público.
3: Mais um ano de casa cheia, mais um ano as pessoas avaliando e pedindo para ampliar o espaço. E a gente acabou tendo que deixar, pessoas que deixaram para a última hora, nós não tivemos ingresso para atender todas. Então, aumentamos em mais de 40 lugares para este ano, do ano passado. Lotou, né? Todos vieram. E na hora nós não tínhamos mais ingresso para vender também. Dá um aperto no coração ter que dizer não, né? Mas também a gente se preocupa em servir bem, fazer com que as pessoas saiam daqui satisfeitas, provem os alimentos e marquem a data para voltar no ano que vem. Esse é o nosso objetivo.
0: E toda a rede reunida, né? Muitas voluntárias hoje com a mão na massa.
3: Muitas, muitas. A semana toda foi de muito, muito trabalho. E hoje mais ainda, né? E vamos até o final do dia, depois que todo mundo for para casa, nós ainda temos tarefa para fazer aqui. Mas é muito gratificante, então o cansaço só vai aparecer amanhã.
0: Aide, qual que é o recado e também o sentimento de vocês, ele mais uma vez, esse sucesso no evento, que é em prol da sociedade?
3: Olha, o que eu tenho a dizer é agradecer. Agradecer, agradecer e agradecer a comunidade. Agradecer o nosso comércio, a indústria, os prestadores de serviços, os meios de comunicação, as pessoas que nos procuraram para doar brinde. E olha, esse ano nós tivemos até pessoas que a gente não conseguiu chegar e buscar o brinde que foi doado. Então, temos ainda uma tarefa para a semana que vem, que é aí agradecer e pedir desculpa daquelas pessoas que estavam se disponibilizando e nós não conseguimos chegar até elas para coletar os brindes. Isso é a melhor resposta que a gente poderia ter do trabalho de voluntariado, né? Que é o reconhecimento.
1: Bacana. E olha, parabéns à Rede Feminina de Combate ao Câncer. Mais de 400 pessoas, Felipe Eduardo, você que esteve lá presente, né? Pôde ver como foi grande o encontro, o evento, e congestionou a cidade no fim, né? No fim do evento, rapaz.
0: Olha,
1: foi muita gente que veio a Pinhalzinho, inclusive de vários municípios.
0: Jardinópolis, Maravilha, Caibi, tinha gente confirmada, Chapecó, se não me lembro agora, mas tinha também. Mas o detalhe, né? Foram 440 ingressos vendidos, né? Comercializados, mais todo o pessoal da Rede Feminina de Combate ao Câncer. Então a gente pode falar que praticamente 500 pessoas envolvidas ontem. No ano passado foram 400 ingressos, né, comercializados. Nesse ano foi aumentado para 440, mas devido também ao espaço físico, né, tem um limite. Mas o pessoal já está pedindo para ampliar, para fazer em um local mais espaçoso, para poder ter mais gente participando.
1: Sem dúvida alguma. Parabéns.
0: Diz que o Niquete queria ir lá jogar, mas não sei se é verdade.
1: Não, ele estava ocupado. Ele estava ocupado ontem, ele não pôde jogar o bingo, porque ele não joga a partida pela metade.
2: Ah, bom.
1: Né? Ele participa por inteiro ou ele não participa.
2: E ele não gosta desse tipo de jogo também.
1: Não. Ele não. Acho que tá bem o jeito dele, viu, Tim?
2: Bem, né? um jeitinho assim.
1: Vem do jeito dele. Né? Mas o que ele foi fazer mesmo ontem à noite era ouvir música Gaudéri, tomar vinho e matear, né?
4: Até que não, né? Bom dia,
1: Mas tomou vinho, então.
4: Vinho, ótimo. Por isso que chegamos atrasados, chegamos essa hora por causa do vinho, né?
1: Nossa.
4: Ontem fomos assistir lá na Cabanha Froza, um abraço lá pra família Froza, fomos assistir Quarteto Coração de Potro, a Ricardo Berga e o Marino e o Arthur. Então foi uma noite bem campeira, então
2: eu acho bom. Que tu e o Fabiano tinham que montar uma dupla aqui na rádio. Não. Um toca violão, o outro canta e toca uma sinfonia. Não, mas
4: eu só sei aplaudir.
2: Pedir desculpa também?
4: Desculpa.
1: Mas parabéns pro Hélio, né? Pro Lucas, né? Toda a família aí, a família Froza, que fez um belíssimo evento, né? No sábado e no domingo. A escolha sempre musical é fantástica, né? A gente pode assistir os guris aí do Quarteto Coração de Potro, da cidade de Lages, que para quem gosta de música do sul, de música regional, é uma baita pedida. A alegria e a simplicidade do Ricardo Berga no palco também foi algo bastante bonito. E a gente pôde, né, Ricardo, ouvir uma música de qualidade e estar num ambiente muito agradável, né? Aconchegante, que toda a família Froza aí sempre oferece para todos que visitam. Por isso que os eventos que lá são realizados esgotam rapidamente os ingressos, né? E vários artistas têm a oportunidade de subir num palco de altíssimo nível, onde o público ele realmente acompanha o artista, onde o público conhece o artista, respeita o artista, e por isso que isso traz um afago, né, para que os nossos cantores do sul venham para Pinhalzinho e se apresentem.
4: E ontem teve a ver se a história era verídica, se o Fabiano tocou mesmo violão ou não, né? Então ontem foi tirada a prova do set, ontem
2: passou,
4: o pessoal disse que ele tocou, o pessoal conhecia ele, então a história tem zero semelhança com a realidade.
2: Muito bem, e seguindo aqui com as informações, o contorno viário entre Joaçaba, Ervaldo Oeste e Luzerna avançou para a fase de execução com o lançamento do edital da primeira etapa da obra. O projeto prevê investimento de 230 milhões de reais e a construção de aproximadamente, então aqui a gente destaca essa obra porque é importante esse contorno viário, são 230 milhões de reais em investimento, Fabiano, que mostra também esse destaque para a infraestrutura aqui do nosso oeste, meio oeste, e os investimentos feitos também.
1: Pois é, é importante que são valores expressivos, claro que os valores não foram liberados, não quer dizer que exista uma obra ainda, mas e sim tem uma expectativa grande que a obra aconteça, né? E que venha trazer uma melhoria, porque todo mundo que passa por aquela região sabe muito bem do que estou falando. Você tem uma dificuldade, são municípios estratégicos para a região do meio oeste, são investimentos fundamentais e a gente está sempre buscando, né, de maneira geral, melhorar a infraestrutura aqui na região. E vários municípios estão nessa mesma busca por contornos viários, por desafogar o trânsito. E vou dizer uma situação: o Oeste precisa urgentemente de uma duplicação da 282, pelo menos até o trevo de Irani, porque quando você sai de São Miguel do Oeste até o trevo de Irani, rapaz do céu, é incrível o trânsito, porque o que acontece no trevo de Irani? O pessoal...
4: Não, o trevo de Irani é mais conhecido como o trevão de Irani, né?
1: O trevão de Irani.
4: Porque é algo ali junto, acho que tem umas 5, 6 lugares diferentes que vai.
1: Exato.
4: Né?
1: E aquele trevo já mereceria uma melhoria de
2: elevado já, né?
1: Uma melhoria de infraestrutura, porque quem conhece aquele trânsito, beleza. Mas quem não conhece, ele é super difícil de entender aquele trevo, apesar de todas as as sinalizações que tem e quantos acidentes aconteceram ali, porque ele vai fazer o entroncamento de quem vem do Rio Grande do Sul para o Paraná.

0: sua especificidade para isso, tipo, ser algo contínuo para fazer, para não ser alguma coisa pontual de cada cidade, e ser algo que, tipo, passasse por toda a cidade e fizesse a mesma infraestrutura, né? Porque é alguma coisa que é, a demanda é igual em todos os lugares, né?
1: É que tu tem que pensar que tem, há um projeto no DENIT da duplicação da 282. Então tem que ter todo um cuidado, desde com as perimetrais, né, que estão sendo feitas.
0: Para compor, né?
1: Quando que esse projeto de duplicação total da 282 vai sair do papel? Só Deus sabe. Mas tem muitas coisas que dentro desse projeto os próprios municípios não concordam, né? E há vários fatos e pontos de trevos e muito mais que dificultariam muito. Então tem muita coisa para ser debatida, mas também tem todo esse cuidado para ser feito. Agora, o trevão do Irani ali é outra situação. Acho que tranquilamente a gente pode pensar, a partir do ano que vem, que temos novos legisladores, novos executores também no governo, para que a gente possa pensar em ter aí um elevado, claro que é algo federal ali, mas por que não a gente pensar dentro do estado também e buscar isso?
2: É fundamental, né? Sobre essa questão do trevo de Joaçaba, Ervaldo Oeste, Erval Velho, ali, esse contorno, né? É, como quero deixar muito claro, e não tem obra, não tem ainda recurso, mas é um intento que está sendo discutido, tá? E é importante. Nós estamos discutindo também da necessidade de um trevão ali no Irani e a duplicação da 282, que é fundamental. Eu não tenho nem condições de pestanejar, como a gente diz, em não destacar que nós precisamos fazer alguma coisa e cobrar dos nossos representantes que algo seja feito, tá? É um trânsito caótico, perigoso, é só olhar o número de acidentes. O Henrique, que tem acompanhado bastante isso, sabe muito bem do que estou falando. Então, olha, vou dar três pontos. Estão reformando a ponte na 282 em Joaçaba. Em Joaçaba não. Em Joaçaba, exatamente. Em Joaçaba, trânsito em meia pista. Você tem constantes melhorias na 282 que trancam o trânsito. E não tem jeito, precisa ser feito, e que bom que está sendo feito.
0: Está sendo feito aqui entre São Miguel do Oeste e Maravilha. Tá, a ponte também está sendo reformada ali. Não a ponte, mas as melhorias na cabeceira de tudo, sim, porque não tem mais os guard-rails, acho que é o nome, né? Não tem mais.
2: Exato. Então.
1: E mais que não tem acidente que para o trânsito.
2: Exatamente. Então, poxa, precisamos fazer alguma coisa. E outro trecho que eu considero estratégico para Santa Catarina, além daqueles mais conhecidos, são ali na entrada de Florianópolis, né? Entre Águas Mornas e Santo Amaro da Imperatriz, até no entroncamento com a 101. Rapaz do céu, ó, literalmente.
1: Ali eu acho que é só uma que vai e volta.
2: É uma que vai e volta, e um trânsito violento, né? Muito trânsito, um trânsito pesado. Para em Santo Amaro da Imperatriz, você pode passar a hora que for. São pontos que nós precisamos discutir, nós precisamos resolver. Não tem jeito. Nós precisamos, agora vai ter eleição, discutir isso com os nossos representantes.
1: E vamos falar em algo parecido com isso, Fabiano Rambo, porque a cobrança do IPVA no Brasil pode passar por uma mudança profunda. A CCJ da Câmara dos Deputados aprovou a PEC 3 de 2026, aprovou a admissibilidade, que propõe limitar o imposto a, no máximo, 1% e alterar a forma de cálculo atualmente usada pelos estados e pelo Distrito Federal. Hoje, o IPVA é definido conforme a legislação de cada estado e costuma variar entre 1% e 4%, tendo como referência o valor venal do veículo, geralmente baseado na tabela FIPE. Com a proposta, essa lógica seria substituída por um novo critério, o peso de fábrica do automóvel. Na prática, veículos mais pesados poderiam pagar mais, enquanto modelos mais leves teriam cobrança menor, independentemente do valor do mercado.
0: Fora a questão do imposto, assim, de quanto vai arrecadar tudo, eu acho que é uma medida muito importante. Eu acho que a desvalorização dos carros também, né, é cada vez maior, e tem todas essas entradas dos chineses e tudo. Eu acho que o IPVA tem que ser algo mais ameno nesse processo, nesse final de conta, tem que ser algo menor. Claro que o IPVA é uma parte séria para a manutenção das estradas, né, Fabiano?
2: Não, na verdade é um recurso que vai para o caixa geral do estado.
0: E aí depois ele vai...
2: De 50% é caixa geral do estado e 50% é municípios. Tá? Então isso também tem que ser negociado com os prefeitos.
0: É, porque tem estados, Santa Catarina é 2%, né?
2: Isso.
0: Mas tem estados que são 3, 3,5%, então.

0: Acho que esses estados têm, talvez vão ter uma perda de receita um pouco maior.
1: Mas Santa Catarina, abrindo parênteses, tem uma das menores alíquotas do imposto do país.
0: Só que nós temos algumas coisas que... Nós temos o 2%, só que Rio Grande do Sul, Minas Gerais, acho que a Bahia, ela não cobra os elétricos. O elétrico não paga IPVA, então eles vão também fazer aquela... É como se fosse aquele imposto do... Da, como é que é o nome... quando a gente paga da cerveja, do cigarro e tudo, então quanto mais gasta, mais vai pagar, né? Então essa, tipo, quanto mais polui, mais vai pagar. Mas então eu acho que é uma coisa que nós temos que reformar mesmo. Acho que o IPVA é uma coisa que pesa no bolso do brasileiro. Eu acho que é uma coisa que nós teríamos que, de alguma forma, quanto menor essa proposta, é muito boa, só que tem os estados que vão perder mais, né?
1: Esse é o desafio. E aqui nós temos uma condição da reforma tributária que está deixando todo mundo pensativo, né? Todo mundo que me refiro é os estados e os municípios. Vamos ter mais recursos ou menos recursos? Porque Brasília já sabe que vai ter mais. Tá? Eles já garantiram o quinhão dele. Agora, e nós? Nós aqui nos municípios. Como é que vai ser? Santa Catarina, que é um estado produtor e não um estado consumidor, como é que vai ficar? Então são discussões que ainda nós estamos com uma certa penumbra, uma certa dificuldade de saber exatamente o que vai acontecer, tá? Por exemplo, há uma trava de que os municípios até 2050 não vão perder recursos, tá? Mas o detalhe é que eles também não vão repor os recursos a partir da inflação, então, ou seja, eles vão perder recursos. Eles podem ficar com a mesma quantidade de valor de recursos, né? Mas esse valor não vai ser corrigido ou para a inflação ou vai crescer. Pelo contrário, ele só vai ficar ali. E depois de 2050, como é que vai ser? Então, são perguntas que ainda nós não temos uma resposta clara.
2: E falando sobre política, a pré-candidatura à reeleição do deputado estadual Padre Pedro Baldiceira foi lançada no último sábado em um ato político na comunidade de São Cristóvão, em Guaraciaba. O Padre Pedro já foi prefeito da cidade em 2 mandatos, de 97 até 2002, e hoje ele é o segundo vice-presidente da Alesc. A caminhada continua, a missão em defesa da vida também, diz o convite para o ato político que foi distribuído em todo o estado.
1: Pois é, o Padre Pedro, que é um dos mais longevos deputados da Assembleia Legislativa.
0: É, eu acho que a grande questão é a última dança dele. Estamos com essa ideia do mestre.
1: É, mas essa, vou ser sincero para ti.
0: É o último tango, ele é o último tango.
1: Essa ideia de ser o último, já nós estamos ouvindo há muito tempo também do Padre Pedro, né? Então, o Padre Pedro que se elegeu prefeito em 97, ficou até 2002, né?
3: Aí ele deixa a prefeitura para ir ao estado.
1: Exatamente, daí desde então, anos. Tá? Ele já está no seu sexto mandato à Assembleia Legislativa, quer buscar um sétimo mandato à Assembleia Legislativa, né? Ele na região do extremo oeste é uma pessoa muito benquista, até dentro da Assembleia o Padre Pedro é uma pessoa assim bem relacionada, né? Pouco pela sua formação, pouco também ainda pela questão dos seus dogmas, do qual mantém ainda, né? E desde então, né? Ele é eleito prefeito e depois vai fazer carreira como deputado.
0: Tá, mas Fabiano, a gente teve aqui do Fabiano da Luz, agora tem esse do Padre Pedro, e os outros deputados também, todos eles vão fazer essa pré-candidatura, porque isso aí eles sempre vão, tipo assim, sei lá, tô chutando, o de Nadal vai fazer lá em Cuiaporã, que é a cidade dele, isso aí acho que é algo comum, fazer na sua, no lugar da sua origem, assim, essa pré-candidatura é algo mais natural?
1: Eu acho importante, porque o que acontece? Tem deputados que eles têm uma base no seu município muito forte. Por exemplo, qual que é o deputado de Pinhalzinho, que mora em Pinhalzinho? É o Fabiano da Luz. Qual que é o deputado que mora em Guaraciaba? É o Padre Pedro. E quantos deputados tem Pinhalzinho? O Fabiano da Luz. Quantos deputados tem Guaraciaba?
0: O Padre Não, Pedro. Cunha Porã ali, o da Nadal.
1: O Mauro de Nadal, que também vai fazer. Entendeu? Que também vai fazer. Então isso é uma característica dos parlamentares que estão nos pequenos municípios, onde eles são os únicos representantes, né? Claro que a maioria dos deputados vai fazer, o Altair vai fazer, o deputado, a deputada Luciane vai fazer, com certeza.
0: Marcos Vieira.
1: O Marcos Vieira, não sei, porque o deputado Marcos, ele tem um mandato muito estadualizado. Então, se ele fizer, por exemplo, um evento, ele vai ter que fazer regional.
0: Ah, entendi.
1: Entendeu? Mas tem um pouco desse cenário, né? Mas, no caso do deputado Pedro, ele precisa muito do voto do extremo oeste em específico, que é onde é muito a sua base eleitoral. E, como vocês destacaram, ele hoje é o primeiro vice-presidente da Assembleia, né? Outra informação que já era para ele não ser candidato em 2022, né? E manteve a candidatura, foi reeleito mais uma vez, e agora ele busca mais uma recondução à Assembleia Legislativa, lembrando que o PT tem esse desafio de manter as suas cadeiras na casa, que tem hoje Padre Pedro, Fabiano da Luz, Luciane Carminati e...
3: Sereta?
1: E Neudi Sareta. Tá? E Neudi Sareta, que são os quatro deputados, e todos eles são de base do Oeste. E o PT estuda uma possibilidade de fazer um deputado ou de Florianópolis ou de Blumenau. Esse é mais ou menos o contexto político que o PT aposta para essa eleição de 2026.
3: Que desde a saída da Ana Paula Lima para a Câmara Federal, o PT acabou perdendo essa representatividade no restante do estado, principalmente lá na região de Blumenau. Trazendo mais informações para você, o Congresso Nacional entra em recesso na próxima sexta-feira e empurra para o segundo semestre discussões consideradas prioritárias pelo governo neste ano eleitoral. Pautas como o fim da escala de trabalho 6x1, a PEC da Segurança Pública e a regulamentação da exploração de minerais críticos ficaram travadas no Senado depois que várias sessões foram canceladas por conta das festividades juninas e da Copa do Mundo. Na Câmara ficaram pendentes o projeto que criminaliza a misoginia, a atualização do limite de faturamento do MEI e a regulamentação do uso da inteligência artificial. O recesso começa na próxima sexta e vai até o dia 31 de julho.
0: Esse processo, antes de o Fabiano puxar o fôlego, esse processo, acho que a Câmara, o Brasil é assim, né? A gente vai entender o Brasil é um país que tem um modo operante dele, né? E aí, na época de eleição, o Congresso, ele tá nas bases, né? O pessoal tá rodando os seus estados, tá fazendo conversas, tá se alinhando a certas... alinhando o discurso, e agora o Brasil para, né? Politicamente é um momento um pouco mais delicado. Eu sei que os outros países do mundo também têm eleição e tudo, mas o Brasil, nesse lado, o Brasil leva muito a sério esse processo de campanha, campanha, trabalho, trabalho, né? Porque não é, eles não conciliam essas duas coisas. Então, a gente já tinha falado isso, a Câmara já estava em home office, né? Já estavam trabalhando, não estavam trabalhando presencialmente. Então, acho que isso agora, até o finalizar as eleições, vai ser algo mais... A gente vai ouvir falar menos do que a Câmara faz, do que propriamente do que ela... da campanha. A gente vai falar muito mais da campanha. E sobre outra coisa... Claro, tem várias pautas que poderiam ser discutidas, mas agora tudo congelado, porque vamos discutir, acho que só lá em fevereiro ou março, porque depois também que volta... Tem a crise de rescaldo de algum outro projeto, mas eu acho que agora vai ser discutido só com a nova formação. Não sei se tu concorda, Fabiano.
1: Tá. Eu acho que nem vai chegar a ser discutido esse ano esses assuntos prioritários. E eu até acho bom. Vou lhe contar por quê. Primeiro, essa questão da escala de trabalho, o fim da escala de trabalho 6x1, não pode ser discutida a toque de caixa. É uma situação muito séria, uma situação muito importante, que o brasileiro tem que fazer uma boa análise. A questão da PEC da segurança, ela pode ser também contaminada pela eleição, ou pelo clima eleitoral do pós-eleição, e é um assunto também importante. Eu vou citar o ponto principal da PEC da segurança, que é aquele em que os estados teriam mais autonomia sobre a gestão da segurança pública. Veja o caso do Rio de Janeiro, né? Aquele caso recente do Rio de Janeiro, onde houve uma ação organizada pelo Estado e que foi, do ponto de vista estratégico e operacional, bastante complicado, né? aonde o próprio governo federal ficou, né, meio estarrecido com o que aconteceu lá e, enfim, gerou uma série de discussões. E, além disso, tem uma questão econômica dos MEIs, né, que é essa atualização dos MEIs. E o que isso impacta? Porque, se a gente pensar, é bom, né, o MEI ter mais condições. Mas, por outro lado, a gente tem que pensar muito bem nessa questão do MEI para o futuro. Tá? Porque o MEI é o primeiro mecanismo de formalização. E daí, quando tu formaliza, essa pessoa cresce a empresa e ele muda o regime tributário, aí ele vai crescendo. E hoje no Brasil, nós temos uma legislação que ela não favorece o crescimento das empresas. Fala de legislação tributária, pelo menos a atual, não favorece de maneira nenhuma. Aí o que acaba acontecendo? Os empresários sabem bem do que estou falando. Eles acabam abrindo dentro de uma empresa outras empresas para manter o mesmo regime tributário, ou para ficar no Simples Nacional, ou para manter o MEI e aí afora. Só que isso também não é nem legal do ponto de vista da legalidade, e também nem bom para a própria empresa. Tá? Então tem todas essas situações que não podem ser discutidas a toque de caixa. E aí tem a questão política, né? Os amigos sabem bem agora também nesse assunto. Vamos lá. O que o político quer discutir agora?
0: Nada.
1: Ele quer campanha.
0: É.
1: Tem razão, não quer discutir nada. Ele quer discutir campanha. Ele quer discutir, quero ser reeleito. Ele quer discutir, quero ajudar o meu candidato a se eleger. Então, quando a gente diz que o Brasil para, ele para mesmo. Né? E depois da eleição, e se houver segundo turno, como tudo indica que vai, literalmente, nós vamos ter 30 dias de apagar a luz do governo.
0: Sim, porque é novembro, só ali, né? Dezembro não conta.
1: Porque a eleição vai ser na primeira semana de novembro.
0: Na última semana de outubro, não é?
1: Ah, isso. 25. Isso. Mas, enfim, novembro, dia 10, 15 de dezembro, não se faz mais nada.
3: Ó, com todo respeito, pausa, recesso por causa da Copa do Mundo e por causa de festa junina, acaba também. Aí já pensou se todo mundo ficar parando pra cada coisa? Pra festa junina?
0: Nossa,
3: aí.
0: Mas tu também, ó.
3: Não, vamos se respeitar,
0: não, tá, não.
3: O povão não para, não. Daí a gente tem que parar por causa das festas juninas. Não,
0: tu tá de sacanagem. Ah. Porque, sabe por quê? Tu quer que os políticos trabalhem? Não, aí tu tá de brincadeira, mas aí tu.
3: Segunda-feira, 7h41 da manhã, exigindo isso.
0: É, exato. Isso eu acho que tu tá sendo. Tu tá querendo demais, né? Tu
3: quer
0: que
3: eles... de eleição, praticamente, né?
0: É muito, né?
3: É um assunto que não dá pra ser tratado agora, né? Tá muito em cima do laço pra gente debater isso. Pelo amor de Deus. Mas falando nisso, Henrique Paulo, tem muita coisa parada lá, né?
2: Pois é, ia falar aqui porque o Congresso Nacional, ele acumula 3.902 projetos, professor Ricardo, por uma casa que foram aprovados e que ainda esperam análise de outra, segundo o levantamento do ranking dos políticos. Do total, 2.065 propostas aprovadas pela Câmara aguardam votação no Senado, enquanto 1.837 textos aprovados pelos senadores permanecem parados na Câmara. O estudo identifica gargalos distintos. Enquanto a Câmara concentra projetos que permanecem anos sem votação, o Senado reúne um estoque maior de matérias recentes que ainda não avançaram na tramitação. Na Câmara, os projetos esperam análise em média há 9 anos. No Senado, o tempo médio é de 2 anos. Apesar disso, o represamento é mais volumoso entre os senadores. Há 2.065 propostas aguardando deliberação ante 1.837 na Câmara. Dos textos travados na Câmara, 816 estão parados há mais de uma década.
0: É, não é uma coisa recente, né? É um tipo de fazer política que vem há muito tempo. Eu só acho que isso a gente perde um pouco a nossa mobilidade, e por isso que muitas vezes os políticos, a gente tem uma, as pessoas têm uma má impressão, porque também parece que essas coisas, não que todos os projetos têm que se andar, tenham o seu ritmo também, eu entendo isso, mas eu acho que essa lentidão e essa coisa assim que funciona, como o Felipe falou, então não se trabalha, quando se trabalha faz muito em rápido sem discutir muita coisa. Então eu acho que essa impressão, essa... E aí vou falar, tipo os romanos falavam, não basta ser honesto, tu tem que aparecer ser honesto. Então não basta tu trabalhar, tu tem que parecer que tá trabalhando. E essas medidas, eu acho que o que a Câmara faz, o Senado faz, muitas vezes mostra a população, sinaliza a população que se faz pouco ou quase nada, né?
1: E tu sabe qual que é o maior número de projetos que estão na Câmara e no Senado parados? Do que trata?
0: Tributos.
1: Não. Pasme. Criação de emissoras de rádio e TV. Tô aqui dando uma olhada no estudo do pessoal aí que elaborou, né? O nome do instituto chama-se Ranking dos Políticos, tá? E me chamou a atenção porque, por exemplo, no Senado, né? No Senado são 1.088 concessões de rádio e TV, tá? E é uma situação interessante, né? A gente não sabe exatamente por quê. Todo mundo quer ter canal de rádio e TV, né? A gente até tem um palpite. Mas, enfim, esse é o maior número, né? Esse é o maior número de pedidos, de projetos lá na, e que daí por consequência estão na Comissão de Ciência e Tecnologia das Casas, que analisam esse tipo de matéria, né? E nós vamos ver que a média de anos parados na Câmara é de 9,3 anos e no Senado é de 2,3 anos. Ou seja, tu apresenta alguma coisa hoje, daqui a 10 anos pode ser votado.
3: Pode ser.
1: Pode, né? Ser votado, né? Então, é um caso bem complicado. E pasme. Tem um projeto de 77 anos que está parado. Imagino, acho que o propositor já faleceu há muitos anos, né? O problema é que depois que ele está apresentado, ele está lá, né?
3: Mas aí alguém chega lá e diz assim, ó, vamos fazer uma limpa isso aqui, não vai, prof, tá fora, pronto, acabou, deu. Ah,
1: e o que tem olha só, o caso mais extremo no Senado é um projeto de 1984, que fala da liberdade sindical de 48, né? De 1948, tá? Mas por que ele tem 77 anos? Tá? Porque está se usando a idade do ato internacional original e não o tempo que a matéria recebeu o número lá em 84. Então, é uma coisa bem estranha. E na Câmara dos Deputados tem um projeto de 30 anos que está na mesa. Então, é umas coisas assim que não tem, né? Ó, e dos senadores com mais projetos parados, o Paulo Paim tem 70 projetos e depois o Baixinho Romário com 33 projetos parados, tá? Então, no Senado Federal. Interessante, né?
3: Interessante. Interessante também a previsão do tempo que está chegando por aqui. Aqui tem credibilidade, né, o assunto. Então a gente vai chegar e trazer para você agora com a Camila Cardoso a previsão para esta semana aqui no Oeste Catarinense, no oferecimento da Única Centro Odontológico. 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Camila Cardoso, nos conte, em temperaturas abaixaram nesse final de semana, né? Ontem a gente teve aí um dia já mais ensolarado, mas com bastante vento frio. Hoje as temperaturas caíram novamente. Final de semana também teve muita chuva ali na sexta, no sábado. E essa semana, vai ter esse carrossel de emoções ou vai ter alguma perspectiva de mudança, Camila? Seja bem-vinda, bom dia.
4: Tudo bem, Felipe? Bom dia a você, bom dia a todos. Vai ser justamente assim, esse carrossel de emoções associado à temperatura, né? Vai ser um coloca casaco, tira casaco, basicamente, né? Porque, de fato, a gente está iniciando a semana com temperaturas baixas, né? Claro, um friozinho de leve, já tivemos frios piores, né, nos últimos meses. Mas as temperaturas se mantêm baixas e bem amenas durante as tardes, tanto desta segunda quanto da manhã, de amanhã na terça-feira, né? Seguimos amanhecendo com 4 a 7 graus no oeste do estado. As máximas hoje não se elevam muito, hoje é um dia bem ameno por aqui, possivelmente com máximas de 15, 16 graus. E a expectativa é que se mantém a temperatura amena na terça-feira. Esse ar frio é bem restrito a esse primeiro momento da semana. Ao longo dos dias, esse ar frio vai enfraquecendo e rapidamente a gente tem uma mudança bem radical no padrão de temperaturas. Então a gente sai

0: de temperaturas de 5, 7 graus neste amanhecer para algo próximo de 30 graus lá na sexta-feira, por mais incrível que pareça. Então a gente vai ter a segunda, terça e o amanhecer da quarta ameno, com friozinho. Quarta tarde já vai chegar seus 22, 24. E aí sim, quinta, sexta, sábado, serão 3 dias aí de temperaturas bem elevadas no Grande Oeste. Os modelos estão estimando algo aí de 27, 28, até podendo chegar a 30 graus em alguns pontos do Grande Oeste catarinense. Então, realmente, a temperatura segue sendo o principal destaque. A gente tem expectativa das chuvas retornarem para o oeste do estado, mais lá para domingo e o início da semana que vem. Por enquanto, o tempo é seco, as chuvas vão ficar mais no Rio Grande do Sul. Mas aí, ali, domingo, segunda e terça-feira da semana que vem, aí a gente tem que ficar um pouquinho mais atento e ao longo da semana a gente vai atualizando, mas em princípio tem o retorno das chuvas e até temporais lá no início da semana que vem.
1: Perfeito, Camila. Obrigado pelas informações. Um ótimo dia, uma boa semana para você e até amanhã.
0: É.
1: Tá aí a Camila Cardoso trazendo pra gente a previsão do tempo aqui na 100.9. E agora, bora pro intervalo já já. Segurança pública, trânsito, esporte e muito mais pra você aqui na Centro-Oeste FM. Não sai daí, eu volto já já pra você.
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1: Agora 7:50.
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0: 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Bom dia, agora são 7 horas e 54 minutos, manhã de segunda-feira, 13 de julho de 2026. É um prazer, uma honra ter você junto com a gente. Estamos ao vivo aqui na Centro-Oeste FM, no Facebook, no YouTube, no 100.9 do seu rádio, em todas as plataformas te fazendo companhia. 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Henrique Paulo tá chegando agora, trazendo pra gente por aqui as informações do trânsito e da segurança pública.
1: Muito bem, Felipe. Final de semana bastante movimentado para as forças de segurança e a gente traz os destaques aqui dos acidentes também. Começando com o fato que ocorreu na SC-160 entre os municípios de Pinhalzinho e Saudades. Fato envolvendo um veículo que saiu da pista e atingiu um barranco na altura da linha Volta Grande. As equipes do Corpo de Bombeiros foram acionadas por volta das 2 horas da madrugada de ontem. Ao chegarem no local, encontraram o condutor fora do veículo, consciente, orientado e caminhando pela área do acidente. Conforme relato feito aos bombeiros, ele perdeu o controle da direção, saiu da rodovia e bateu contra o barranco. Durante a avaliação, os socorristas não identificaram ferimentos aparentes e os sinais vitais estavam estáveis. Por precaução, o motorista foi encaminhado ao hospital. Já em Chapecó, um automóvel invadiu uma loja de ferramentas após uma colisão com uma motocicleta. Imagens de uma câmera de segurança mostraram o momento exato dessa colisão. Após o impacto, a condutora perdeu o controle da direção, acelerou e atravessou a fachada de vidro de uma loja de ferragens, assustando funcionários que trabalhavam no estabelecimento. Um dos colaboradores relatou que estava sentado trabalhando quando ouviu o forte barulho da colisão. Felizmente, apesar do sinistro, ninguém ficou gravemente ferido e o Corpo de Bombeiros foi acionado para atender a essa ocorrência. Também aqui na região de Pinhalzinho, um grupo de 24 idosos levou um grande susto no final da manhã de sábado após um micro-ônibus em que viajavam sair da pista na BR-282. O acidente aconteceu na altura da linha Navegantes. O veículo seguia para Modelo, ou de Modelo para Maravilha, onde os passageiros participariam de uma confraternização. Após sair da rodovia, o veículo entrou em uma vala. Os ocupantes tiveram dificuldades para deixar o micro-ônibus porque a porta ficou prensada contra um monte de terra. Então, um fato que mobilizou o Corpo de Bombeiros também no sábado. Temos informações de um outro acidente grave que aconteceu nesse final de semana, fato que resultou então na morte de uma pessoa e deixou 2 mulheres feridas em Guarujá do Sul, na BR-163. O acidente aconteceu por volta da 1h20 da madrugada de sábado, no trecho conhecido como Curva da Morte. Um Ford Focus e um Volkswagen Gol se envolveram nessa batida. Após o impacto, o Focus permaneceu sobre a pista, enquanto o Gol saiu da rodovia e parou em um barranco. As 2 mulheres estavam no Focus e ficaram presas no veículo. Ambas foram encontradas conscientes. Uma delas apresentava ferimentos nas pernas, enquanto a outra não tinha sinais aparentes de fraturas. Os bombeiros precisaram utilizar técnicas e equipamentos para o resgate. Acidente gravíssimo esse em Guarujá do Sul. Também a gente traz informação aqui sobre um salvamento do Corpo de Bombeiros. Uma bebê de 43 dias acabou tendo uma nova chance em Princesa. O atendimento aconteceu por parte da guarnição que estava de plantão. E vale destacar que eles se deslocaram para atender a ocorrência, quando encontraram o veículo da família que seguia em direção à ambulância. Durante a abordagem, a equipe constatou que a recém-nascida apresentava obstrução das vias aéreas, estava sem chorar e não respondia a estímulos. Imediatamente, os socorristas iniciaram as manobras de reanimação. Após os procedimentos, as vias respiratórias foram liberadas e a criança voltou a chorar, apresentando melhora na capacidade de resposta. Na sequência, a menor foi conduzida até o Hospital de São José do Cedro. Então, uma importante ação por parte do Corpo de Bombeiros nesse trabalho também de salvamento, principalmente de crianças que se envolvem em algum tipo de engasgamento, como foi nesse caso do município de Princesa. E o corpo de uma mulher de 58 anos foi encontrado na manhã de sábado no Rio Uruguai, nas proximidades do Porto do Nunes, na Avenida Uruguai, na região central de Itapiranga. O Corpo de Bombeiros e a Polícia Militar foram acionados para realizar o resgate. Conforme a PM, a mulher havia saído de casa para trabalhar no turno da noite em uma indústria de carnes do município, mas não retornou durante a madrugada. Preocupados com o desaparecimento, familiares procuraram as forças de segurança e solicitaram auxílio nas buscas. Horas depois, o corpo foi localizado no rio e reconhecido pela família. A mulher residia no bairro Porto Novo. De acordo com as informações preliminares, não foram encontrados sinais aparentes de violência. As circunstâncias da morte, no entanto, ainda devem ser esclarecidas pela Polícia Civil. Mais algumas informações aqui da segurança pública também desse final de semana. O SAERFRON realizou uma transferência aeromédica de um paciente que sofreu um infarto ontem, no final da tarde, lá no município de Coronel Freitas. Vale destacar também que o transporte durou 8 minutos nesse deslocamento do paciente até o Hospital Regional do Oeste em Chapecó. E a rapidez e agilidade nesse tipo de atendimento também é fundamental para a sequência do atendimento no caso da vítima e nesse principalmente de Coronel Freitas. Uma ação integrada entre as forças de segurança resultou na apreensão de 96,8 quilos de maconha durante a madrugada de sábado no Oeste Catarinense. A ocorrência começou por volta das 2 da manhã na região de Bom Jesus e terminou na SC-155 em Abelardo Luz. Conforme a Polícia Militar Rodoviária, após trocas de informações, eles tentaram dar parada a um motorista que não obedeceu e iniciou uma fuga que se estendeu por aproximadamente 10 quilômetros. O acompanhamento terminou então na rodovia estadual. No local, o condutor abandonou o automóvel e fugiu a pé em direção a uma área de mata. As equipes fizeram buscas, mas ele não havia sido localizado até a divulgação dessas informações. Também um homem de 42 anos foi preso após ameaçar uma idosa de 78 anos em Xanxerê. Segundo a PM, a guarnição foi acionada após uma denúncia informar que um homem, aparentemente embriagado e armado com um facão, estaria ameaçando uma mulher. No local, a vítima contou aos policiais que é proprietária do imóvel e que o suspeito é seu inquilino. Conforme relato, o homem teria feito ameaças de morte, ordenado que ela deixasse a residência e proferido ofensas enquanto segurava o objeto. Diante da situação de flagrante e da manifestação da vítima pelo prosseguimento da denúncia, o homem recebeu voz de prisão. O facão apontado como utilizado nas ameaças foi apreendido pelas forças de segurança. Um acidente chamou a atenção pelas condições em que um veículo foi registrado em São José do Cedro. Um Vectra ficou praticamente embaixo de uma carreta após bater na traseira do veículo de carga que estava parado no acostamento. Apesar da gravidade, o motorista, que era o único ocupante, foi encontrado caminhando nas proximidades. Ele estava consciente, orientado e apresentava sinais vitais estáveis. Após receber avaliação e orientação dos socorristas, ele permaneceu então no local, não sendo necessário ser encaminhado até o hospital para receber então o suporte. Então ele ficou ali no local mesmo da ocorrência. Uma última informação aqui, um homem ficou ferido após o veículo sair da pista e capotar na SC-283 em São Carlos. O acidente foi registrado por volta das 8h20 do último sábado. O Corpo de Bombeiros foi informado por um morador que compareceu ao quartel após ver o veículo fora da rodovia. As equipes foram imediatamente até o local e confirmaram o capotamento. A vítima, um homem, foi encontrada inconsciente e fora do automóvel. Após ser estabilizado, ele foi conduzido até o pronto-socorro do Hospital Padre João Berthier, Felipe.
0: Também, Henrique Paulo, destacar para você aqui da questão da segurança pública, porque no sábado da madrugada, entre sexta e sábado, em Maravilha, um Uno quase caiu dentro do rio lá em Maravilha. Um idoso estava dirigindo, conduzindo esse veículo, que ficou no barranco quase dentro do rio. Ele foi socorrido pelo Corpo de Bombeiros, a Polícia Militar também prestou atendimento a este caso. E em São Lourenço do Oeste, na 480, também teve um capotamento de um veículo com quatro pessoas integrantes dentro desse carro. Teve uma criança que precisou de atendimento e foi atendida também pelo Corpo de Bombeiros, sem uma maior gravidade, mas também recebeu este atendimento.
1: E, Felipe, teve um fato bem interessante também que envolveu o médico aqui de Pinhalzinho, o Arthur Casper, ele que virá essa semana aqui até o nosso programa também, mas ele que com certeza salvou a vida de uma pessoa que estava em um restaurante. Você que tem mais detalhes também sobre esse fato, que com certeza gestos como esse que aproximam as pessoas também num momento difícil, como a gente citou aqui do caso da bebê engasgada e outras situações também com as pessoas, em que um salvamento rápido e eficaz, ele faz com que as pessoas também tenham esse gesto de solidariedade com o próximo.
0: Exatamente, Henrique. O doutor Arthur Conte Casper estava almoçando num restaurante lá em Chapecó, se preparando porque à tarde havia uma série de cirurgias, e uma mulher que estava almoçando com a sua irmã, o filho dessa mulher estava internado para fazer também uma cirurgia, não seria uma cirurgia com o doutor Arthur, mas estava internado, acabou se engasgando, né, durante o almoço. A irmã tentou fazer o socorro dela, um outro popular tentou ajudar também, nenhum dos dois conseguiu fazer esse salvamento. E ao perceber a movimentação, o doutor Arthur Conte Casper foi até a mulher, né, e percebendo o nervosismo dela, quando ela estava indo para desmaiar, o doutor Arthur, né, o corpo dela relaxou, o doutor conseguiu fazer a manobra de Heimlich e aí socorreu, salvou a vida dessa mulher. O relato dela, inclusive, está lá no nosso site, o rco.com.br. Vale a pena você dar uma conferida, porque foi um ato que na vida de um médico é simples, né? Mas na vida de quem é salvo, com certeza, é muito importante.
1: Está aí um pouco do balanço das ocorrências do final de semana e todas as informações também você encontra no site rco.com.br. Felipe, agora a gente passa com o momento do esporte. Teve remada da Noruega para casa, agora amanhã mais uma semifinal entre a França, que joga mais uma vez essa competição na semifinal, chegando até essa fase do torneio. Na quarta-feira também segue a Copa do Mundo e as informações do esporte local e regional.
0: E o principal, tu não falou, o Grêmio jogou e não perdeu, gente. Olha só, o Grêmio quase está pedindo para a CBF jogar esses 3 pontos lá na tabela do Brasileirão. Mas não vale porque era amistoso, né? O Grêmio venceu ontem o Cruzeiro 3-1 no amistoso e Gabriel Grêmio pegou 2 pênaltis, inclusive. O Zortea, aqui de Pinhalzinho, entrou no segundo tempo, jogou um pouco por lá também. O Grêmio vitória, portanto, sobre o Cruzeiro por 3-1. Copa do Mundo, como você destacou, Henrique Paulo, amanhã, 16h, tem França e Espanha. E aí, quarta-feira, tem Inglaterra e Argentina. Isso porque a Inglaterra tirou a Noruega por 2-1 na prorrogação. E a Argentina também na prorrogação tirou a Suíça por 3-1. Eu já não vou nem falar que o juizinho, né, naquela malandragem lá com o pessoal, deu uma mãozinha para a Argentina, não que não merecesse estar lá, mas polêmica mais uma vez no jogo da Argentina. Isso está ficando feio, tá? Vou ser bem sincero com vocês. Não está legal essa situação aí entre FIFA e Argentina e tudo mais, seja tanto favorecendo, não tanto, está perdendo um pouco da credibilidade, não está bom. Mas amanhã, França e Espanha, 16h, quarta-feira, Inglaterra e Argentina também, 16h. Esporte local, gente, o Ajapiapef goleou o Marcílio Dias pela Copa Santa Catarina Sub-20 feminino e venceu por 7-0. E agora joga contra as meninas de Jaraguá. Quem vencer vai para a grande final, ou seja, vai ser um confronto importantíssimo. Falar de JASC para você, muitos jogos, principalmente no futsal, foram adiados nesse final de semana devido à umidade na quadra, né? Então a gente vai ter sequência hoje, mas a gente já teve Bocha Feminina sendo definida, São José do Cedro, Itapiranga e Serra Alta se classificaram, né, nessa sequência aí, primeiro, segundo e terceiro lugar, e avançaram aí para a etapa regional. Maravilha, Pinhalzinho, Saudades e Guarujá do Sul ficaram fora. Nesta semana a gente vai ter a bocha masculina ainda ao longo aí dos próximos dias em disputa também. Falar para você aqui de bolão. O bolão feminino vai ser disputado no próximo final de semana. O masculino já foi realizado. Saudades ficou em primeiro lugar. São Miguel do Oeste em segundo. Itapiranga em terceiro. As equipes classificadas para o regional. Futsal masculino teve ontem à noite Maravilha vencendo o Tunápolis pelo placar de 7-4. São Miguel do Oeste fez 12-2 em Itapiranga e Saudades venceu Bom Jesus do Oeste pelo placar de 3-0. Hoje tem Tunápolis e Pinhalzinho, 19:30. Esse jogo era para ter sido sábado, foi para ontem, já foi para hoje, mudou devido aí. Esse jogo vai ser na Arena Palmeiras, lá em Saudades, onde teve os jogos da Taça RSO, inclusive. Tunápolis e Pinhalzinho, 19:30. Já no Teobaldo Ross, 19 horas tem Bom Jesus do Oeste contra São Miguel do Oeste e às 20:30 tem Itapiranga contra Saudades, jogos no masculino. Voleibol feminino já encerrado, Saudades venceu a etapa micro-regional, ficou em primeiro lugar, São Miguel do Oeste em segundo e Modelo conquistou a terceira colocação. No voleibol masculino, São Miguel do Oeste ficou em primeiro, Maravilha em segundo, Itapiranga em terceiro, Modelo acabou ficando na quarta colocação. Não conseguiu aí, portanto, avançar para o regional. Mais informações do esporte vou trazer para você ao meio-dia no RCO Notícias e às 18:30 no Resenha Esportiva. Agora a gente vai para o intervalo e já já vamos voltar para bater um papo com o pessoal aqui da dança, pessoal da cultura, pessoal da patinação de Pinhalzinho. Não sai que eu volto já já por aqui na 100.9 com a nossa entrevista.
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0: Muito bem, esta é a Centro-Oeste FM. Obrigado pela sua companhia, sua audiência. Você que está aqui ligado com a gente na 100.9, no YouTube, Facebook, no rco.com.br, na Alexa, no aplicativo, em todas as plataformas para te fazer companhia e deixar você bem informado nesse início de semana. 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E a gente está recebendo por aqui hoje o pessoal da Cultura de Pinhalzinho, que está movimentando e bastante o nosso município. Seja através da dança, seja através da patinação, seja através das escolinhas, como a gente costuma falar, né, de música e de tantas outras oportunidades que tem aqui na capital da amizade. E a gente está recebendo por aqui a Ali, que é diretora de cultura aqui do nosso município. Tudo bem, Ali? Seja bem-vinda. Bom dia.
1: Bom dia a todos que estão nos ouvindo e assistindo, né, nesse dia. E muito obrigada pela oportunidade de estarmos falando da cultura aqui de Pinhalzinho.
0: Muito orgulhosa com o resultado que está acontecendo aqui em Pinhalzinho?
1: Com certeza, muito orgulho, né, de tanto dos que participam, os alunos, como das professoras que a gente tem, né, conosco.
0: Professora Daniele, tudo bem? Seja bem-vinda, bom dia.
2: Bom dia, tudo bem? Obrigada pelo convite, sempre é muito bom estar aqui.
0: Professora Udi, seja bem-vinda, bom dia.
3: Bom dia.
0: Udi, eu vou começar contigo, porque Pinhalzinho recentemente foi para Curitiba, né, ter apresentações. A gente já sabe, já vê sempre o espetáculo que é no final de ano, aqui na capital da amizade, mas é um trabalho que é feito sempre ao longo de todo o ano e que cada vez mais está conquistando novos centros, né? Já teve apresentações no ano passado, em apresentações maiores, e agora chegando também a Curitiba. Como é que foi esse espetáculo? O que é esse espetáculo? Conta um pouco mais para o pessoal aqui de Pinhalzinho e da nossa região entender os voos que vocês estão alcançando.
4: Então, já fazem 9 anos que eu vou para o Festival Internacional de Hip Hop como cursista, né? Então, vou lá aprender, fazer aula. E sempre foi o meu sonho estar levando meus alunos para lá, para eles experienciar, né, esse festival, ver coisas diferentes, porque aqui na região ainda é diferente de um centro grande, de um festival tão grande. Então, sempre meu sonho foi levar as meninas para lá, e para a gente conseguir ir para lá, a gente teve que passar por uma pré-seleção. Então, a gente manda vídeos, né? A gente escreve aquelas coreografias que a gente julga mais preparadas, as equipes mais preparadas. E a gente espera o resultado de estar podendo passar nessa seletiva, né? Então, eu mandei duas coreografias e as duas foram aprovadas. Então, o nosso grupo foi para lá, viveu essa experiência, né? Que vai ficar na memória das crianças e da prof e de todo mundo que participou, né? Viveram uma cultura diferente, que era só o nosso trabalho mesmo, né? Porque normalmente nos outros festivais tem balé, tem jazz, tem contemporâneo, e eles já estão acostumados com essa vivência. Então, lá no festival do FIH2, que é o Festival Internacional, lá era uma noite exclusiva só dentro da nossa área, né? Então era só danças urbanas. Então a gente saiu de lá com bastante coisa nova, e os jurados também, né, que vão para lá são de fora. Então eles dão feedback das nossas coreografias, né, do nosso trabalho, do que a gente precisa melhorar. Daí a minha filha que traduziu, porque eu não sou muito do inglês, né? Então ela traduziu para mim tudo aquilo que eu preciso melhorar, e muita coisa realmente às vezes a gente não enxerga no trabalho da gente, e é importante que alguém de fora veja e dê esse feedback para a gente estar sempre melhorando o nosso trabalho. Então a gente está bem feliz, né? Apesar de nós não ter conseguido nenhuma premiação de colocação de primeiro, segundo ou terceiro, né? Eu acredito que a gente foi muito bem. As meninas tiveram um resultado positivo por ser a primeira vez e estar dividindo o palco com os melhores grupos do Brasil, né? Então é isso, a gente ficou bem honrado de ter sido selecionado para estar indo para lá representar o município de Pinhalzinho.
0: Não teve nenhuma premiação, primeiro, segundo, terceiro, mas talvez o que vai agregar de conhecimento agora para as próximas danças, para as próximas coreografias, com certeza vai ser muito glorioso. Mas o que você fala é algo que a gente tem que parar e pensar. Não é do dia para a noite, né? Você falou 9 anos que você vai para Curitiba para estudar, para aprender, para ter cursos, para agora ter uma chance. Ou seja, é um trabalho que vem sendo feito ao longo dos anos e aos poucos você vai conseguindo. E agora, depois de 9 anos indo para cursos, aprendeu mais com esse ano tendo a dança na prática?
4: Sim, a gente aprendeu, até porque as meninas também puderam estar foram oportunizadas a fazer um curso lá com uma mulher que é internacional, agora não me recordo o nome dela. As meninas fizeram esse curso e acaba agregando, né, repertório de movimentos novos que eu posso estar utilizando também para as coreografias, né? Então, acredito que agregou bastante. Foi uma experiência muito legal, assim, tanto para mim como aprendizagem, né, e para elas. Então, foi uma coisa totalmente diferente estar do outro lado, né? Então, desde a passagem de palco, de como que entra lá atrás, de como que se comportar, porque, tipo, eu não sabia como era atrás das cortinas, né? Então, a gente teve essa experiência também, que o palco já é gigante, enfim, o centro cultural lá da Positiva é enorme. Então elas tiveram essa oportunidade e o coração também bateu mais forte delas, né?
0: Até mesmo uma viagem até Curitiba, que é um grande centro do nosso país, né? Isso dá uma experiência já diferente, uma vivência diferente. Eu até conversava essa semana aqui dentro da rádio, o quão é importante. Eu sei que às vezes, né, os pais ficam preocupados, vai perder uma aula aqui ou ali porque vai se apresentar ou vai disputar um jogo, um campeonato, qualquer coisa. Mas o quanto isso agrega na vivência da pessoa, né, de pequeno para, opa, depois eu tive essa oportunidade, eu tive essa experiência, né, Udi?
4: Sim, eles vêm de lá com uma bagagem nova, né? Então, tudo que a gente aprende lá, a gente traz para o município. Que nem, né, eu digo assim, por mim, eu não vou aplicar somente naquela turma o que eu aprendi. Eu vou aplicar em todas. E para as crianças é a mesma coisa. Então, eles vêm, contam para os colegas o que eles vivenciaram. Então, eles acabam disseminando isso para os outros.
0: E gera vontade dos outros querer também.
4: Querer também. Já veio bastante alunos me procurar, querendo, né, fazer aula, enfim. Porque eles também querem vivenciar isso, querem, né, ter a oportunidade de fazer algo diferente. Porque, às vezes, também um pouco de incentivo das famílias, né? Olha ali, a cultura está, né, aparecendo. Então, é uma aula boa, porque a gente, aqui, querendo ou não, a gente oferta

0: a sua próxima meta que você almeja?
1: Então, meu sonho, agora outro, né, vontade que eu tenho é de levar um dia minhas meninas para Joinville. Só que lá é mais difícil porque eles, como é que eu posso te dizer, eles escolhem menos grupos para estarem subindo no palco representando a modalidade, porque são muitas categorias. Então lá tem jazz, tem balé contemporâneo, tem solo, tem duo, tem muita coisa. Então não dá para abrir o leque tanto para todos os grupos levarem, né, muitas coreografias. Então nós temos em torno de 6 coreografias que são selecionadas do Brasil inteiro para estar podendo subir no palco de Joinville, no principal, para estar podendo representar então a sua cidade nesse evento que é o maior do mundo, né, que é o Festival de Joinville.
0: Qual o recado de que você deixa para quem participa contigo das aulas, para quem está querendo começar? Qual o recado para quem foi para Curitiba também, ou a mensagem que você quer deixar?
1: Eu quero parabenizar, né, minhas alunas pela dedicação, pelo esforço. São alunas que nunca faltam, né? Por isso que muitas vezes os outros grupos, por que minha filha não foi, né? Então a gente tem toda uma visão disso, né? A gente coloca nos grupos de competição aquelas crianças que os pais também acompanham, que as crianças não faltam, que elas têm uma habilidade um pouco mais apurada, né, que já faz muitos anos de dança. Então a gente tem todo essa escolha para estar levando essas crianças para o festival. Mas então eu quero parabenizar elas pela dedicação, pelo esforço, por estar sempre na aula, por terem se dedicado tanto, né, para estarem passando no festival. E também eu gostaria muito que a população visse, né, o nosso trabalho, e também trouxessem crianças novas. Às vezes vocês têm em casa alguma criança com ótimas habilidades e tá lá escondida. Então, tragam para a cultura, para eles vivenciar essa aprendizagem, que também tem toda a questão de você estar sendo disciplinado, tem a questão de estar a questão emocional, que as crianças, tipo, se soltam na dança, né?
0: Coordenação motora,
1: lateralidade, a parte cognitiva, tem tanta coisa, habilidade que a dança proporciona. Então é isso, o meu recado é parabenizar os meus alunos, né, que foram para Curitiba, e também convidar os novos que ainda não vivenciaram a dança para estarem fazendo isso, estarem entrando ali na cultura e estarem dançando com a gente.
0: Para finalizar, minha última perguntinha hoje para ti: tem vaga?
1: Este ano não. Então é que assim, quando a gente já iniciou um trabalho, né? Então, a gente precisa finalizar aquele trabalho com aquelas crianças. Entrar uma criança agora, né, sem estar com o repertório de movimentos, ela não vai conseguir acompanhar o grupo. Então, já foi meio ano de aula, a gente não consegue agora incluir a criança nas coreografias. Mas ano que vem, a gente espera os alunos estarem entrando para a dança.
0: Com certeza, e é importante, inclusive, então sempre ficar atentos. E a patinação também vem sendo destaque por aqui, né, prof? Porque o Brian recentemente vai para os Pan-Americano, que é diferente do Sul-Americano, né? Às vezes a gente acaba confundindo, mas é o Pan-Americano. E cada vez a patinação também vem crescendo. Como é que está sendo essa crescente? Como é que está sendo ver, por exemplo, o Brian e representar um país mais uma vez no Pan-Americano?
2: Então, eu estou desde 2023 trabalhando aqui em Pinhalzinho, e eu sempre tive um sonho em ter um clube, ter um grupo onde eu conseguisse mostrar o meu trabalho, né? E a gente sabe que isso é uma coisa que tem que ser constante. Então, o reconhecimento do trabalho da gente é ver as crianças, enfim, os atletas nossos crescendo e mostrando a capacidade que eles têm, não só, né, para o município, enfim. Então, agora, Pinhalzinho, esse ano, nós conseguimos, então, participar do Campeonato Brasileiro, né? Que para, vamos dizer assim, como a convocação do Brian, ela surgiu através do Campeonato Brasileiro. Ele, para compor a seleção brasileira, então, de patinação artística, nós precisamos passar pelo Campeonato Brasileiro. E precisa estar na classe internacional. É como a Udi acabou de falar, existem muitas categorias.

0: categorias dentro de uma competição, mas para né, subir ou representar então, o país, o atleta precisa estar no nível internacional. E ano passado eu já vim trabalhando isso, né, porque a gente viu a capacidade não só dele, mas nós temos mais 3, 4 atletas que estão na classe internacional. Como o Gustavo também foi convocado para a seleção já, que a gente participou da Copa do Mundo, da primeira etapa. Então, chegar num nível desses, assim, é algo assim, muito gratificante, é ver que a gente realmente está seguindo, né, está no caminho certo. Sim, temos muito, muito para melhorar, a gente sabe que, como a Udi também disse, a gente vai para esses campeonatos. Nós éramos acostumados a participar do Catarinense e da Copa Oeste. Então, esse ano nós vivemos muita coisa diferente, a gente teve muita oportunidade boa também de aprender, porque é nesses lugares que a gente aprende. Nós fizemos também muitos cursos, né? Cursos técnicos, enfim, para aprender. Mas indo para uma competição desse nível, a gente volta com uma bagagem gigante, sabe? A gente vai lá, a gente vê assim, nossa, a gente está fazendo a coisa certa, mas a gente tem muita coisa ainda para fazer. Porque você vai lá e, né? Lá estavam os campeões do mundo, sabe, assim, do sênior, que são os mais velhos, assim, a gente teve oportunidade de assistir eles ali, pessoalmente, assim, na quadra, assim, coreografias que tu olhava, assim, o ginásio, tu não escutava nada, tu ficava assim, ó, sabe, assim, ó, todo mundo hipnotizado. Então, assim, o que tu traz disso pra casa, não, né, não tem premiação nenhuma que compensa a experiência que a gente tem, né, quando a gente chega num nível assim.
1: E como é que tá a participação? Tem muita gente fazendo as aulas de patinação, porque a gente está falando, claro, aqui de um alto nível, mas há também as pessoas aqui, né, que vêm, colocam seus filhos para aprender uma patinação, aprender algo diferente, ter apresentação no final do ano. Como é que está a adesão das pessoas à patinação?
0: Nós estamos assim, com as turmas também lotadas, não temos, esse ano não temos como pegar mais ninguém, né? Como a Udi também disse, nós já estamos em andamento com as coreografias. Agora nós temos a Copa Oeste, que é agora final de agosto. Então, as aulas, a gente já está com as coreografias prontas, é só, né, ir para a competição, né? Mas temos alunos bons também, porque eu sempre digo assim, eu tenho que começar lá na base. Eu não vou ter um atleta internacional se eu não vir trabalhando ele bem da base. Ele não surge do nada, né? Então, assim, nós temos patinadores ótimos que estão vindo também, né? Nós temos umas meninas de 8, 9 anos ali que, se seguirem nesse rumo, com certeza podem chegar no internacional também. Então, mas é uma constante evolução, temos que trabalhar todos os dias, mas nós, né, temos grandes promessas aí que, se Deus quiser, estaremos mais firmes daqui, né? Seguiremos nesse rumo.
1: Quero te fazer uma pergunta, porque outro dia, quando o Henrique foi gravar com o Brian, contigo, é citada que o Brian não consegue ir para uma etapa da Copa do Mundo, que eu acho que é na Alemanha. É muito custoso. Como é que é participar dessas competições? Porque a gente olha, é mil maravilhas, né? Nossa, foi convocado. Mas também há desafios que muitas vezes vão além da secretaria, vão além da prefeitura. Uhum. Como é que funciona isso para a gente entender? E também que a comunidade possa sempre, às vezes, conseguir apoiar alguém que, olha, não, eu quero apoiar, quero ajudar. Como é que é isso de custos, gastos e tudo mais?
0: Então, esse ano o Brian teve 4 convocações para representar o Brasil. A primeira foi em Buenos Aires, a primeira semifinal da Copa do Mundo, que essa que foi o Gustavo também, que então a gente participou, que foi na Argentina, em Buenos Aires. E todas as despesas são por nosso custo. Por quê? Porque a patinação, ela ainda não é um esporte olímpico. Não sendo um esporte olímpico, nós não temos apoio do governo estadual e federal. Então, quando sai a convocação, no rodapé, assim, da convocação já vem. Lembrando que todas as despesas são por conta do atleta. Então, assim, aí, posteriormente, fomos para a Copa do Mundo da Argentina. Logo após isso, saiu a convocação para a segunda semifinal da Copa do Mundo, que aconteceu na Alemanha. Fomos atrás de valores, assim, muito alto, custo de passagem, enfim, porque daí é sempre dois, né? Tem que eu e ele, né? Então, pelo financeiro a gente não conseguiu participar.
1: Quando a gente fala alto, é assim, é bastante?
0: Para mim e para ele, e os dois, daria em torno de uns 30 mil tranquilamente.
1: Ou seja, tu não dá um chute numa pedra e oh, surgiu. Achei aqui, né?
2: É, e o tempo curto, né?
0: É, em um curto tempo para a gente decidir resolver. Aí, posteriormente a isso, surgiu a convocação dele para ir para a final da Copa do Mundo, que foi que aconteceu em Cesena, na Itália. Né? Então, não, né? Custos aproximados, né? Igual o outro. Então, a gente fez... a gente faz vaquinha, a gente faz Pix premiado, nós fizemos... Fomos atrás de patrocínios, mas não tem suporte financeiro ainda que a gente... A prefeitura também nos auxilia sempre no que é possível, porque a gente sabe que também... não posso eu querer ser, né, posso usar a palavra ignorante e querer lá que a prefeitura invista 30 mil em um atleta, sendo que tem tantos outros que ficam, né, então a gente sabe que a prefeitura nos acompanha da forma que dá, né, e a gente, né, é uma parceria que nós temos. Aí, infelizmente, a gente não conseguiu participar nem da segunda semifinal e nem da final da Copa do Mundo. Aí saiu a convocação dele para o PAN, que, então, foi agora, a gente voltou, foi, faz o que, uns 15 dias? Que
1: é,
0: foi,
1: aproximadamente.
0: Que foi também na Argentina, então, custos, né, mais perto, enfim, tudo mais fácil. A gente já foi, então, a gente já conhece, né, então, conhecemos já como que era. Então, a gente conseguiu participar dessa, do PAN no americano, que foi em Buenos Aires.
1: E a gente está falando aqui do Gustavo, né, também. Os dois atletas ajuda a incentivar mais os outros também a quererem estar nesse patamar, prof? Uhum.
0: Sim. Sim. O Gustavo, né? Mesmo, né, o Gustavo tem 11 anos, ele também, vale ressaltar que ele também foi convocado para a segunda semifinal que aconteceu na Alemanha. Então, seríamos os três que poderíamos ter ido para lá. Mas as meninas, claro, que agora, tipo, passam os dias, elas, né, acostumam, assim. Mas nos primeiros dias, quando a gente voltou, logo que saiu a convocação, era bem, assim, legal, porque as meninas olhavam pra eles com um olhar diferente, sabe? Porque, assim, a gente tava ali fora conversando, né, sobre futebol, sobre outras coisas. E eu, em alguma entrevista, eu também já falei que o Brian e o Gustavo, então, na seleção brasileira de patinação, é a mesma coisa que o Neymar na seleção brasileira de futebol. Sabe? Então, assim, só que é uma visibilidade que não, né, não tem...
1: Não se compara.
0: Não se compara. Uhum. Mas eles são o Brasil da patinação, igual o Neymar é o Brasil do futebol. Então, aqui dentro do município, as crianças, enfim, olham com eles com um olhar diferente, sim. Uhum. E elas querem ver eles patinar. Sabe, assim, às vezes, esses dias eu tava observando um final de aula, assim, numa quinta-feira, que eu tava passando a coreografia com o Brian. E logo após tem o vôlei. E as pessoas que estavam sentadas, ele tava passando a coreografia dele, acho que na semana antes da gente ir pro PAN. E as pessoas estavam olhando, assim, eles patinar e não piscavam, sabe, assim, todo mundo ficava observando. Então, assim, tem, sim, uma visibilidade diferente, até dos municípios ao nosso, que, né, aqui por perto. A gente sabe que tem essa... Que elas têm um olhar diferenciado com eles. Tipo, por eles estarem... Porque é o sonho de todo mundo estar na seleção brasileira. É o sonho de todo mundo, de todo patinador, representar o Brasil. Então, quando alguém chega lá... Isso, nossa, isso é muito, assim, gratificante. E as pessoas... As crianças acham o máximo, assim, ver aquela pessoa, sabe? Então, é bem... Com certeza, eles influenciam, assim, muito... os outros querer a chegar aonde eles estão hoje.
1: Vou pedir algo bem de ignorante aqui, tá? Todo mundo sabe que eu vivo o mundo do esporte, né? E hoje o esporte se faz muito através de projetos, né? Seja o projeto estadual, seja o projeto federal. Há dentro da cultura também esses projetos para que possam participar, que possam estar arrecadando recursos estaduais, federais, através das empresas, ou não há ainda para a cultura algo do tipo?
2: Tem sim. Tem formas de fazer através de projetos. O que a gente está fazendo aos poucos hoje, juntamente com uma pessoa, uma empresa contratada e específica ali para a prefeitura também, né? Existem formas, né? Mas também demanda de pessoas só para isso. né? Só para fazer essa parte aí.
1: Porque é toda a parte burocrática de buscar, de escrever projeto, de montar um projeto.
2: De montar um projeto, ver onde ele se enquadra, qual é a parte legal, se para isso eles vão buscar pela mesma forma que buscaria, sei lá, para música, sabe? Então tem que entender, é uma pessoa que conhece disso, né? Mas tem sim.
1: E também há outras formas de arrecadação. Teve final de semana macarronada,
2: teve
1: acho que foi, né?
2: Sim,
1: como, como é que é esses momentos e também engajamento do público? Porque, querendo ou não, é uma forma de você arrecadar recursos para a participação também, né?
0: Sim, nós fizemos agora a primeira macarronada, então, da, da patinação, que a gente, o nosso intuito era arrecadar fundos para reverter para as crianças, né? Como eu disse, nós temos a Copa Oeste, que vai acontecer agora final de agosto, começo de setembro, em Saudades. Então, nós vamos levar 106 atletas de pinhãozinho, patinadores, para participar da Copa Oeste. Então, isso tem inscrições, isso tem figurinos, isso tem N coisas que, né? Na verdade, já saiu, já está tudo pago, né? Então, agora esse valor a gente precisa retornar, né? Para o caixa da patinação, porque final do ano nós temos a ornamentação do, do nosso, né? Da, do nosso show de final do ano. E a gente colocou as crianças à, né, à disposição para as crianças venderem então as fichas da macarronada para reverter isso depois para elas. Então, né, nós tivemos, sim, nossa, foi um sucesso, assim. A gente tava com medo por causa da chuva, porque seria frio, mas era o quê? Não sei que horas, logo parou de chover, então as pessoas vieram mesmo, assim. Oh, bom, a FACIP tava cheia, né? Foi assim, foi bem, bem bom mesmo. Acredito que vai dar, né, um retorno bem
2: positivo.
0: Bem positivo para a patinação.
1: Olha, a gente está falando aqui de danças, a gente está falando de patinação, mas há todo um leque que a cultura apresenta, inclusive, né, o professor Eliseu nos passava, a partir de agosto já tem novas turmas de violão, tem toda a música, a cultura tem um grande e vasto leque para que as pessoas, né, principalmente crianças e adolescentes, possam participar aqui em Pinhalzinho.
2: Sim, é importante também falar isso, Felipe, até ouvindo as profs colocando as experiências, as vivências, o que eu vejo também assim, um diferencial, o quanto de talentos que temos aqui em Pinhalzinho. Hoje, em média, eles têm 2 aulas por semana, se tu for analisar, né? Há pouco tempo é que a gente começou um pouquinho mais na patinação, mas pensa você fazer 90 minutos de aula na semana e se colocar num concurso, numa experiência, num festival com dançarinos, patinadores que passam o dia fazendo isso. Então, eu já estive em competições da patinação da região, nunca fui fora para acompanhar. Mas na experiência que eu tive em Curitiba, eu vi bailarinos que dançam com cantores, que fazem palco de 76 integrantes em cima de um palco, que nossas meninas ficaram em décimo lugar de 25, digamos. Então eu fico analisando todo esse contexto, né? Então, desde as professoras que a gente tem aqui, professores, com certeza Pinhalzinho tem pessoas com muita dedicação, que vai muito além de só uma contratação, é um amor por aquilo que se faz, é querer ver as pessoas indo além, os alunos, né? E nós hoje somos um dos únicos municípios que oferece 14 modalidades. Se tu for abrir todo o leque da música, tem teatro, depois temos o museu, que é coordenado pela cultura, temos a biblioteca, temos todas as atividades de dança, patinação. E agora, a partir de agosto, a gente vai fazer a primeira aula descentralizada de dança. Então, a gente começa pelo bairro Primavera e Maria Terezinha. A profe Grazi vai estar atendendo crianças no bairro ali. Então, Pinhalzinho, ele se destaca no contexto de cultura, porque a visão administrativa de manter essas atividades, se tu vai fora ver, pelo tamanho do município, ele se destaca, né? Então, hoje, quanto custa manter essas atividades? Quanto custa manter esses profissionais? Quanto custa manter todos esses utensílios, os instrumentos, desde um aparelho de som, enfim, tudo isso que precisa para que eles cheguem lá, né? Porque não é somente dar a aula, a gente sabe que precisa estar oferecendo coisas para que eles possam estar usufruindo disso tudo, né?
1: E vou além. Centros grandes são escolas particulares. A gente está oferecendo, sim, no poder público, né?
2: De forma gratuita. A maioria que a gente concorre são associações particulares. Assim, 90%, né? Tanto na patinação quanto na dança, né? Então, é diferente, né? E é um outro olhar. E também a gente agradece muito as associações, né? Hoje a gente tem a Associação da Patinação e a Associação da Dança. Com certeza, esse empenho dos pais, o empenho das presidentes, né, da diretoria em si, em fazer acontecer essa parceria juntamente com a prefeitura, porque, como a Dani falou, nem tudo pode ser feito, né? E até porque a gente tem todo um planejamento de valores, né? Então, teve coisas que apareceram ali que não estavam no contexto, né? E até agradecendo muito o nosso secretário Maizena, que sempre é um grande parceiro da cultura, tem um olhar diferenciado também, né? A gente vai com as ideias, com as propostas, e ele quer ver a coisa acontecer também, né? Então, eu fico bem, bem feliz que hoje a gente tenha, que a gente possa contar com uma equipe, tanto no esporte quanto na cultura, para que todas as nossas pessoas, crianças, adolescentes, idosos, a UDI saiu daqui agora para ir atender o grupo, né, de dança da 60+, então que bom que Pinhalzinho tem esse olhar, né?
1: E eu volto a dizer, gente, valoriza o que tem aqui. Quando você sai daqui, que você vai para outro município, que tem todos os méritos e respeito, qual que seja qualquer um deles, você percebe o quanto Pinhalzinho é diferenciado, não só por profissionais, mas por talentos, né? Hoje, a gente fala no esporte, a gente tem um sub-17 jogando no Campeonato Brasileiro. Isso. A gente tem o futsal e o vôlei sempre se destacando a nível nacional e nível estadual. A gente tem o Brian representando a seleção brasileira. A gente tem a dança, né, indo também para competições nacionais. E isso aqui, eu tô jogando só a coisa rápida que vem bate-pronto na cabeça que a gente tá falando aqui. Então, olha quantos talentos a gente tem. Quantos pinhalenses, eu falava antes, o Bernardo Zortea, que saiu daqui, jogando no Grêmio. Tem a Patrícia Maldaner, que saiu daqui, tá jogando no Palmeiras. Pô, a gente tá falando do esporte que a gente conhece, mas e olha a cultura, né? Olha quanta coisa a gente tem, então tem que valorizar. E outros municípios, não tô dizendo lá, precisa copiar, mas olha, vamos se espelhar, ver o que é bom aqui, tanto aqui também buscar experiências em outros municípios para sempre crescer e agregar, porque talentos a gente tem e faz milagre com o que a gente pode fazer comparando com os demais. Mas, gente, quero agradecer vocês e parabenizar mais uma vez, deixar as portas da RCO também sempre abertas, que o Brian, que o Gustavo e que novos patinadores daqui de Pinhalzinho possam se destacar e sempre terão espaço também aqui na nossa emissora, prof.
0: Muito obrigada. E quero dizer que, só deixa eu ressaltar que a gente tem duas competições ainda esse ano, que nós vamos para a Copa Oeste, que acontece agora, como eu já disse, em final de agosto, em Saudades. E temos o Catarinense, que vai acontecer em São Carlos, aqui do nosso ladinho também, em novembro. E podemos ter a convocação ainda do Brian e do Gustavo para o Sul-Americano, que vai acontecer em Amparo, em São Paulo. Então, estamos esperando, né, para ver se vai sair a convocação ou não. E nosso, né, nosso show de final do ano, que vai ser dia 13 de novembro, que já estamos com o tema, que é Uma Noite na Broadway. Já estamos com tudo preparado. Agradecer vocês mais uma vez pelo convite e dizer que, quando, né, se quiserem, nós estamos sempre disponíveis para vir conversar com vocês.
1: Ali, da mesma forma, toda a cultura, né, seja na dança, seja qualquer outra atividade, as portas sempre abertas.
2: Muito obrigada sempre, eu acho que é bem importante, né, até para que a gente possa estar levando um pouco mais de todo o trabalho que é feito, né, para toda a comunidade e região. E também ficamos à disposição, quando precisarem, conte conosco.
1: Gente, colocando um ponto final no nosso programa de hoje, agradecendo a sua companhia, agradecendo a sua audiência, você que esteve ligado, sintonizado com a gente aqui na 100.9 FM. Tá chegando na sequência o Gilmar Bortese com o Show da Manhã. Amanhã, 7 horas, estaremos de volta com mais um Radar, mas ao longo de todo o dia você fica bem informado em nossa programação no site rco.com.br e em todas as nossas plataformas digitais também. Eu volto ao meio-dia no RCO Notícias, também às 18h30 no Resenha Esportiva e, claro, amanhã cedo a gente tem encontro marcado mais uma vez aqui no Radar. A todos um forte abraço, uma boa segunda, uma boa semana. Até a próxima. Tchau, tchau.
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2: A influência do El Niño deve marcar a safra de inverno 2026-27 em Santa Catarina. As estimativas iniciais divulgadas pela IPAGRI-SEPA apontam um cenário de temperaturas mais amenas, alta umidade e chuva frequente nos próximos meses, condições que podem impactar diretamente o desempenho das principais culturas de inverno no estado. Entre os destaques, o trigo deve registrar uma das maiores quedas. Por outro lado, algumas culturas, como o aveia-grão, apresentam perspectivas de crescimento. Segundo a IPAGRI, o excesso de chuva pode aumentar o risco de doenças nas lavouras, dificultar operações de campo e comprometer a qualidade de produtos. A orientação aos produtores é acompanhar os boletins meteorológicos e adotar práticas de manejo que reduzam os impactos do clima durante toda a safra. A previsão para o inverno catarinense é de temperaturas sem extremos, poucas geadas e maior frequência de dias nublados e também chuvosos.
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12: Bom dia!
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14: Oi, bom dia!
12: Tá começando, gente. É mais um show da manhã. Pra você que tá ouvindo em toda a região, segunda, 13 de julho de 2026, estamos chegando pra levar muita música boa, muita descontração no teu rádio neste início de semana. Oi, gente, sou o Gilmar Bortez e a partir de agora te faço companhia levando muita coisa bacana pra você da região toda. Participa, tá bom? 33666200, teu nome completo, segunda-feira, 13 de julho de 2026. Como é que você tá? Tudo certo? Na paz, na tranquilidade? Ó, tomara que sim, tá bom? Estamos chegando pra levar muita coisa bacana pra você da região toda no oferecimento do Centro de Estética Maritana, o Odonto Top, o Hospital do Dente e a Leve Calçados e Confecções, junto com a gente levando o melhor som pra você da região toda que tá ouvindo e curtindo a 100.9 em alto e bom som, tá certo? Temperatura de 6 graus, frio nessa manhã, né? De segunda, bom que o solzinho já apareceu sem chuva, né? Tomara que fique assim, é para os próximos dias, né? Gente, tá começando, é mais um show da manhã e é claro que vale a tua participação, 33666200, teu nome completo hoje tá valendo, gente. É R$100 em vale compras lá na Facilita, tá bom? Participa e boa sorte!

Aí tá a Cássia Heller pra fechar mais uma malandragem. Valeu, gente. Bom dia. Obrigado pela tua audiência. Segunda, 13 de julho, 2026. Como é que você tá? Tudo certo? Tomara que sim, tá bom, gente? Uma semana maravilhosa com muita paz, positividade, claro, sempre ouvindo a 5.9 em alto e bom som, tá bom? Até, gente, às 11 da manhã, eu te faço companhia por aqui, levando o melhor da música pra tu que tá ouvindo a 5.9, e já vou atender todo mundo lá pelo nosso WhatsApp. Afinal de contas, hoje tá valendo R$100 em Vale Compras, lá na Facilita, pra tu participar junto com a gente, tá bom? Aproveita, bom dia!

0: Aí tá Armandinho pra fechar mais uma de hoje. Oi, gente. Bom dia. Já tô de volta levando muito mais, tá bom, gente? Obrigado pela tua companhia. Boa semana, 9h15. Bom dia.
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0: Opa, gente, tamo de volta. Show da manhã. Bom dia.
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0: Gente, uma segunda maravilhosa com muita coisa boa pra você que tá ouvindo a 5.9 em toda a região.
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1: Valeu, gente. 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Já já tô de volta levando muito mais som para você que tá ouvindo a melhor. Bom dia. Agora 9h30.
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1: Valeu, gente. Obrigado pela tua audiência. Todo mundo tá ouvindo? 33666200, nome completo, fica à vontade. Até às 11, nesse clima gostoso, maravilhoso da segunda-feira. Como é que tá teu dia? Na paz? Tomara que sim. Bora atender todo mundo por aqui. Alô, Luiz Streiser, tá curtindo a gente. Obrigado pela audiência. A Marinette Bot também tá curtindo a gente. Sandra Marcante, Pinhalzinho, oi, bom dia. Quem tá com chimarrão aqui, ó? É, bom dia, segunda da limpeza facilita. A Rosilene tá curtindo a gente, valeu. Obrigado pela audiência, tomando aquele chimarrão maravilhoso. A Marinette Susbacher também tá com a gente. Gilberto José Basso também tá ouvindo, curtindo a melhor. Vamos de música, bom dia!

0: Zélia Ducan, Catedral. Valeu, gente. Bom dia. Já tô de volta levando muito mais, tá bom? Show da manhã. É na tua rádio. 9h47 agora.
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0: Gente, obrigado pela tua companhia, obrigado pela tua preferência. 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
0: 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Bom dia.
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0: Valeu, gente. Obrigado pela tua companhia. Todo mundo tá ouvindo, tá bom? 33666200. Gente, seguinte, tá valendo, vale presente lá da Facilita, tá bom? R$100 pra você gastar do jeito que quiser. Oi, Márcia Frei, lá em Saudades, tá com a gente. A Maritânia Bassoli, em Nova Erechim, tá na boa, curtindo a 5.9. Oi, bom dia.
11: Bom dia, meu amigo Claudete Gracioli. Abençoada, segunda-feira. Quero participar do sorteio da Facilita.
0: Valeu.
11: Um abraço. Deus abençoe você e a Janete.
0: Abraço pra ti também, né? Sempre na audiência maravilhosa. Valeu. Boa semana, tá? O Adilson Santana também tá com a gente, tá participando. Obrigado pela companhia maravilhosa sempre, tá bom? Todo mundo ouve. Bom dia.

Aí tá Rick Martin com Luan Santana, Estranho. Valeu, gente. Bom dia. Obrigado pela tua companhia maravilhosa. 33666200, nome completo. Fica à vontade. Já já eu tô de volta, tá bom? Levando muito mais som pra você que tá ouvindo em toda a região. Gente, até às 11 eu te faço companhia por aqui. Bom dia, show da manhã pra você da região toda. 10 em ponto.

100.9 News, a informação da hora. O ex-presidente Jair Bolsonaro pediu união aos aliados em torno da pré-candidatura do senador Flávio Bolsonaro à presidência da República. A manifestação foi feita por meio de uma carta lida pelo filho no sábado. No documento, Bolsonaro reforçou o apoio a Flávio, definiu o senador como seu porta-voz e pediu que eventuais divergências sejam deixadas de lado durante a organização da pré-campanha para as eleições de 2026. A carta foi divulgada após desentendimentos entre Flávio e a ex-primeira-dama Michele Bolsonaro. Após a leitura, Flávio afirmou que recebeu do pai a missão de buscar unidade entre os apoiadores e evitar declarações conflitantes durante a pré-campanha. 100.9 News, com a informação da hora para a rádio da sua cidade, Hernani Edson.

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1: 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E, gente, por aqui, show da manhã no teu rádio. Bom dia, até às 11. 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

Valeu, gente. Obrigado pela tua audiência. 10h03, agora todo mundo tá na boa, curtindo a 100.9 em alto e bom som, tá bom? 3366-6200, nome completo, fica à vontade, pede a tua. E é claro, né, já manda a tua participação, que é claro, tá valendo aquele presente maravilhoso lá da Facilita Distribuidora.

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0: É Israel e Rodolfo para fechar mais uma de hoje. Hoje não. Valeu, gente. Obrigado pela companhia maravilhosa. Quem mais tá por aqui, ó, na participação do ouvinte? Oi, Edilene Pinhãozinho, tá sintonizada, né? Tá participando também do sorteio da Facilita. Tá indicando para toda a equipe, né? Do Gula, né? Da Gula aqui em Pinhãozinho, panificadora. A equipe do Sicoob também, o pessoal da Oros. Enfim, todo mundo que tá ouvindo, curtindo o Assim.9, já roda a tua, tá bom? Obrigado pela audiência maravilhosa. Oi, bom dia, Gilmar. Eu, Fabrício de Chapecó. Roda uma música do Zezé de Camargo e Luciano para minha mãe. A Mari, estamos ligados na Rádio Centro-Oeste, tomando aquele chimarrão, coisa boa. Já roda uma do Zezé pra vocês, tá bom? Quem mais tá por aqui, ó, mandando recado na participação no 20? Oi, bom dia!
1: Bom dia!
0: Oi!
1: Rádio Centro-Oeste.
0: Tudo bem?
1: Quero participar, Casa Limpa, da Facilita. Sou Terezinha Magni, da Volta Grande.
0: Abraço para todo mundo aí na Volta Grande, sempre na audiência também, né? O Juan Dias também tá curtindo a gente. Oi, bom dia. Marciele de Melo também tá curtindo a gente, tá participando do sorteio. Todo mundo tá ouvindo, curtindo a melhor sintonia do rádio, gente. Bom dia.

0: Aí tá Henrique e Juliano pra fechar mais uma Última Saudade. Já já tô de volta, tá bom? Levando muito mais som pra você que tá ouvindo, curtindo a 100.9. Participa, boa sorte. 10h15, temperatura de 9 graus.
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0: Valeu, gente. Obrigado pela tua audiência. 10h20, agora show da manhã no teu rádio. Pra você que tá ouvindo, fiquei devendo aqui, ó. Zezé de Camargo e Luciano, a gente roda. Bom dia.

Felipe Araújo, Panda.g. Já já tô de volta, levando muito mais som pra você que tá ouvindo em toda a região. 10h30, bom dia.

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5: Valeu, gente. Obrigado pela tua audiência. Todo mundo tá curtindo, tá bom? 33666200. Eu te faço companhia aqui na programação da tua 100.9, tá bom? Até às 11, com muita coisa boa, muita informação também, é claro, pra toda a região toda. 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Maria Helena Froza tá com a gente, tá participando. Obrigado pela companhia maravilhosa mais uma vez. Gustavo Lima.

0: Valeu, gente. Obrigado pela tua audiência. Todo mundo tá ouvindo, tá bom? 33666200, nome completo. Fica à vontade, pede a tua, indica pra quem tu quiser, tá certo? Até às 11, te faço companhia levando o melhor som do FM pra você da região toda. 33666200, nome completo. Fica à vontade, tá bom? Tô junto. E já já eu tô de volta levando muito mais som pra você da região toda. Agora 15, faltando pras 11.
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0: Valeu, gente, obrigado pela tua companhia. Todo mundo tá ouvindo, tá curtindo a 100.9 em alto e bom som. Gente, Leonardo, Deu Medo, já já tá chegando o Conexão com o Milton aqui na programação. Boa semana.

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O governo brasileiro tenta marcar uma última reunião com representantes dos Estados Unidos antes da decisão sobre novas tarifas contra produtos do Brasil. Trump deve anunciar até quarta-feira se aplicará as medidas. A intenção é conversar com Jamieson Greer, chefe do escritório do representante de comércio dos Estados Unidos. No entanto, ele afirmou que as negociações ainda estão longe de um acordo. Diante desse cenário, o governo brasileiro considera mais provável a aplicação das tarifas. As propostas apresentadas pelos Estados Unidos preveem uma taxa de 25% sobre produtos brasileiros, sob alegação de práticas comerciais desleais, além de outra tarifa de 12,5% relacionada à importação de mercadorias produzidas com trabalho forçado. O governo brasileiro sustenta que as sanções não são justificáveis e prepara uma resposta caso sejam confirmadas. 100.9 News, com a informação da hora para a rádio da sua cidade, Hernani Edson.

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0: Chegamos 11:03. Muito bom dia para você que nos dá a honra da sintonia. Chegando agora, ou você que segue nos ouvindo em toda a programação, muito obrigado. 13 de julho, segundamos, meu povo.
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0: E depois de uma manhã de gelo, né? 6 graus. 10 graus agora agradável. Tendência é decolar, subir um pouco a temperatura, né? Nos próximos dias. Deixa eu perguntar, esses dias pessoas se manifestavam da chuva, da garoa, da cerração, da umidade. Você já fez algum agradecimento hoje? Olha só como a mãe natureza, como Deus, como tudo é bom, né? Como já dizia o velho e verdadeiro ditado, depois da chuva, sempre vem o sol. Que sejamos felizes juntos em toda a estação, né? Independente de sol, chuva, inverno, verão. Olha a oportunidade, Deus nos deu a vida, todo dom, toda a graça. Então, que a gente viva intensamente. 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

E aí, você lembrou dessa moda? Ed, Brito e Samuel, Romance Rosa. Nossa, isso aqui é lenda da música, hein? A gente também ouviu Luan Santana, Sinais. E podemos ouvir a sua preferida também no 33666200. Fique à vontade, manda pra gente. Um abraço também, meu amigo Adelino Boot. Encontrei ele e o Inácio hoje no posto da Cooper, né? Prosemo um pouquinho, bom vê-los. Toda a equipe aí do posto Itaipu. Toda a grande família Itaipu, igualmente, né? Um grande abraço. Muito obrigado para você que nos ouve aí no campo. Pessoal aí dos colégios, todo o comércio em geral. Pessoal da construção civil. Um abraço também ao amigo Adilson Santana, né? Hoje de manhã também batemos um papinho rápido. Muito bom vê-lo. E bom trabalho, galera. 11 horas, 12 minutos.

0: Amado Batista com Simone Simaria, Folha Seca. Das músicas da antiguidade, né, do Amado Batista. Mas depois veio a parceria Nova Roupagem. A presença aí das irmãs Maiara e Maraísa. Que trouxe. Aliás, perdão, Simone Simaria, que voltou com tudo, Folha Seca. Deixa eu mandar um abraço carinhoso também. Meu amigo Nilton Algaier, toda a família também, um abraço para vocês. Estão sempre ligados, obrigado. 11:17. Deixa eu mandar um abraço também, já que estamos no abraço. Amigos e amigas aí da Marcenaria Gerk, aí em Saudades, né? Pessoal da empresa aí, também a família, toda a clientela. Em breve nós vamos falar mais, né? É dos produtos, serviços da Marcenaria Gear, da Marcenaria Saudades e Região aí. Que ligados. Fabricação de portas, né? Ó, coisa de primeira. Vamos aqui atender também a Maritânia Bassoli de Nova Erechim, que está na sintonia. Obrigado. Boa sorte no sorteio também, é o que nós desejamos.
1: Bom dia, tudo bem, Milton?
0: Tudo.
1: Aqui é Sirlei Hack de União do Oeste. Quero participar do sorteio da Facilita. Já sou cliente desde que entrou a Facilita.
0: Olha só que legal.
1: Se for ganhar, dá um toque. Eu sempre lido fora.
0: Ah.
1: Tá bom?
0: Tá bom.
1: Abraço.
0: Um abraço a dona Sirlei Hack, toda a família. Pessoal ali na região de União do Oeste também. Ouvintes e clientes da Facilita, olha só que legal. Bom dia, tudo?
2: Eu queria participar do sorteio da Facilita, porque a mofa tomou conta aqui, pelo amor de Deus. Tomara que essa semana dê um sol bem forte para nós tirar essas mofas, né?
0: E a Facilita ajuda.
2: Mas enfim, que é, vamos levando a vida, né?
0: Isso aí.
2: Aos trancos e barrancos, nós vamos embora. Sempre com Deus no comando.
0: É isso aí.
2: Você poderia rodar a música Mãos do Tempo? Eu não sei com que cantor que vocês têm. Eu sei que eu já escutei com o Eduardo Costa, com o Felipe Falcão. É muito linda essa música. Acho que é do tempo do Tião Careiro e Pardinho ainda. Mas é muito linda. Tá bom?
0: Bom.
2: Se puder tocar, Dorvalino Anzilheiro. Obrigado, viu? Deus abençoe.
0: Amém. Dona Dorvalina Zilheiro, valeu, obrigado. Também, ó, Adelir, todo mundo. 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Rosane Malman, participar do sorteio da Facilita, ótima semana. Obrigado, dona Rosane, boa sorte também. Milta Diva Gubiani, participando do sorteio, segunda da limpeza com a Facilita, grande abraço. Obrigado, dona Diva, toda a família Gubiani. Seu bem, os conheço, devem estar fazendo aquele almoço. Não, e ali é diferenciado, né? Bah! A Marli Maria Ren, do Jardim Maria Terezinha, também na sintonia. Boa sorte, meu povo!
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0: Ai, ai. Eu falava da família Gubiani, do almoço. A dona Diva me mandou aqui. Nossa, e hoje vão ter 11 pessoas ao redor da mesa aí. Nossa, e vem todo mundo. Certamente alguns ainda tomam um pouquinho desse sadolo e tal, pra estimular, né? Ai, ai. Aí tem ainda. Aquele frango, você lembra do frango assado lá na festa Santo Antônio? Muita gente leva o frango cru, recheado, né? É lá hoje, um do cardápio é esse daí. Pá! Incrível! Eles são diferenciados, né? A Associação Italiana lá, o pessoal que prepara, estão de parabéns sempre. Caramba! A Adriane Runoff está assando pão. Saindo pãozinho quente ali, ó. Fresquinho, mas quentinho, claro, né? Saindo a hora. Obrigado também, Adriane Runoff, todo mundo aí ligado, obrigado, dona Maria também. A Vanessa Jacobi quer participar do sorteio da Facilita, que facilita nosso dia a dia com os produtos sensacionais e de muita qualidade. 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Vanessa Jacobi, olha só, testemunhal do cliente realmente é especial. Obrigado mesmo. Quem mais mandou recado? Dona Ítela Gotardi. Alô, dona Ítela, bom dia. Ótima semana também. Abençoada para todo mundo aí. Muito obrigado pela companhia. Rempel Pinturas, sintonizados na luta sempre. Ô Marcos, toda a equipe, aquele abraço. Muito obrigado aí, o pessoal que nos dá a honra da sintonia também. Os pintores, né? Todo mundo, todas as profissões. Obrigado.
1: Bom dia, Milton.
0: Bom dia.
1: Quero participar do sorteio da Facilita.
0: Uhum.
1: Eu também não estou almoçando ainda, apenas estou fazendo uma galinhadinha, bem caprichada.
0: Uhum.
1: Tava na horta arrancando os insos porque toma conta com essa chuvarada. Então, eu quero participar do sorteio da Facilita. Sou a Maria Lourdes Bota.
0: Oi, dona Maria. Eu acho isso lindo, pessoal. Compartilha os momentos, né? Suas atividades, coisa boa. Muito obrigado a todos, viu? Deixa eu mandar um abraço também, professor Neto. Muito bom conversar com o amigo, a dona Maria, o Charlie, todo mundo aí. Obrigado, gente querida. Aquele abraço.

0: No sinal, 11 horas 31 minutos.
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0: Foi o som, foi o som de DJ Chris Nobit. Lembrança nossa. Temperatura em elevação 10 graus 6 décimos. Segunda-feira, 13 de julho. Estamos também na semana derradeira da Copa do Mundo 2026. Quem será que vai botar a mão na taça, hein? Bom, teremos amanhã semifinais entre França e Espanha, 16h. E na quarta-feira, Inglaterra e Argentina, semifinais, também 16h. E aí no fim de semana, a grande final. Aí é jogaço, né? Só jogão, El. Bom, bora lá. Vamos atender mais participações. Bom dia, Milton. Quero participar do sorteio da Facilita. Eu sou Schneider, linha Navegantes. Obrigado e uma abençoada semana. Amém para todos nós, né, Dona Elci? Toda a família. A Terezinha Berwanger, pessoal da linha Riqueza, na sintonia, obrigado. Silmar Denick também. O Silmar me conta. Sempre do Grêmio, hein? Na firme. Meio logo voltam os campeonatos também, né? Foi da Copa e tal. Iraci Kaminski Miller na sintonia, obrigado. Milton, participar do sorteio, tem um monte de mofo, vai bem ganhar uns brindes. A Juviliana Colete de Pinhalzinho, um abraço, boa semana para todos nós, abençoada por Deus, amém. Ô Juviliana, ó, se tem mofo, tem limo, tem sujeira, ó, facilita a solução, tá? Pode chegar lá, pode chamar também, pensar leve. E tem o sorteio hoje às 18 também.
1: Bom dia, Mildo. O Laudilina, os avós, Laudilina e Lídia vão mandar um abraço pro neto. Ele tem aniversário hoje, completa 4 anos de vida.
0: Pedro Henrique Bach, parabéns, 4 anos hoje. Os avós. Aí, feliz da vida, toda a família também, né? Parabéns, então, do Laudelino e da Dona Elídia também. Felicidades. Margareta de Andrade, de Pinhalzinho, na sintonia, Facilita Distribuidora. Rosa Maria Mocelin, igualmente na sintonia. Boa sorte, meu povo! No sinal, 15 minutos, você para no meio-dia. 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

0: Bom dia, Milton.
1: Bom dia.
0: Sou a Geni de Castro. Também quero participar do sorteio da Facilita.
1: Uhum.
0: Da minha casa. Também preciso de produto limpo para segurar a limpinha, né?
1: Isso.
0: Então, eu moro aqui no bairro Primavera. Também estou escutando. Levanto da cama e já ligo o rádio.
1: Obrigado.
0: Na Centro-Oeste. Tá
1: bom? Obrigado.
0: Tá, e também quero participar do sorteio da Facilita.
1: Claro que está participando Geni de Castro, boa sorte igualmente. A Célia Frantz de Pinhalzinho, igualmente na sintonia, obrigado. Bom dia, Facilita, grande abraço. É Graciela Malma, linha Riqueza. Super recomendo a Facilita. Olha só, obrigado, viu, Graciela? Toda a família Malma aí também, sempre ligados com a gente. Muito obrigado. O dia 13 de julho. Ele também é lembrado como o Dia Mundial do Rock. Essa data é celebrada principalmente no Brasil, em homenagem ao Festival Beneficente, que foi em 1985. Hoje também é dia em que o Estatuto da Criança e do Adolescente foi criado, o chamado ECA, né? Em 1990. Também é dia litúrgico de Santo Henrique II, isso no calendário católico. Então, lembranças, efemérides, datas marcantes, celebradas hoje. É, data importante, né? Nestes momentos, muitas vezes, que sem dúvida são históricos. Deixa eu mandar um abraço bem carinhoso também à nossa vizinhança, meu querido amigo Antônio Schmatz, a dona Alessir, muito obrigado pelo carinho. Pessoal é diferenciado, né? Há longos anos de amizade, vizinhança. Então, para toda a família, sejam sempre muito abençoados, tá?

8 minutos nos separa no meio-dia para você que está chegando, chegando. Bom apetite de coração para você que está no trânsito ainda, vai com calma. Pessoal que está preparando em casa, nos restaurantes, lanchonetes, né? Para você que talvez já teve o privilégio e agora está se encaminhando para aquele soninho da beleza, né? Ah, fala sério. Imagina. Essa canção é linda. Nas vozes deles, os irmãos Chitãozinho e Chororó. Nossos meninos passarinhos. Bom apetite. Daqui a pouco a gente segue com a conexão. Até já.

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1: Dia, hoje, segunda-feira, 13 de julho de 2026. 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Lembramos ainda que julho marca o início de uma nova etapa no calendário agrícola. É o momento de planejar, acompanhar o desenvolvimento das culturas e preparar as próximas decisões que contribuirão para uma produção mais eficiente e sustentável. A Cooper Itaipu segue trabalhando ao lado dos associados e clientes para fortalecer cada vez mais o agronegócio catarinense. 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Pesquisa com associados. Atenção, sócio Itaipu. A Cooper Itaipu está enviando um link diretamente no número de WhatsApp que cada associado tem cadastrado na cooperativa. Esse link, quando aberto, direciona para uma pesquisa. Se o link não abrir, basta salvar o número que enviou a pesquisa nos contatos do seu celular, que depois o link vai abrir. É fundamental a participação de todos. Portanto, recebeu o link, reserve um tempinho no dia e responda as perguntas. Processo é totalmente sigiloso. A sua opinião é muito importante para os rumos futuros da nossa cooperativa, como bem destaca nosso presidente Arno Pandolfo.
2: Hoje eu me dirijo a você, associado da Cooper Itaipu e associada, que para nós aprimorar a gestão da cooperativa, a gente participa do PDGC, que todas as cooperativas participam, que vem lá da OCB. E cada 2 anos nós temos que fazer uma entrevista com os colaboradores e uma com os associados. Vocês vão receber um link e vão receber um questionário para responder. Podem responder, não precisa ter medo, não é pegadinha, não é nada, porque agora tem que cuidar muito nas redes sociais, porque o pessoal manda muita porcaria, mas essa é a cooperativa que está mandando, pode responder e responda com toda a sinceridade. Aquilo que vocês acham da cooperativa, todos os setores, porque vai ser feito por setor, a gente gostaria que vocês respondessem assim, bem franco, bem sincero, para a gente corrigir os pontos negativos que tem para melhorar e aqueles que são bons também a gente pode melhorar cada vez mais. Então, se vocês colaborar com a cooperativa, com certeza a cooperativa ela fica mais leve, mais enxuta e cada vez melhor para vocês negociar com a cooperativa e a cooperativa negociar com os produtores que são os associados. Não esqueça, vão receber um link para vocês responder o questionário, que ele é muito, muito importante para nós.
1: Informação de última hora. Fenômeno El Niño se intensifica e tem 81% de chance de ficar muito forte até o fim do ano. Além disso, a previsão da Agência Climática Americana indica que o El Niño persiste e deve se intensificar até o final do ano, com 97% de chance de seguir ativo até junho do ano de 2027. No Brasil, o fenômeno tende a aumentar a incidência de chuvas no Centro-Sul e causar secas no Norte e Nordeste. 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Procura-se casal para trabalhar no ramo leiteiro em linha Santa Terezinha Pinhalzinho. Tem casa para morar. Fone 98811-8768. Vende-se um suíno misto pesando 150 quilos em Sul Brasil. No fone 99802-4912. Vende-se um aviário para retirar do local, tamanho de 108 por 14, telhado em brasilite 6 milímetros, em bom estado de conservação. Fone 99932-3266. Vende-se trator Valmete 85, ano 80, direção hidráulica de fábrica, motor e caixa revisados. Fone 9-2002-9498. Compra-se uma novilha da raça Jersey, que esteja perto de criar, em Pinhalzinho. Fone 99940-4011. Vende-se uma trilhadeira Triton número 1, boa de pneu, automática, com motor ao lado. Valor R$5.000 em Sul Brasil. Fone 98437-3778. E vende-se um touro de 2 anos e mais 2 vacas e 2 terneiros desmamados em Antagorda Pinhalzinho. No fone 98903-2399. Estas foram as informações de hoje para a grande família Itaipu. Um grande abraço e até quarta. 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
4: Bom dia, maravilhenses! Estamos iniciando mais um programa do município de Maravilha, trazendo informação de qualidade e conhecimento à comunidade. Hoje vamos conversar com o prefeito, senhor Vinícius Ventura. Bom dia, prefeito!
5: Bom dia, Elaine! Bom dia, maravilhenses! É sempre muito bom poder trazer novas e importantes informações aos nossos munícipes.
4: Prefeito, no sábado ocorreu a abertura das festividades do aniversário de 68 anos de emancipação político-administrativa de Maravilha, com a escolha da nova corte do nosso município. Fale aos nossos ouvintes como foi este evento.
5: Um evento como o de sábado é sempre muito importante, mas este em especial superou as nossas expectativas. Foi muito emocionante. Quem esteve no Maravilhas Parque Hotel sentiu uma energia muito forte que vinha dos convidados, das famílias das candidatas que embelezaram o evento. Realmente foi um trabalho bastante difícil para os nossos jurados. Todas se saíram muito bem e deram o melhor de si. A coragem de cada uma já é motivo de orgulho. E fica o nosso agradecimento a todas as candidatas por terem se dedicado tanto ao município. Iniciamos com chave de ouro as comemorações dos nossos 68 anos.
4: Prefeito, conte aos nossos munícipes quem são as novas soberanas eleitas.
5: Irão representar o nosso município nos próximos 2 anos a rainha Bianca Letícia Pertussati, a primeira princesa Rebeca Giovanna Zanella Littke e a segunda princesa Cauane Kellen Vollmann. Elas terão a missão de nos acompanhar e representar o município em eventos institucionais, receber os visitantes, divulgar as riquezas, cultura, turismo e transmitir o espírito acolhedor do nosso povo maravilhense. Neste ano também, já iniciam participando da programação de aniversário do município e, em seguida, da FECIMAR, que será realizada em novembro no Tomatão.
4: Parabéns às novas soberanas do nosso município, que já iniciam com a agenda repleta de atividades nos próximos dias. Prefeito, vamos falar de outro assunto que já está em pauta há alguns dias e permanecerá conosco ainda, a questão das chuvas. Tivemos novamente um registro maior de precipitação no final de semana, o que causou preocupação à nossa comunidade.
5: Realmente, esse é um assunto que nos preocupa bastante. As previsões de El Niño tratam de muitas chuvas para os próximos meses e após uma estiagem. Mas como já viemos informando aqui, estamos trabalhando arduamente com a prevenção. Neste último final de semana, tivemos um retorno bom do nosso trabalho, no sentido de que a prevenção fez efeito no controle do rio Iracema na parte urbana. Esse serviço está sendo finalizado conforme o tempo também tem nos permitido, mas já podemos acompanhar os efeitos positivos. Tivemos 2 situações pontuais de alagamentos nas quais nossas equipes já atuaram. Uma na linha Barro Preto, quando o excesso de água acabou inundando a rua, levando grande preocupação aos moradores do local, mas sem causar prejuízos nas residências. Outra situação no bairro Estrela, quando as bocas de lobo trancaram e impediram o escoamento da água. As 2 situações foram resolvidas pela equipe ainda no sábado.
4: Recebemos o alerta da Defesa Civil falando da questão das fortes chuvas, mas além disso, como o senhor comentou, precisamos nos preocupar com o pós.
5: Exatamente. A previsão de chuvas é alarmante e precisamos nos antecipar no que for possível e também trabalhar com eventuais ocorrências que não podem ser controladas previamente. Temos conhecimento também que após as fortes chuvas haverá uma previsão de uma dura estiagem. E é a natureza trabalhando. Temos que lidar com esta realidade. Nos colocamos à prova de pensarmos nas nossas ações, tanto preventivas quanto emergenciais. Mas estamos nos preparando para podermos fazer um trabalho rápido, de atendimento e também que ele seja eficiente.
4: Agradecemos a participação do prefeito Vinícius Ventura no nosso programa e você, ouvinte, pela companhia. Desejamos um ótimo dia a todos e até o próximo programa.
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12: Médico pinhalense salva a vida de mulher durante almoço em Chapecó.
13: 6 anos depois, justiça anula a compra dos respiradores em Santa Catarina e condena envolvidos.
14: Chabingo da rede feminina de Pinhalzinho tem recorde de participantes.
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13: Águas Frias inicia pavimentação asfáltica na linha bonita com investimento de R$ 4,4 milhões.
14: E os destaques do esporte.
15: Segunda-feira.

13 de julho de 2026. 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Eu sou Hernani Edson e começa agora o RCO Notícias.

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2: A previsão do tempo para esta segunda-feira é uma segunda-feira em que estamos sob o domínio da massa de ar seco e frio. Ela trouxe um amanhecer de baixas temperaturas e ao longo do dia, mesmo com a presença do sol, as máximas não passam da casa dos 15 a 16 graus. Na próxima noite de madrugada, a gente tem uma noite de madrugada fria por aqui, com mínimas de 4 a 6 graus na terça-feira, o sol segue brilhando em Piauzinho. O ar frio perde força rapidamente, dando lugar a máximas de 20 graus na tarde da terça-feira. Na quarta-feira pela manhã, amanhece com 8 graus e chega a 23 durante a tarde. A partir da quinta, começa a esquentar devido à virada do vento para o quadrante norte, o que vai trazer temperaturas aí na faixa dos 26 a 27 graus na quinta-feira e podendo beirar os 28 graus na sexta, dia 17. Portanto, esta é uma semana de tempo seco. Iniciamos a semana com temperaturas baixas, principalmente na madrugada e amanhecer, com destaque para esta segunda-feira. Porém, até a sexta-feira, o padrão de temperatura se modifica completamente em Pinhalzinho, ficando com temperaturas mais elevadas. Um outro detalhe é que nessa virada do vento para o quadrante norte, vocês vão perceber que as temperaturas tendem a se elevar por aqui e também a gente fica com vento soprando o quadrante norte com forte intensidade. Portanto, toda a semana de tempo firme e o sol brilhando por aqui, e o que vai mudar basicamente são as temperaturas. Camila Cardoso, para você ouvinte, aqui da RCO.
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0: A cotação do dólar comercial é de R$5,13. O euro, R$5,86. Peso argentino, 0,03 centavos de real. Mercado agrícola, preços praticados pela Cooper Itaipu. Feijão carioca, R$150. Feijão preto, R$125. Milho, R$57. Soja, R$121. Trigo, R$75. Suíno peso vivo, R$5,05.
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3: Um levantamento do ranking dos políticos com base na Lei de Acesso à Informação mostrou alguns dados interessantíssimos sobre o trabalho do Congresso Nacional. Pasmem, amigos, são 3.902 projetos aprovados em uma das casas de lei, mas que ainda na outra sequer foram analisados. São números enormes, gigantes. Tem projeto de 77 anos que não foi ainda analisado. Isso no Senado Federal. E o tempo médio, inclusive, de votação das matérias na Câmara Federal é de 9,3 anos. Ou seja, tu apresenta um projeto hoje e daqui a 9 anos ele vai ser votado. No Senado é 2,5 anos, ou seja, 2 anos e meio. Isso demonstra claramente que o Brasil ou faz muita lei ou os políticos não trabalham. É uma leitura simplória, mas que dá este entendimento quando analisamos este número, analisamos esta situação. E desses 3.902 projetos, mais de 1.000 projetos, sabe do que tratam? Concessões de emissoras de rádio e TV. E no Brasil, essas concessões que são públicas, a grande maioria estão na mão de políticos, de pessoas relacionadas a cargos públicos, e buscam estes políticos influenciar a sociedade com veículos de comunicação de massa, como é o caso do rádio e da TV, que ainda tem uma força muito grande dentro da sociedade brasileira. A situação é muito séria. É muito séria, porque a gente analisa os dados, são no Senado 2.065 propostas e 1.837 na Câmara dos Deputados. São 816 matérias, projetos de lei, que estão há mais de uma década esperando votação. esperando uma análise. E, além das concessões de emissoras de rádio e TV, tem projetos que nomeiam datas comemorativas, homenageiam pessoas e por aí afora. E insisto na minha fala, ou temos muitas leis, ou temos trabalho de menos no Congresso Nacional. E agora, o exemplo é prático. Sexta-feira começa o recesso parlamentar. E este recesso parlamentar antecede a eleição de 2026. E com certeza, este ano, nós não teremos nenhuma matéria importante votada. Ou seja, nós teremos os 513 deputados, mais os 81 senadores, isso em âmbito federal, que vão para a campanha e não vão para o trabalho.
0: Daqui a pouco no RCO Notícias, médico pinhalense salva a vida de mulher durante almoço em Chapecó. Tecnologia israelense reforça investigações e projeto prevê novos delegados em Pinhalzinho. 6 anos depois, justiça anula a compra dos respiradores em Santa Catarina e condena envolvidos. Águas Frias inicia pavimentação asfáltica em Linha Bonita, com investimento de R$4.400.000. Chá Bingo da Rede Feminina de Pinhalzinho tem recorde de participantes. E as informações do esporte, dentro de instantes, aguarde.
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0: Boa tarde. Estamos de volta com o RCO Notícias.
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0: As informações da segurança pública e do trânsito com Roberto Lorenzon.
8: Muito bem, no trânsito tivemos um grave acidente no município de Guarujá do Sul, na BR-163, envolvendo um Gol, placas de Guarujá do Sul, motorista de Jackson Machado, conhecido como Feijão, de 33 anos, morreu no local. O outro veículo envolvido, um veículo Fox, a condutora apresentava fraturas, a caroneira tinha suspeitas de fraturas. Em Porto Belo, colisão de moto contra poste, morreu o condutor Fernando Marcelo de Drush. Em Corupá, na BR-280, acidente envolvendo Fiat Toro, motorista ferido grave, e Fiat Uno. Do Uno morreu Cristian Luiz Capão de Medeiros, de 42 anos. Em Biguaçu, na BR-101, queda de moto, motoplacas de São José, morreu o condutor, homem de 24 anos. Outro acidente em Biguaçu envolveu um veículo, motorista evadiu-se do local e a moto, condutor da moto, homem de 52 anos, morreu no local. Em Ponte Alta, na BR-116, acidente envolvendo o veículo UP, motorista ferido grave, e um Gol placas de Rio Negrinho, motorista ferido grave, a caroneira Jaqueline Aparecida dos Santos, de 36 anos, morreu no local. Em São Francisco do Sul, atropelamento de pedestre envolvendo veículo de passeio, o pedestre morreu.

0: ferido leve. Em Saltinho, na SC 160, sede de pista e capotamento de veículo de passeio, motorista de 31 anos, ferido leve. Em Maravilha, saída de pista e queda em barranco envolvendo veículo de passeio, um idoso foi encaminhado para a avaliação médica. Em São José do Cedro, acidente envolvendo carreta e um veículo Vectra, colisão traseira. O motorista do veículo de passeio foi avaliado no local e dispensou encaminhamento para o hospital. Em Xanxerê, acidente envolvendo HB20 e uma S10 da HB20, um homem e uma mulher tiveram ferimentos leves. Em Xaxim, acidente envolvendo veículo Sandeiro. No carro estavam mãe e filha encaminhadas para a avaliação médica. Em São Carlos, na SC 283, saída de pista e capotamento de veículo de passeio, motorista ferido grave. Em Xanxerê, acidente envolvendo uma S10 e um veículo de passeio. Do veículo de passeio, um homem e uma mulher tiveram ferimentos leves. Outro acidente em Xanxerê envolvendo carreta e moto, o condutor da moto ficou ferido. Em Irani, na BR-153, colisão de carreta e veículo de passeio. Do veículo de passeio, motorista ficou ferido. Em Chapecó, no contorno viário, colisão envolvendo um Golfe e um Haval, duas pessoas feridas leves. Em Chapecó, saída de pista de veículo de passeio, duas pessoas tiveram ferimentos leves. Em Chapecó, no contorno viário, tombamento de uma Kombi, motorista ferido leve. Em Chapecó, na BR-480, atropelamento de pedestre, a vítima foi socorrida, encaminhada para o hospital. Em Chapecó, saída de pista de um veículo de passeio e colisão em cerca de centro de saúde. O motorista e a passageira encaminhados para a avaliação médica. Em São Lourenço do Oeste, na SC-480, tombamento de um veículo de passeio, um menino adolescente de 12 anos apresentava suspeita de fratura de clavícula. O motorista de 52, passageira de 53 anos e um jovem de 18 anos não se feriram. Outro acidente em São Lourenço do Oeste, esse na SC-305, acidente envolvendo dois veículos de passeio. Acidente só com danos materiais. Em Cunhataí, queda de moto, o condutor da moto apresentava fratura em uma das pernas e outros ferimentos pelo corpo. Na área da segurança pública, em Itapiranga, localizado o corpo de uma mulher de 58 anos. Ela foi encontrada morta nas águas do rio Uruguai, logo após ter saído do trabalho. Em Caxambu do Sul, um homem foi vítima de tentativa de homicídio, foi baleado, socorrido, encaminhado para o hospital. Em Xaxim, dois elementos foram presos por terem aplicado o golpe contra um idoso de 74 anos, causando um prejuízo estimado em 100 mil reais. Os dois elementos praticaram o golpe do bilhete premiado. No município de Xaxim também, um carro que foi roubado foi localizado e recuperado na cidade de Marema. Em Abelardo Luz, durante uma abordagem, a polícia apreendeu cerca de 100 quilos de maconha. Em Xanxerê, um homem de 42 anos foi preso, estava armado com um facão, ameaçou uma idosa de 78 anos. O homem foi preso, encaminhado para a delegacia. Em Concórdia, um idoso ficou ferido, estava realizando o corte de uma árvore, teve ferimentos, foi encaminhado para o hospital. No município de Princesa, bombeiros atenderam ocorrência de incêndio em residência. Ninguém se feriu. Em Xaxim, a polícia investiga incêndio criminoso em uma residência durante a madrugada de ontem. Polícia Militar apreende adolescente, prende dois homens e encontra drogas, munições, balança de precisão em São Miguel do Oeste. Também em São Miguel do Oeste, a Polícia Civil recuperou tablet e celular que foram furtados em uma escola pública no município de São Miguel do Oeste. Seriam essas as informações do trânsito e da segurança pública.
1: Tecnologia israelense reforça investigações e projeto prevê novos delegados em Pinhalzinho. Henrique Paulo tem os detalhes.
2: A Polícia Civil segue ampliando os investimentos em tecnologia e estrutura para reforçar o combate ao crime. Somente em 2026, a Delegacia de Investigação Criminal, a DIC de Maravilha, responsável também pela região, cumpriu 33 mandados de prisão entre janeiro e abril, resultado que coloca a unidade

0: entre as mais produtivas do estado. As investigações passaram a contar com equipamentos de extração e análise de dados de celulares apreendidos. Segundo o delegado Joel Speck, a tecnologia permite reunir informações que auxiliam na identificação de suspeitos e na produção de provas.
1: A Polícia Civil, ela tem se preparado, tem adquirido alguns softwares, equipamentos israelenses. Hoje nós temos sistemas assim de identificação facial, de comparação facial, digamos assim, já bem avançados na Polícia Civil. Mas são ferramentas importantes. A Polícia Civil está adquirindo essa tecnologia, não só a questão de softwares, que para a região oeste também estão vindo cada vez equipamentos, computadores assim de última geração, porque nós trabalhamos muito com análise de dados. Um celular, ele às vezes contém bastante informações relevantes para as investigações e nós precisamos de equipamentos aptos a ter o acesso ao equipamento, a trazer de maneira mais célere a análise para os policiais. E esses equipamentos estão sendo adquiridos e estão sendo fornecidos pela Polícia Civil para capacitar e tornar a investigação de crimes digitais mais eficiente.
0: Outro investimento está voltado à estrutura física. A autoridade também afirmou que já iniciaram as conversas para a construção de uma nova delegacia em Pinhalzinho. Conforme ele, a necessidade do novo prédio está diretamente ligada ao crescimento da demanda. Já existe previsão para a lotação de 2 delegados, mas a estrutura atual não comporta a ampliação da equipe.
1: Pinhalzinho está se desenvolvendo e crescendo. E com certeza todo esse crescimento trará desafios no que tange à segurança pública. E nós temos que pensar a segurança pública para o futuro. Já estamos com um projeto, iniciando conversa, melhor falando, um projeto de uma possível construção de uma nova sede para a Polícia Civil aqui no município, uma sede com uma estrutura melhor, mais ampla, mais, com mais espaço e que tenha condições de receber um efetivo maior da Polícia Civil. Já há previsão aqui da lotação de 2 delegados aqui em Pinhalzinho e hoje nós não temos a estrutura física, digamos, para que se fosse receber 2 delegados. Então já estamos iniciando um projeto, já estamos iniciando um estudo, parceria com a Prefeitura Municipal e vamos buscar criar uma estrutura da Polícia Civil aqui em Pinhalzinho, pensando no futuro, pensando já aqui 10, 20 anos, para que a segurança pública consiga acompanhar o desenvolvimento do nosso município.
0: Da Central de Jornalismo para o RCO Notícias, repórter Henrique Paulo.
2: O caso dos respiradores ganhou um novo capítulo em Santa Catarina. Uma nova sentença da Justiça declarou nula a contratação emergencial feita em 2020 para a compra de 200 equipamentos durante a pandemia. A decisão manteve a devolução dos 33 milhões de reais pagos antecipadamente pelo Estado e fixou uma indenização de 19 milhões e 800 mil reais por danos morais coletivos. Com isso, as obrigações previstas na sentença somam 52 milhões e 800 mil reais. A justiça apontou falhas na pesquisa de preços, na comprovação da capacidade da empresa contratada e no pagamento integral sem garantias de entrega. A empresa Veiga Med e 2 representantes foram condenados a devolver os recursos. O ex-secretário de Estado da Saúde, Elton Severino, também foi condenado ao ressarcimento em valor que ainda será definido. Chá Bingo da Rede Feminina de Pinhalzinho tem recorde de participantes. Felipe Eduardo.
3: A Rede Feminina de Combate ao Câncer de Pinhalzinho realizou ontem, domingo, mais uma edição do tradicional Chá Bingo e novamente registrou o recorde de participação. O evento reuniu 440 pessoas no salão paroquial, com todos os ingressos comercializados antecipadamente. O evento foi resultado de uma semana intensa de preparação e contou com o envolvimento direto das voluntárias da entidade, que trabalharam na produção de alimentos, organização do salão, atendimento ao público e na realização das atividades durante todas as tardes. A presidente da Rede Feminina em Pinhalzinho, Aida da Silva, comemorou a adesão da comunidade e ressaltou que o público já solicita a ampliação do espaço físico, porque tem muita gente querendo participar.
4: Olha, a gente está muito feliz com o salão cheio, você pode ver, né? As pessoas chegaram Um pouco antes das duas, nós já tínhamos fila de mulheres e homens para adentrar o salão. É muito bom saber que a comunidade abraçou essa causa. Nós temos visita de municípios da nossa região. Caibi, Maravilha, está prestigiando o nosso evento. Pessoal de Chapecó está aí. Jardinópolis, Clube de Mães de Jardinópolis. As entidades aqui de Pinhalzinho, como a Casa da Amizade, também se fizeram presente num número bem significativo. E isso nos dá um orgulho de saber que a rede feminina tem essa credibilidade na comunidade. Mais um ano de casa cheia, mais um ano as pessoas avaliando e pedindo para ampliar o espaço, e a gente acabou tendo que deixar pessoas que deixaram para a última hora. Nós não tivemos ingresso para atender todas, então aumentamos em mais de 40 lugares para este ano, do ano passado. Lotou, né? Todos vieram, e na hora nós não tínhamos mais ingresso para vender também. Dá um aperto no coração ter que dizer não, né? Mas também a gente se preocupa em servir bem, fazer com que as pessoas saiam daqui satisfeitas, provem os alimentos e marquem a data para voltar no ano que vem. Esse é o nosso objetivo.
5: E toda a rede reunida, né? Muitas voluntárias hoje com a mão na massa.
4: Muitas, muitas. A semana toda foi de muito, muito trabalho, e hoje mais ainda, né? E vamos até o final do dia. Depois que todo mundo for para casa, nós ainda temos tarefa para fazer aqui. Mas é muito gratificante, então o cansaço só vai aparecer amanhã. Olha, o que eu tenho a dizer é agradecer a comunidade, agradecer o nosso comércio, a indústria, os prestadores de serviços, os meios de comunicação, as pessoas que nos procuraram para doar brinde. E olha, esse ano nós tivemos até pessoas que a gente não conseguiu chegar e buscar o brinde que foi doado. Então, temos ainda uma tarefa para a semana que vem, que é aí agradecer e pedir desculpa daquelas pessoas que estavam se disponibilizando e nós não conseguimos chegar até elas para coletar os brindes. Isso é a melhor resposta que a gente poderia ter do trabalho de voluntariado, né? Que é o reconhecimento.
3: Na Central de Jornalismo, para o RCO Notícias, Felipe Eduardo.
2: O médico cirurgião Arthur Conte Casper, de Pinhalzinho, ajudou uma mulher que se engasgou durante o almoço em um restaurante de Chapecó. A vítima, Marilei Causa, acompanhava o filho, que passaria por uma cirurgia, e havia saído para almoçar com a irmã. Durante a refeição, ela se engasgou com o alimento, levantou da mesa e sinalizou que precisava de socorro. A irmã e outra pessoa tentaram ajudá-la, mas não conseguiram desobstruir as vias aéreas. Arthur também estava no local e, ao perceber a movimentação, realizou a manobra de Heimlich. Marilei já estava com dificuldades para respirar, perdendo as forças e a visão, quando foi salva. Depois do atendimento, Arthur abraçou e acalmou Marilei. Ela agradeceu e afirmou que os dois foram anjos em sua vida. Arthur resumiu o episódio dizendo que ficou feliz com o resultado, mesmo longe de um hospital. Águas Frias inicia pavimentação asfáltica em Linha Bonita com investimento de R$4.400.000. Detalhes com Gilmar Bortese.
6: A Prefeitura de Águas Frias iniciou as obras de pavimentação asfáltica na Linha Bonita. O investimento é de mais de 4,4 milhões em um trecho de 3,2 quilômetros, que vai beneficiar moradores, produtores rurais e empresas da comunidade. Segundo o prefeito Wesley Terrible, a obra fortalece o desenvolvimento da agricultura, melhora o transporte da produção e garante mais segurança e qualidade de vida para a população. A previsão é que os trabalhos sejam concluídos até o dia 26 de dezembro de 2026. Durante a execução da obra, a Prefeitura orienta os motoristas a utilizarem rotas alternativas sempre que possível.
7: Nós assumimos um compromisso, depois de eleitos, para fazer asfalto aqui nessa linha. Uma obra que com uma extensão de 3,2 km. Hoje a gente já está na segunda etapa. A primeira etapa a gente já está realizando lá na linha Dona Antônia. Então essa é a segunda etapa do programa. Um valor de obra em torno de mais de R$4.400.000. Vale a gente ressaltar, nós vamos colocar o rachão próprio de nossa administração. Tudo isso foi planejado lá atrás, quando a gente sabia que ia acontecer os programas. A gente já se precaveu, compramos um britador móvel. Hoje o britador está instalado lá na CGH Coração. Né? A gente agradece de coração mesmo o nome do seu Rostro Linde Moura, responsável lá pela barragem. Nós entramos em uma parceria com ele, ele conseguiu fazer a concessão e doação dessas pedras. Então todas as pedras que vai para a base do asfalto aqui vai ser uma pedra doada pelo Rostro Linde Moura e produzida pelo nosso britador. A gente sempre pensa no bem das pessoas, né? E pede a compreensão delas nesse período. Essa obra aqui em específico da linha bonita tá para finalizar, né, no dia 26 de dezembro desse mesmo ano, 2026. Porém, a gente sabe das dificuldades que a gente vai encontrar durante o período, períodos de chuva, né? Então, a gente pede a compreensão do povo que passe o mínimo possível nesse trecho, né? Tem rotas alternativas pra gente fazer, mudar os caminhos e conseguir chegar no seu destino a mesma coisa, tá? A gente pede a compreensão, seguimos honrando com os nossos compromissos que a gente tinha da campanha e graças a Deus, dia após dia, estamos tentando melhorar e fazer com que o município de Águas Frias cresça cada dia mais.
6: Da Central de Jornalismo para o RC Notícias, repórter Gilmar Bortesi.
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3: Muito bem, estamos chegando com as informações do esporte. Falar de Copa do Mundo para você. Amanhã tem a primeira semifinal da Copa do Mundo. França e Espanha jogam amanhã, 4 horas da tarde. A outra semi será entre Inglaterra e Argentina, na quarta-feira. A Inglaterra bateu a Noruega na prorrogação por 2-1 e a Argentina bateu a Suíça também na prorrogação por 3-1. E agora, definidas as semifinais. França e Espanha, Inglaterra e Argentina, façam as suas apostas. Quem será que vai chegar na grande decisão? Gente, ontem teve um amistoso do Grêmio, Grêmio e Cruzeiro, e o tricolor venceu o Cruzeiro por 3-1, inclusive com Gabriel Grando defendendo 2 pênaltis. No esporte local, o final de semana teve o Ajapiapef goleando Marcílio Dias por 7-0 na Copa Santa Catarina Sub-20 Feminina. Agora as meninas de Pinhalzinho vão encarar as meninas de Jaraguá, disputando uma vaga na final da competição. Também destacar para você o JASC, os Jogos Abertos de Santa Catarina. Tivemos algumas mudanças no final de semana devido à umidade nas quadras, mas outras modalidades fluíram normalmente. Na bocha Rafa Volo feminino, o São José do Cedro ficou em primeiro lugar, Itapiranga em segundo, Serra Alta em terceiro. Esses vão para o regional. Maravilha ficou em quarto, Pinhalzinho em quinto, Saudades em sexto. Já a bocha Rafa Volo masculino começa nesta semana, quarta-feira, os jogos. O Bolão 23 feminino será no próximo domingo. Já o Bolão 23 masculino já foi realizado. Saudades ficou em primeiro lugar com São Miguel do Oeste em segundo e Itapiranga em terceiro, classificados esses municípios para o regional. O futsal masculino foi o mais impactado no final de semana com adiamento de jogos, mas ontem teve 3 partidas. Maravilha venceu Tunápolis por 7-4, São Miguel do Oeste fez 12-2 em Itapiranga e Saudades venceu Bom Jesus do Oeste por 3-0. Hoje tem mais 3 jogos. Na Arena Palmeiras, lá onde teve taça RCO, inclusive neste ano, 19h30, tem Tunápolis contra Pinhalzinho. Lembrando que Pinhalzinho venceu Maravilha no primeiro jogo, agora se vencer Tunápolis fica em primeiro lugar do grupo. O outro grupo joga no Ginásio Municipal de Esportes Teobaldo Ros. 19h tem Bom Jesus do Oeste contra São Miguel do Oeste e às 20h30 tem Itapiranga contra Saudades. Isso, futsal masculino. Voleibol feminino já encerrou, Saudades ficou com o título, São Miguel do Oeste em segundo, Modelo em terceiro, os 3 classificados para o regional. No vôlei masculino, primeiro lugar para São Miguel do Oeste, segundo lugar Maravilha, terceiro lugar Itapiranga, classificados para o regional, Modelo ficou em quarto, não conseguiu a classificação. Jogos abertos de Santa Catarina seguem com jogos nesta semana, etapa micro-regional em Saudades. Com as informações do esporte para o RCO Notícias, Felipe Eduardo.
8: Mais notícias em nossa programação. Eu sou Hernani Edson. Encerro aqui o RCO Notícias. Uma boa tarde e uma excelente semana.
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11: 12:47.
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14: 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Siga também a Facilita Distribuidora no Instagram. 12 minutos nos separam da uma, temperatura em elevação, 12 graus, sol brilhando na Grande Pinhalzinho, em toda a região.
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6: Você sabe como funciona o Sistema CNA, FAESC, Senar, Sindicatos Rurais? Em âmbito nacional, a CNA é a voz institucional do setor agropecuário, com atuação junto aos poderes públicos, na defesa de políticas para o campo e na elaboração de propostas voltadas ao desenvolvimento do agronegócio. 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
8: No sinal, 4 minutos nos separam da 1 da tarde. 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

0: Tá aí, Thiago com Isaela e Rodolfo, aprendi a fazer falta. A gente ouviu também Matheus Fernandes com Guilherme, Quartos Usados. Esta é a programação da Rádio Centro-Oeste de Vinhalzinhos, 100.9 FM. Para você que chega agora, boas-vindas, tarde de segunda-feira, 13 de julho. Para você que nos acompanha diuturnamente, muito obrigado. 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Nosso carinho, nosso abraço, nossa gratidão. No sinal, você confere 3 horas e 1 minuto. A Leopoldina Luvisão também está ligada com a gente. Boa sorte no sorteio. Dayonara Schuster, de Pinhãozinho, também na sintonia, obrigado. 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Quem mais?
1: Boa tarde, Milton.
0: Boa tarde.
1: Cristina Schaefer, de Pinhãozinho. Eu quero participar do sorteio da Facilita. Valeu, abraço.
0: Tá bom, dona Terezinha, claro, participando, boa sorte também. A Janete Renner Ternos, de Linha Volta Grande, obrigado, boa sorte igualmente. A Nelcy Enster, de Pinhalzinho, também na sintonia. Loiva Navarini, aqui de Pinhalzinho, muita gente falando de limo, mofo, dia de chuva e tal. Dá uma chegadinha na Facilita. 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

0: seu cachorro. Tu tá onde, praga?
1: Ei, ai, ai, mas que é isso? Ah, só me faltava vir nesse horário e não fazer pergunta difícil também. Para, guria, vai saber, né, gente? Ah, ah.
2: Boa tarde, seu Milton. Tô na escuta do teu programa aí. Tô em Santatão trabalhando. Estou na tua escuta aí.
1: Alô, meu amigo Lauro Birk, nosso ouvinte fiel. Aquele abraço, bom trabalho pra vocês todos aí também, Santo Antão. 13:08 a partir de agora é ritmo dançante. É moda, é bandinha. Então vamos fazer o seguinte. É segunda-feira, mas claro, que comece o bailão.

0: Banda Doce Pecado, bota no 12. Mercosul, saudade de mim. Mandar um abraço, boa tarde, bom trabalho também, bons negócios, boas vendas, equipe Benoite. Alô, Jaque, toda a equipe. Obrigado pela audiência também e o retorno da parceria. Quem anuncia na Rádio Centro-Oeste, sem dúvida, sempre vende.
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0: No sinal, 13 horas e 15 minutos. Um alô também para a Carmen Inês Mayer Metzger, pessoal aí de saudades, muito obrigado. Boa sorte também. O Auri Runov, linha São Carlos, Sul do Brasil, é, participar do sorteio da Facilita, vai que eu ganho. É, e o bom que alguém ganha, são prêmios que não acumula, viu? Então, Auri, boa sorte pro amigo aí também, tá? Continuem sempre ligados.
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4: A IPAGRE divulgou seu balanço social de 2025 com um resultado expressivo. Para cada um real investido em pesquisa agropecuária, extensão rural e ensino agrotécnico, foram gerados R$10,33 de retorno para a sociedade. O impacto econômico das 132 tecnologias desenvolvidas e difundidas pela instituição alcançou R$13,32 bilhões. O relatório também destaca a atuação da IPAGRE ao longo do ano, com o lançamento de 20 novas tecnologias, execução de 415 projetos de pesquisa, mais de 293 mil ações de extensão rural e atendimento a 135 mil agricultores e pescadores. Além disso, a instituição viabilizou 610 milhões em crédito rural e pesqueiro e ampliou sua atuação no ensino agrotécnico. Segundo a IPAGRE, os resultados refletem o impacto direto das tecnologias no aumento da produtividade, redução de custos e fortalecimento da agropecuária catarinense, reforçando a importância dos investimentos públicos em inovações e assistência técnica no campo.
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Paulinho e Fábio, crises de amor, somos apaixonados, seu amor ainda é tudo. É só moda boa. E também teve banda G10, você e mais ninguém. E o frio intenso e geado devem voltar a atingir Santa Catarina amanhã. A Defesa Civil prevê temperaturas próximas de zero, que no oeste e também na serra. O IMET emite, inclusive, alerta para risco de perdas em plantações. É previsão aí para frio intenso, pelo menos ainda até amanhã de manhã, né? Depois, gradativamente, as temperaturas devem se elevar. Boa tarde para Neuci Guedes Miotti, na Sintonia, bairro Jardim Maria Terezinha, obrigado. Boa tarde a Karine, a Júlia.

0: A banda Céu e Cantos, Morena Misteriosa, foi mais uma preferência do ouvinte aqui na programação 100.9. Chegando 100.9 News, notícia da hora com o colega Henrique Paulo. Daqui a pouquinho a gente volta. Confere no sinal, 13 horas 31 minutos.
1: Sem ponto 9 News e a informação da Central de Jornalismo. A Polícia Militar prendeu um homem de 30 anos neste domingo em Xaxim por não pagar uma dívida de pensão alimentícia de R$421. Segundo a PM, ele foi localizado durante um patrulhamento pela cidade. A decisão judicial prevê que o envolvido pode deixar a prisão caso o valor da dívida seja quitado. Da Central de Jornalismo, repórter Henrique Paulo.

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Ai, ai, ai, coração San Marino, mais uma super atração musical aqui no nosso Conexão. Aqui, Rádio Centro-Oeste Pinhalzinho, sua 100.9, 13 horas 40 minutos. Também teve a banda dos Pecados, Sozinho no Motel. E na informação, caminhoneiros de Santa Catarina decidem hoje sobre adesão à paralisação nacional. A reunião em Itajaí vai definir se transportadores catarinenses aderem ao movimento convocado em defesa da votação de medida provisória no Senado. Representantes de sindicatos e associações de caminhoneiros se reúnem, portanto, em Itajaí, para decidir se o Estado vai aderir a esta paralisação nacional, convocada por liderança da categoria. A mobilização ocorre após o início dos protestos na Baixada Santista, em São Paulo. Então vamos aguardar mais desdobramentos. Alô, Inácio Collet. Alô, saudades ao Vale da Hospitalidade e toda a galera. Muito obrigado pela audiência. Boa sorte também, tá?

0: É potencial de voz, hein? Os atuais, os reis do baile, com a Thalita e a Elisa. Essa música que é sucesso mundial, né? Mississippi. A gente também ouviu a banda motriz Amara, sim. Quem está nos dando a honra da sintonia também é a Rosane Baron, pessoal em Jacutinga Alta, saudades, valeu. Muito obrigado, continuem com a gente. Sorteio da Facilita Distribuidora, 12 para as duas agora. 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

melhor a gente terminar Destaque Nacional. E nós vamos terminar o nosso Conexão. Faltando 8 para as 2 desse 13 de julho, segunda-feira. Foi prazeroso merecer mais uma vez a sua companhia, a sua participação, e os convido a ficar com a gente. O colega Lindomar está chegando com o Sincroniza. 13 graus a temperatura, agradável agora aqui, sol brilhando, né? Meteorologia prevê aí dias de sol. 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Sorteio no São Brasil com José Soares. Voltaremos amanhã de manhã, 5 horas, com o Sertão e Querência, se Deus quiser e Ele há de querer. E às 11 com mais um Conexão. Muito obrigado a todos. Muito obrigado, Deus. A gente se encontra por aí. Tchau.

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O governo federal já bloqueou o acesso de 2,8 milhões de beneficiários do Bolsa Família e do benefício de prestação continuada às plataformas de apostas online. A medida cumpre uma decisão do STF e pode alcançar cerca de 27 milhões de pessoas. As empresas devem consultar os CPFs dos usuários a cada 15 dias. Quando um beneficiário for identificado, a conta deve ser bloqueada e encerrada em até 3 dias com a devolução do saldo disponível. O governo também criou novas regras para a publicidade do setor. A partir do dia 17 de julho, os anúncios terão de exibir alerta sobre perda de dinheiro e risco de dependência. A portaria também proíbe promessas de ganho, senso de urgência e a apresentação das apostas como investimento ou solução financeira. 100.9 News. Com a informação da hora, para a rádio da sua cidade, Hernani Edson.

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0: nosso Sincroniza no
1: ar.
0: Essa é a nossa 100.9 Rádio Centro-Oeste, 47 anos com você. Eu sou Lindomar e te faço companhia até às 16h30. Excelente tarde de segunda-feira, hoje 13 de julho de 2026, temperatura 13 graus.

0: The Night Flyer, aqui na programação Voyage, Voyage, pra você ligadinho na 100.9 e recordar um grande sucesso, remixado, é verdade, né? Modificado um pouco, mas um sucesso que marcou os anos 90 também e uma geração inteira, né? Que bacana, que legal recordar aí grandes sucessos da música. Isso que nem chegamos aí no nosso momento flashback de hoje. Logo mais, às 3 horas. Agora são 14 horas e 15 minutos. Boa tarde.
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0: 14 horas 17 minutos e meio e a gente segue por aqui a programação 100.9.

Simbora então, hein? 14:20, 14:20, tarde linda em Pinhalzinho e toda a grande região, hein? Tempo bom por aqui, céu azul, sol brilhando, coisa boa demais, hein? É bom demais esse clima.

Horas e 27 minutos, 14:07, para você, uma ótima manhã, obrigado, opa, uma ótima tarde, obrigado aí pelo teu carinho e sintonia, né? Simbora por aqui, e tem também um pouquinho de informação, um pouquinho de curiosidade para você. Olha só, hoje a cidade considerada mais fria do Brasil amanheceu com um fenômeno raro sobre as árvores, cristais de gelo envolveram galhos e

Cincelo foi registrado então na manhã desta segunda-feira. Coisa linda, impressionante, na verdade, né? Uma das manhãs mais geladas, então, do ano até agora, na cidade de Urupema. 5 segue ligado, segue ligando. 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

0: legal, excelente tarde, tá aí mais um som, fechando por aqui mais uma sequência musical na sua tarde de segunda-feira, e a gente vai juntinhos até as 16h30, tem muito som bacana. Rádio da Cidade, Centro-Oeste FM. 14 horas, 32 minutos, boa tarde.
1: .9 News e a informação da Central de Jornalismo. Foi preso no Rio Grande do Sul o homem de 46 anos, suspeito de matar a esposa durante o domingo de Páscoa deste ano em Chapecó. A investigação indica que a vítima sofreu diversos golpes e que havia histórico de violência doméstica. Ele estava em Frederico Westphalen e acabou sendo encaminhado ao presídio do município. Da Central de Jornalismo, repórter Henrique Paulo.

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0: Centro-Oeste sincroniza. 14 horas 35 minutos. Excelente tarde pra você. Vem comigo, tem muito som bacana, hein? Pra você que tá aí no comércio, na indústria, na prestação de serviço, tá na construção civil ou tá no carro usando aquela carona, muito obrigado mesmo. Excelente semana.

Aqui na programação, Gelo, teve também Armandinho com Ana Gabriela. Manda um alô por aqui, o Adilson Santana, tá ligadinho com a gente aqui na programação e o nosso Sincroniza. Valeu, gente, tudo de bom. A Rosane também ligadinha, sintonizada com a gente. Um grande abraço, boa sorte para todo mundo concorrendo por aqui, então, ao Vale Compras na Facilita, produtos e acessórios que ajudam você na limpeza no dia a dia. 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

0: 13 minutos e meio nos separam das 15 horas. Boa tarde.
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0: Bacana, 11 minutos nos separando das 15 horas agora aí para fechar a nossa primeira hora, sempre uma sequência de rock nacional de qualidade para você, né? Começando com Tijuana, pra gente recordar.

0: Mais um super sucesso, Reação em Cadeia, Eu Não Pertenço a Você. Teve também o surto, A Cera e Tijuana, Que Vês. Aí, sucessos aqui na programação para fechar a nossa primeira hora no Sincroniza de hoje. É, e hoje é dia do rock, então já tá feita a homenagem por aqui, né? 15 horas e 1 minuto, boa tarde.
1: Sem.9 News, a informação da hora. O presidente Lula publicou neste domingo um vídeo em tom de exaltação à própria trajetória política. O material reúne imagens do petista com apoiadores da posse para o terceiro mandato e de viagens internacionais, das quais aparece ao lado de líderes como Donald Trump, Emmanuel Macron e Xi Jinping. A canção relembra a origem nordestina de Lula, a passagem pela prisão durante a Operação Lava Jato e seu retorno à presidência, além de chamá-lo de velho guerreiro. Ao compartilhar o vídeo, Lula agradeceu a homenagem e afirmou que seguirá trabalhando para tornar o Brasil um país melhor para todos. O material já havia circulado anteriormente em perfis do PT e de apoiadores do presidente nas redes sociais. 100.9 News, com a informação da hora para a rádio da sua cidade, Hernani Edson.

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Muito bem, excelente tarde para você que se liga aqui na programação 100.9 do seu rádio. Essa é a Rádio Centro-Oeste, 47 anos com você, levando boa música, alegria, descontração e, claro, a informação também. 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Em destaque para você lá no nosso site. Entre a cirurgia do filho e a rotina médica, almoço termina com vida salva em Chapecó. Conheça essa história acessando o nosso site. Pinhalzinho pode ganhar nova delegacia e reforço de delegados. Homem natural de Palmitos morre após queda em vão de elevador em obras no litoral catarinense. 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E tá começando aquele momento que todo mundo gosta, que todo mundo adora recordar, relembrar. É o nosso momento flashback.

0: Se liga na hora, 15 horas, 15 minutos. Boa tarde.
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0: É o nosso Sincroniza, conectando você com o melhor da música na tarde de segunda-feira, começando muito bem a semana com o melhor da música. 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

Legal demais, bacana, hein? Sucesso que você curtiu aqui na programação 100.9 do seu rádio, Isa. É, mais um som pra lá de especial por aqui. Enquanto isso, você segue ligado, ligando, participando também. 3366-6200, telefone tá liberado, aguardando a tua participação. E olha só, hein, só pra descontrair por aqui, Neymar reage a vídeo que sugere sua participação na Copa do Mundo de 2030. O craque comentou com emojis de emoção, publicação criada com auxílio de inteligência artificial que tenta convencê-lo a ir a um próximo Mundial, né? Ele reagiu aí com um certo humor nas imagens que viralizaram. Inversões do craque em diferentes idades, tentando convencer o próprio jogador a disputar o próximo Mundial. O atacante comentou a publicação do Instagram com emojis de emoção e de certo humor também, né? Tá aí. É sobre isso que eu queria falar com você, mas não conseguimos. Dei tudo de mim, esgotei todas as minhas forças, mas não consegui. Sozinho eu não conseguiria, diz aí parte do trecho aí, né, do vídeo. Eu preciso que você responda uma pergunta. Você quer que eu tente uma última vez? Diz Neymar no vídeo feito por inteligência artificial, né? Onde bem, na realidade, a gente sabe que ele não tem mais condições físicas, né? Devido às suas lesões, devido aí a uma série de consequências aí, né? De tentar uma próxima Copa do Mundo. Tudo bem que até lá tem mais 4 anos para ele se preparar, quem sabe, né? Quem sabe? Mas não é todo mundo que é um Cristiano Ronaldo que chega aos 40, 41 anos aí com aquela forma física invejável aí e em condições de disputar uma Copa do Mundo. Então, vamos aguardar para ver em 2030 o que será e quem será aí os atletas que formarão a próxima seleção.

0: Bacana demais, tá aí mais um som Latitude 67, dia X. É o som que não para, é o nosso Sincroniza. Excelente tarde pra você que tá aí no trabalho, no trânsito, no carro, né? Pra você que tá aí no interior também, pessoal da cidade, pessoal do interior que nos ouve também aí no maquinário agrícola, inclusive. Aquele abraço, tudo de bom. 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Agora 15 horas e 32 minutos. Boa tarde.
1: Sem ponto 9 News e a informação da Central de Jornalismo. A Prefeitura de Águas Frias iniciou as obras de pavimentação asfáltica na Linha Bonita. O investimento é de mais de 4,4 milhões em um trecho de 3,2 quilômetros, que vai beneficiar moradores, produtores rurais e empresas da comunidade. Segundo o prefeito Wesley Terrible, a obra fortalece o desenvolvimento da agricultura, melhora o transporte da produção e garante mais segurança e qualidade de vida para a população. A previsão é que os trabalhos sejam concluídos até o dia 26 de dezembro de 2026. Durante a execução da obra, a prefeitura orienta os motoristas a utilizarem rotas alternativas sempre que possível.
2: Nós assumimos um compromisso, depois de eleitos, para fazer asfalto aqui nessa linha. Uma obra que é uma extensão de 3,2 km. Hoje a gente já está na segunda etapa. A primeira etapa a gente já está realizando lá na linha Dona Antônia. Então essa é a segunda etapa do programa. Um valor de obra em torno de mais de 4 milhões e 400 mil reais. Vale a gente ressaltar, nós vamos colocar o rachão próprio de nossa administração. Tudo isso foi planejado lá atrás, quando a gente sabia que ia acontecer os programas. A gente já se precaveu, compramos um britador móvel. Hoje o britador está instalado lá na CGH Coração. Né? A gente agradece de coração mesmo o nome do seu rosto, Rolim de Moura, responsável lá pela barragem. Nós entramos em uma parceria com ele, ele conseguiu fazer a concessão e doação dessas pedras. Então todas as pedras que vai para a base do asfalto aqui vai ser uma pedra doada pelo rosto, Rolim de Moura, e produzida pelo nosso britador. A gente sempre pensa no bem das pessoas, né? E pede a compreensão delas nesse período. Essa obra aqui em específico da Linha Bonita tá para finalizar, né, no dia 26 de dezembro desse mesmo ano, 2026. Porém, a gente sabe das dificuldades que a gente vai encontrar durante o período, períodos de chuva, né? Então, a gente pede a compreensão do povo que passe o mínimo

0: possível nesse trecho, né? Tem rotas alternativas para a gente fazer mudar os caminhos e conseguir chegar no seu destino, mesma coisa, tá? A gente pede a compreensão, seguimos honrando com os nossos compromissos que a gente tinha da campanha e, graças a Deus, dia após dia, estamos tentando melhorar e fazer com que o município de Águas Frias cresça cada dia mais.
1: Da Central de Jornalismo, repórter Gilmar Bortese.

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1: Muito bem. Chegamos com mais uma edição do Balcão de Empregos, nesta segunda-feira, dia 13 de julho. E as oportunidades de trabalho para você de Pinhalzinho e toda a grande região. Frigorífico em Nova Erechim contrata auxiliar de higienização noturno, auxiliar de produção para o setor de corte, cozinheira com experiência e auxiliar de cozinha. Contatos pelo WhatsApp 499-8859-3716. Vaga para costureira, contatos no 988-49-7148. Vaga para auxiliar de eletricista, contatos 999-15-7268. Contrata-se auxiliar de mecânico e borracheiro, Contatos no 3366-1111. Restaurante contrata auxiliar de cozinha. Contatos no 99968-2797. Farmácia dispõe de vaga para atendente e caixa. Currículos pelo WhatsApp, código de área 54 999 34 58 84. Vaga para vendedora em loja de confecções. Contatos no 988-49-7148. Fábrica em modelo contrata analista de logística, auxiliar de carregamento, auxiliar de produção e líder de setor de carregamentos. Contatos no 999-94-2549. Indústria contrata eletromecânico. Contatos pelo 998-40-2376. Vaga para auxiliar de eletricista. Contatos no 988-68-9724. Contrata-se representante comercial para trabalhar em Pinhalzinho e região. Ter CNH categoria AB. Currículos pelo 991-230363. Loja de materiais de construção contrata estoquista. Vaga para analista de marketing e auxiliar administrativo. Empresa em Cunhaporã contrata projetista mecânico, assistente de compras, analista de processos, mecânico industrial, assistente de projetos civis e técnico em segurança do trabalho. Farmácia em Nova Erechim contrata atendente. Supermercado dispõe das seguintes vagas: auxiliar de açougue, repositor de frios, repositor de mercearia e operador de loja. Informações complementares para estas vagas também podem ser obtidas através do fone WhatsApp 3366-6200 ou diretamente aqui na recepção da Rádio Centro-Oeste em horário comercial. Esse foi o nosso Balcão de Empregos, sempre em duas edições diárias, às 9h45 e às 15h30, de segunda a sexta-feira.
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0: Teve também Kaique, Felipe com Luan Santana, Mente Sã.
1: Obrigado, gente.
0: Bacana demais, hein? Excelente tarde pra você ligadinho aqui na 100.9, a rádio da cidade, de todas as idades. Essa rádio que te faz companhia em todos os momentos do seu dia, com o melhor da música, alegria, descontração e, claro, a informação a todo instante também. Então, quer ficar bem informado? Acessa rco.com.br, segue a gente no Facebook e Instagram também. Onze minutos nos separando das 16 horas.
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0: Sete minutos e meio nos separando das 16 horas, temperatura na casa dos 16 graus também nessa tarde de segunda-feira. O tempo

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0: Pra você, uma excelente tarde. Deixa eu mandar um alô também a Jocineia Ian, aqui de Pinhalzinho, ligadinha por aqui na programação e participando também do sorteio na promoção segunda da limpeza.
2: Estradas levam pra longe.
0: Fernando e Sorocaba com Léo Foguete. Tem mais um sucesso pra fechar mais uma hora.

0: 16:03. Boa tarde.
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16 horas e 14 minutos, 16 com 14, excelente tarde pra você, hein? E olha só, Moraes suspende visitas de Flávio Bolsonaro a Jair Bolsonaro após carta divulgada. Outro destaque também, Moraes suspende visitas, né? E pede dar 48 horas para explicações de Jair Bolsonaro sobre carta emitida em favor aí do seu filho Flávio Bolsonaro. É, vai dar pano pra manga, hein, rapaz? E Estados Unidos anunciam bloqueio marítimo ao Irã a partir de amanhã. É, os Estados Unidos irão controlar o Estreito de Hormuz e cobrar 20% sobre carga de embarcações. Essas e outras notícias de destaque internacional que serão certamente aí motivo de muita conversa ainda nos próximos dias e no decorrer desta semana. É, informações aí um tanto tensas também. Bacana! Vamos lá com mais sucesso pra você. Daqui a pouquinho eu volto fechando todas aqui no Sincroniza. Música.

0: Guilherme Benuto, participação de Xan de Avião, mudar pra rua, pra lua. Tá aí, sucesso pra você ligadinho aqui no 100.9 e o nosso Sincroniza. Já já tem mais som, reta final de programação de hoje. 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
0: Dezesseis horas e 22 minutos e a gente segue por aqui em temperatura na casa dos 15 graus, né? Parece que já tá caindo um pouquinho e a previsão, sim, é fazer frio ainda amanhã, talvez na quarta-feira o clima começa a melhorar dando uma esquentadinha já pro final de semana, que aí sim tem uma previsãozinha de chuva, mas parece que esse frio todo tá indo embora aos poucos aí, substituindo por muita instabilidade. Aí nesse caso, eu não gosto do frio, mas nesse caso, ao invés de muita instabilidade, de muita chuva, melhor o friozinho, né? Fala sério. Mas enfim, né? Esse inverno tá dando o que falar e com o El Niño que está chegando, se aproximando, e deve ter aí, chegar de verdade mesmo, meados de agosto para setembro, né? Segundo aí a meteorologia, e trazer muito excesso de chuva para todo o sul do Brasil.

Legal demais, hein? E a gente vai ficando por aqui com o Sincroniza nessa tarde de segunda-feira. Agradecendo sua audiência e paciência. Obrigado mesmo pela tua companhia, tá? A gente volta amanhã, 14 horas, se Papai do Céu nos permitir e nos abençoar com o sopro da vida. Tá chegando por aqui o Som Brasil. Às 18h30 tem resenha esportiva e as informações do esporte. Grande abraço, hein? Fica com Deus. Tudo de bom.

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Santa Catarina terá mais uma manhã de frio intenso nesta terça-feira, com condições favoráveis para a formação de geada em diversas regiões do estado. A previsão da Defesa Civil Estadual indica que o fenômeno deve ocorrer entre a madrugada e o início da manhã, principalmente no Grande Oeste e nos Planaltos, enquanto o Instituto Nacional de Meteorologia emitiu um alerta de perigo potencial para a geada, válido até às 9 horas. Segundo aviso, há risco leve de perdas em plantações, com previsão de temperaturas mínimas de até 3 graus nas áreas afetadas. O alerta abrange municípios das regiões Serrana, Oeste, Norte, Sul, Vale do Itajaí e Grande Florianópolis, além de áreas do Paraná, Rio Grande do Sul e São Paulo. Da Central de Jornalismo, repórter Gilmar Bortese.

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Muito bem, 4h35 da tarde, estamos chegando com o Som Brasil nesta segunda-feira, hoje 13 de julho, ano 2026. Temperatura marcando nesse instante 15 graus na capital da amizade. Vamos juntos por aqui até às 6h30 com o melhor da música, contando sempre com a sua participação. Você que manda sua mensagem para cá no 3366-6200. Uma ótima tarde de segunda para você, também uma excelente semana. Você pode mandar para cá a sua mensagem. Tem sorteio também que acontece no finalzinho do programa Som Brasil. Uma ótima tarde a você que nos ouve através do site do rco.com.br, também no seu veículo, rodando pelas estradas aqui da nossa grande região, no trabalho, você aí do campo também. Sejam todos muito bem-vindos em nossa programação. A gente começa com o Grupo Rodeio.

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100.9 News, a informação da hora. Ayrton Senna, um dos maiores nomes da história do esporte brasileiro, foi reconhecido oficialmente como Herói da Pátria. A homenagem foi estabelecida pela Lei número 15.447 de 2026. Com reconhecimento, o nome completo do piloto, Ayrton Senna da Silva, será inscrito no livro dos heróis e heroínas da pátria. O documento possui páginas de aço e fica exposto no Panteão da Pátria, na Praça dos Três Poderes, em Brasília. O piloto conquistou 3 títulos mundiais nos anos de 1988, 1990 e 1991, além de vencer 41 grandes prêmios. Ayrton Senna morreu aos 34 anos, no dia 1º de maio de 1994, durante o Grande Prêmio de San Marino, na Itália. Em 2023, ele já havia sido declarado patrono do esporte brasileiro. 100.9 News, com a informação da hora para a rádio da sua cidade, Hernani Edson.

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0: 5:20, programação do Som Brasil para você nesta segunda-feira. Uma ótima tarde, você que nos ouve em 100.9 FM, também acessa o nosso site rco.com.br. Agora a gente tem informação aqui das ruas da cidade. Vamos fazer contato com o nosso colega José Soares, ele que é o titular aqui do nosso programa, mas hoje que está no relançamento do aplicativo Amo Ofertas e traz mais informações sobre essa novidade aqui na capital da amizade. Fala, José, boa tarde.
6: Olá, Henrique, boa tarde para você. Também os ouvintes da Rádio Centro-Oeste, tarde de segunda-feira hoje, tem novidades aqui na capital da amizade. Eu estou aqui no Canto Bar, aqui em Pinhalzinho, bem ao lado da Prefeitura Municipal aqui da capital da amizade. Vou falar com o Márcio, está com a gente aqui na nossa programação, ele é que é o CEO da Amo Ofertas, do aplicativo Amo Ofertas. Hoje tem um lançamento aqui para a empresa e com certeza muitas novidades para Pinhalzinho e toda a região. Boa tarde, Márcio.
7: Boa tarde, tudo em ordem? Obrigado pela oportunidade de falar um pouco mais da Amo Ofertas, né? Esse aplicativo que vem ganhando aí várias cidades, várias regiões. Nós estamos hoje aqui falando com vários empresários do setor gastronômico, mostrando um pouco o nosso modelo, onde é que a gente consegue gerar valor junto, criando um ecossistema vencedor em Pinhalzinho. E, na prática, hoje vai ser um grande dia. Falaram com vários empreendedores do setor de gastronomia e juntos, né, construíram uma nova alimentação aqui em Pinhalzinho. Já estamos aqui há 5 anos, trabalhando já há um bom tempo. A cidade de Pinhalzinho, uma cultura muito similar a Chapecó, que é a nossa cidade matriz, onde a gente nasceu, tudo começou lá, né? Mas eu sou modelense, nasci aqui perto, tive minha filha que nasceu aqui em Pinhalzinho. Então a gente tem, assim, grandes veias aqui na nossa cidade e esperamos que todos os consumidores, a partir de hoje, quem não conhece a ferramenta ainda, quem não conhece o aplicativo Amo Ofertas, que baixe ele. Dia 23 será o relançamento, muita ofertinha sensacional para que todos possam aí comer aquele ranguinho com a sua família, com seus amigos, com seus parceiros, com a sua esposa, seu marido, com seus filhos, né? Então, uma nova chegada do Amo Ofertas em Pinhalzinho, com muitos parceiros novos, acreditando nesse modelo de negócio para que tudo dê certo.
6: Com certeza. É um aplicativo sempre moderno, trazendo novidades no aplicativo, uma ferramenta muito importante para você que não quer sair de casa para pedir o seu lanche, o seu aperitivo aí. Você pode baixar o aplicativo e sempre trazendo. Tem desconto especial no aplicativo. É isso, Márcio?
7: Tem, já tem desconto especial, mas dia 23 vai ser muito mais especial ainda. E lembrando que o Homofertas, além do delivery, da venda, de você pode ir lá no restaurante retirar seu produto, também tem consumo local. Então, alguns restaurantes aqui da cidade de Pinhãozinho vão estar ofertando para a possibilidade de quem quiser ter aquela experiência um pouco diferenciada, ir até o restaurante, levar, enfim, o seu ente querido, né? Para também consumir o prato nesses ambientes maravilhosos que tem em Pinhãozinho.
6: Legal, então. Obrigado, Márcio. Lançamento, relançamento, então, hoje do aplicativo Amo Ofertas, aqui na capital da amizade, aqui no Canto Bar, bem ao lado da Prefeitura Municipal aqui de Pinhãozinho. Sucesso para vocês, Márcio. Obrigado pela parceria para com a Rádio Centro-Oeste. É contigo, Henrique.
0: Valeu, José. Valeu pelas informações aqui na programação da Centro-Oeste FM. Agora a gente segue com mais música. Tem Daniel e Fernando e Sorocaba.

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O Congresso Nacional entra em recesso na próxima sexta-feira e empurra para o segundo semestre discussões consideradas prioritárias pelo governo neste ano eleitoral. Pautas como o fim da escala de trabalho 6x1, a PEC da segurança pública e a regulamentação da exportação de minerais críticos ficam travadas no Senado, depois que várias sessões foram canceladas por conta das festividades juninas e da Copa do Mundo. Na Câmara ficaram pendentes o projeto que criminaliza a misoginia, a atualização do limite do faturamento do MEI e a regulamentação do uso de inteligência artificial. O recesso vai até dia 31 de julho. Da Central de Jornalismo, Poliana Rambo.

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5h49, programação do Som Brasil para você. 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

0: 6:03, programação do Som Brasil para você nesta segunda-feira. Valeu demais pelo carinho da sua sintonia, audiência conosco. Na sequência, vem aí o momento da fé e a oração da Ave Maria. Daqui a pouquinho a gente volta com muito mais música para você que sintoniza a Centro-Oeste FM 100.9.
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2: Boa noite, queridos irmãos, irmãs, amigos. Sejam bem-vindos a esse momento de oração. Vamos começar em nome do Pai e do Filho e do Espírito Santo. Amém. Vamos rezar junto, Santo Ângelo. O anjo do Senhor anunciou a Maria e ela concebeu do Espírito Santo. Eis aqui a serva do Senhor. Faça-se em mim segundo a vossa palavra. E o Verbo de Deus se fez carne e habitou entre nós. Ave Maria, cheia de graça, o Senhor é convosco. Bendita sois vós entre as mulheres, e bendito é o fruto do vosso ventre, Jesus. Santa Maria, Mãe de Deus, rogai por nós, os pecadores, agora e na hora de nossa morte. Amém. Rogai por nós, Santa Mãe de Deus, para que sejamos dignos das promessas de Cristo. Amém. Aclamação ao Evangelho. Felizes os que são perseguidos por causa da justiça do Senhor, porque o reino dos céus há de ser deles. Aleluia, aleluia, aleluia. Vamos escutar com carinho o Santo Evangelho. O Senhor esteja convosco, Ele está no meio de nós. Proclamação do Evangelho de Jesus Cristo segundo Mateus. Glória a vós, Senhor. Naquele tempo disse Jesus aos seus discípulos: não penseis que vim trazer paz à terra. Não vim trazer a paz, mas sim a espada. De fato, vim separar o filho de seu pai, a filha de sua mãe, a nora de sua sogra. E os inimigos do homem serão os seus próprios familiares. Quem ama seu pai ou sua mãe mais do que a mim, não é digno de mim. Quem ama o seu filho ou a sua filha mais do que a mim, não é digno de mim. Quem não toma a sua cruz e não me segue, não é digno de mim. Quem procura conservar a sua vida vai perdê-la. E quem perder a sua vida por causa de mim vai encontrá-la. Quem vos recebe, a mim recebe. E quem me recebe, recebe aquele que me enviou. Quem recebe um profeta, por ser profeta, receberá a recompensa de profeta. E quem recebe um justo, por ser justo, receberá a recompensa de justo. Quem der ainda que seja apenas um copo de água fresca a um desses pequeninos, por ser meu discípulo, em verdade vos digo, não perderá a sua recompensa. Quando Jesus acabou de dar essas instruções aos 12 discípulos, partiu daí a fim de ensinar e pregar nas cidades deles. Palavra da salvação. Glória a vós, Senhor. Que as palavras do Santo Evangelho perdoem os nossos pecados. Amém. Queridos irmãos e irmãs, hoje então nós estamos vendo assim Jesus falado da importância do reino de Deus. Qual é essa importância do reino de Deus na nossa história, na nossa vida, nos nossos relacionamentos? E Jesus coloca que nem mesmo nossas famílias são mais importantes do que o reino de Deus. Esse reino que Deus abre para cada um de nós, para a felicidade eterna. E apenas ele pede decisão, escolha, nos convida a tomar decisões, a fazer escolhas. Às vezes, essas escolhas são difíceis. Temos que pensar, avaliar, O que é mais importante na minha vida? O que devo fazer? Como devo alcançar a felicidade, a vida? Porque nós somos chamados para viver com Deus, para estar com Deus, porque Deus é o amor, Deus nos ama, Deus é a fonte de toda a nossa história, de todo o nosso coração. Deus é a salvação de cada um de nós. A nossa família não é a salvação. Nossos parentes não são a salvação. As coisas desse mundo não são a nossa salvação. Tudo isso vai passar, mas o reino de Deus é um reino eterno. É a vida nova, transformada, para viver com Deus, estar com Deus. Por isso que Jesus disse, você amar mais esse mundo, mais sua família do que a mim, você não é digno desse reino de Deus. Jesus não está dizendo para a gente abandonar tudo, não é isso. Mas saber colocar as coisas no seu devido lugar. E o lugar de Deus sempre será o primeiro, primordial. Porque se estamos com Deus, estamos com tudo. Se amamos a Deus, não falta nada em nossa vida, inclusive para nossa família. Então vamos pedir ao Espírito Santo que nos ajude a sempre colocar Deus em nossa vida. E tudo mais estará em paz em nossa vida. Deus é a riqueza, é a salvação da nossa vida. Então vamos pedir a bênção de Deus. O Senhor esteja convosco. Ele está no meio de nós. Abençoe-vos Deus Todo-Poderoso com paz e saúde. Em nome do Pai e do Filho e do Espírito Santo. Amém. Tenham todos uma boa noite. Fiquem com Deus e fiquem em paz. Amém.
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0: Seis e dez. 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
7: A Receita Federal estendeu para 1º de janeiro de 2027 o prazo para que as pessoas físicas que exercem atividades econômicas regular se inscrevam no CNPJ, condição necessária para a emissão de documentos fiscais eletrônicos. 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Para a FAESC, o novo prazo traz segurança e previsibilidade para que os produtores com receita anual igual ou inferior a R$ 3.600.000 se adaptem às exigências. O produtor pessoa física precisará ter CNPJ para emitir o documento fiscal no novo modelo do IBS e da CBS. 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
9: Seis e vinte, vamos colocando um ponto final no Som Brasil de hoje, agradecendo a você pelo carinho da audiência. E antes disso, temos o sorteio com a Facilita Distribuidora e nós temos aqui a ganhadora no programa de hoje, que é a Lucida Cruz. Lucida Cruz, você foi a ganhadora então do sorteio do Vale Compras em parceria com a Facilita Distribuidora. Na sequência vem aí o Resenha Esportiva e a gente se encontra na programação da Centro-Oeste FM 100.9. Até mais, tchau, tchau.

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1: 18:26.
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0: Aqui na Avenida Belém, número 500, centro de Pinhalzinho, Santa e Bela Catarina. Eu vou te fazer companhia pra gente falar muito de esporte. E aí a gente vai... O Woody, rapaz, vou te falar. Diz ele que vem hoje, não apareceu ainda. Diz ele que vem, daqui a pouco ele abre a porta, como se estivesse na casa da mãe Joana aqui, e vai dizer, eu falei, né? E o Woody tá parecendo aquele tiozão do Zap, né? Ele me manda um vídeo no particular no Instagram, no nosso grupo do Resenha no Instagram e mais no WhatsApp, no nosso grupo do WhatsApp também. O homem, é pra ter certeza que a gente vai ver, né, Woody? 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Comigo por aqui um cara que entende de esporte, Roberto Lorenzon. Eu vou deixar até a câmera aberta já, Roberto. O que diz o Woody que vai vir, ele garganteia. Aí ele chega já e tudo mais. Sabe como é que é o homem, né? Tudo certo? Boa noite.
1: Boa noite pra você, boa noite a todos. Na verdade, o Woody fica esperando assim pra ver o que você comenta como manchete do Internacional.
0: Não, eu falo bem do Inter.
1: Então daí ele vem tranquilo. Se de repente se dá uma cutucada, ele vem mais rápido ainda.
0: Ah, e aí, Roberto, como
1: é que tá a vida? Ele sai voando de lá.
0: Tá bem a vida, tá tranquilo?
1: Tranquilo, graças a Deus, né, com saúde. Isso que é o mais importante, né? Diz que tem o frio, né? E tem uma pérola de uma pessoa que falou ali a nível nacional, dizendo o seguinte, né? Que toda vez que é frio, não dá calor.
0: Pra tu ver, né?
1: Ai, ai, ai. Mas tá bom, faz parte, né? Copa do Mundo, aliás, a Copa do Mundo, ela tem sido marcada não pelos lances, nem pelos gols.
0: Pelo quê, Roberto?
1: Pelas polêmicas.
0: Ah, isso é verdade.
1: Eu jamais imaginaria que uma Copa que movimentou praticamente digamos assim, 20 e poucos, quase 30% dos países do mundo, né, que são 40 e poucas seleções. 48. Vejo que nós pegamos seleções de todos os continentes e não é só no Brasil, não é só o brasileiro, talvez aí ressentindo pela eliminação da seleção brasileira e aquela questão de rivalidade com os hermanos argentinos, né? Que pegam no pé, mas a gente vê no cenário internacional, na Europa, na Ásia, na África, no continente africano, quer dizer, no continente asiático, no continente americano, no continente europeu e até mesmo argentinos que contestam como está sendo hoje direcionada a Copa do Mundo. E tivemos também agora uma polêmica tremenda, que foi aquele gol lá que a equipe da Inglaterra fez, que bateu no fio, no cabo lá, de que dá sustentação a uma câmera de transmissão. E aí vem aquela questão de polêmica, né? O que tem sido para uns marcados, para outros não. Para um dá cartão amarelo, mesmo lance, nem penalização dá. Então, a marcação hoje só da Copa do Mundo fica realmente marcada pela questão de que hoje está denigrindo, digamos assim, a Copa do Mundo.
0: Tchau, Roberto.
1: Boa noite.
2: Quem é que estava falando mal do Inter?
1: Boa noite.
2: Quero saber. Quem é que está falando mal do Inter?
1: Nem falamos do Internacional.
2: Não, vocês podem falar, vocês têm razão, tá mal.
1: Ninguém falamos do Internacional. Estamos falando de uma competição internacional. Você está tão obcecado no Internacional que entendeu que é o time do Internacional.
2: Não, eu escutei.
1: Não é verdade.
2: Não, vamos embora, Roberto, que
1: tchau,
2: acabou o programa para nós.
1: Bem, boa noite.
2: Eu estava escutando os nobres colegas aí. Boa noite aos ouvintes, primeiramente, Felipe.
0: Boa noite.
2: Roberto Lorenzon.
1: Que é?
2: Que nem o Dudu, quando tu vai no programa, primeira coisa, tu tem que dar boa noite pros ouvintes. Daí pro Felipe, e aí tu tem que dar o Dudu me ensinou isso.
0: Parabéns, tá na hora, né?
2: E tá na hora de tu vir no programa, Dudu. já passou a gripe, já passou a...
3: Já passou o Covid, já passou COVID, tudo.
2: Tudo, diarreia.

0: também. Quem não teve?
1: Pare, né, gente?
2: Pessoal, a gente vai falar do assunto mais sério que tem hoje. Depois vocês vão reclamar do que vocês tiverem aí.
0: Tá bom?
2: Vocês ficaram sabendo da notícia do STF hoje?
3: Depende, tem tanta notícia do STF que sai diariamente, né?
2: O Grêmio vai entrar no STF, vai pedir os 3 pontos contra o Cruzeiro pra somar no Brasileirão pra ver se dá uma arrancada. Ganhamos 3-1 e nosso goleiro pegou 2 pênaltis no amistoso, rapaz. Isso aí é pra poucos. Quando tem uma vitória assim, tem que valorizar.
0: E um pênalti eu vi ali, que foi uma draquezinha, né?
3: Meu amigo Baldani,
0: não
3: que
0: tinha
3: trabalha,
0: VAR no amistoso?
3: Na Aurora, trabalhava na Aurora. Ele me perguntou o seguinte: será que Grêmio e Inter vão brigar para não cair esse ano, até o final do ano? Eu falei, mas tu tens dúvida ainda? Perguntei para ele, tens dúvida?
0: Não, é isso aí, com certeza. Com certeza vão brigar para não cair.
3: Dupla Grenal. O Grêmio, tanto o Grêmio como o Inter, sempre foram protagonistas em competições quando pegaram jogadores e equipe que formaram, que tinha sangue e que disputavam
0: na base, né?
3: Na base, uma mistura, e contratavam jogadores que queriam vencer e superar na vida. Mas agora trazem aí jogadores. Se você pegar de todos os estrangeiros que o Internacional trouxe agora nos últimos 10 anos, ou pegar só os últimos 10 anos e do Grêmio, os últimos 10 anos, quais foram os 3 destaques, ou 2 destaques, ou 1 destaque de cada time?
2: O Grêmio e o Kahneman, né? Dá pra contar que...
3: Kahneman 2000... e quem mais? Luizito Soares.
2: Tem 2 aí.
3: Tem 2. Internacional.
2: Dos últimos 10 anos.
3: Dos últimos 10 anos.
2: Que pressou mesmo, de verdade, nenhum.
3: D'Alessandro.
2: Não, o D'Alessandro veio mais tempo atrás. O D'Alessandro veio em 2008.
3: Faz já.
2: Ixi, Maria. Ixi.
3: Agora
2: veio armado. Veio armado.
0: Segurança, trouxe segurança. Mas
2: eu falei pra vocês que não era pra falar mal do Inter. Vocês não escutam?
3: Falei aí, ó. Tudo bem?
4: Boa noite.
3: Tudo bem? Tudo bom? Como é que você tá? Tudo bem? Tudo tranquilo? Vai você falar ou o teu pai falar hoje? O teu pai. Então tu senta lá do lado dele lá, e se ele falar mal, você cutuca.
0: Se ele falar mal do Inter, isso, tu xinga ele.
3: Você tá que nem político, né? Tá cumprimentando todo mundo aí, viu?
0: Tá certo, parabéns.
3: É isso aí mesmo, né?
0: É educação, isso, né? Vender berço, né?
3: Quando vende berço, a coisa acontece.
0: É aí, ó.
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0: Isso aí,
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2: Tradicionalista, o pessoal é bom, vem lá de Pato Branco, pra aqueles lados, acho que é, né? Cascavel. Cascavel aí, ó. Viu? Tá dado o recado.
0: O Rio Grande... Quando o Rio Grande exporta
2: quando
0: talentos...
2: Quando o Rio Grande é grande...
0: É que o Brasil vai bem. Tanto é no Inter, no Grêmio... Até em Copa do Mundo, né?
3: Tá, o que tem a ver agora com a música ali?
0: Com tudo? O Rio Grande? Já dizia o Niquete. O Rio Grande é o Rio Grande.
3: Tudo bem, velho?
5: Então, boa noite aos ouvintes, boa noite aos amigos aqui da Rádio Central. Tanto é que então teve até um jogo do Brasil que foi montado pelos dois times, né? Do Rio Grande do Sul, né? Inter e Grêmio.
3: Teve, né?
5: De tão bom que era o Rio Grande, os times do Rio Grande hoje, agora vamos, não se vai mais ninguém, né?
2: Vamos fazer uma análise. Eu tava vendo hoje no Instagram um videozinho que mostrava que Santa Catarina é maior que Portugal, maior que a Suíça, maior que uma série de países que estão na Copa. Cara, se for pegar uma seleção de Santa Catarina contra uma seleção europeia que tem a mesma quantidade de povo, quase, pelo menos territórios, né?
0: Não dá.
2: A gente não tem. Olha o tamanho do nosso país, a gente não consegue achar 25 para ir, 26 para ir para uma Copa.
0: Tem, mas... Só que eu estava escutando o Roberto falar quando eu estava vindo, né? Em partes eu concordo, Roberto, da mancha da.
2: E
0: da
2: manda Copa. Abraço pro seu Vitor Hens, que tá ligado com a gente, que tá no lado do
0: abri aqui, ó. O alemãozinho
3: ele é
0: disse,
3: grimista, né?
0: Pelo olhar brabo dele aqui, se o alemãozinho disse que ele tava me xingando. Aquele Ricardo hoje eu vou pegar, ele disse. Um abraço, meu amigo Vitor. A Copa do Mundo teve vários jogos, assim, eu assisti bastante jogos, teve vários jogos que a régua não foi a mesma para vários times. A camisa pesou muito. E eu vivenciei isso quando tive a oportunidade de assistir um jogo ao vivo da Copa do Mundo. que foi Austrália e Holanda em 2014
3: aqui no Brasil,
0: no Beira-Rio. É. O jogador holandês desciam a ripa no jogador australiano. O australiano encostava no holandês, pan, amarelo. E essa foi a regra que foi usada a favor da Argentina em vários lances. E aí foi, e a Argentina foi muito ajudada.
3: Tu acha muito?
0: Muito, muito foi ajudada.
3: Extremamente,
0: não, extremamente ajudada.
2: Não vamos tirar os méritos em nenhum momento.
0: Deixa eu complementar.
3: Por outro lado também.
0: Mas a Argentina não tem, e a Argentina e os jogadores e o povo argentino não tem nada a ver.
2: Não tem culpa.
0: Não tem culpa.
3: Porque tá, eu vou fazer a seguinte pergunta, na primeira Copa.
0: Você olha o último jogo agora, como saíram os jogadores da Argentina, tudo bem, foram pra prorrogação, mas teve trocas, teve vários jogadores que saíram extenuados de campo. E o Brasil, no jogo contra a Noruega, que perdeu, se tu olhar para os jogadores brasileiros, não tinha um que corria uma gota de suor no final do jogo.
3: Deixa eu fazer uma
0: não
3: pergunta.
0: Suaram a camisa?
3: Eles gastaram para fazer a lavagem da roupa do uniforme brasileiro naquele jogo ou não?
0: No dia seguinte? Acho que não.
3: Acho que não precisou, né?
0: Eu acho que não precisou.
3: Teve jogador que
0: mas
3: nem
0: aí,
3: sujou a camisa.
0: Viu? Mas aí é um reflexo. Aí é um reflexo, porque o que a gente fala aqui da dupla Grenal? O que está na diretoria se reflete no campo.
3: Ah, obviamente.
0: E a CBF é a mesma situação.
2: Tava vendo o vídeo.
0: Olha que a bagunça que tá a CBF.
2: Tava vendo o vídeo que tu mandou
0: pro Pedro
2: Ernesto, né?
0: É. Olha a bagunça que tá a CBF. Foi trocado 4 treinadores. E eu não sei quantos jogadores foi convocado nesses últimos 4 anos.
2: E dos últimos.
0: Não teve um conjunto, não teve um. Eles não tinham intimidade nenhuma.
2: Dos últimos anos, qual foi o melhor do técnico que mais longe chegou com a seleção brasileira?
3: Dos últimos 4 anos?
2: Não, dos últimos anos.
3: Felipão.
2: Chegou a final da Copa de 2002 e foi semifinalista de 2014.
0: É.
2: Com uma seleção que não era tão boa assim, se tu fosse ver.
0: Essa história pra mim de falar, o Tite não deixou nenhum legado, o Tite... Como? Tiraram ele da seleção, como é que ele não deixou nenhum legado? Ele deixou uma seleção. E ele fez muita coisa que a CBF queria. E aí a CBF
3: não
0: começou
3: a
0: pegar...
3: Não era
0: a
3: determinação dele, mas determinação, entre aspas,
0: Tite,
3: de cima.
0: Tite tem amistoso mês que vem. Prepara um time.
2: Não, o Brasil vai fazer amistoso com a Nova Zelândia, acho que é agora em setembro. Dois amistosos.
0: Pesquisa quanto é que a CBF vai ganhar da Nova Zelândia. Da federação.
2: Sei, me ajudava a resolver meus problemas.
0: Muito. Entendeu?
2: Sobrava um pouco, talvez.
0: Então, e aí reflete nessa parte, que nem no depoimento do Romário, né? Que ele deu na Copa de 94. Tem o bicho? Tem. Tem o bicho na Copa do Mundo também. A CBF paga pros jogadores.
2: E não paga mal, né?
0: É. E aí eles sentaram todos, e aí o Romário falou, ó, na minha opinião, dividido entre todos igual. Aí o jogador, beleza. Ele disse, não só entre nós. Cozinheiro, roupeiro, entre todos. O roupeiro vai ganhar o que eu vou ganhar. O cozinheiro vai ganhar o que eu vou ganhar. Aí até ele brincou. Mas o cozinheiro lá, ó, se é 3 da manhã eu quiser um ovo frito, vai ter que fritar pra mim, viu?
3: E tem que ser assim, né?
0: Tem que ser
3: assim. Eu acho que quando há um trabalho em equipe, o resultado sempre é muito maior. Eu vejo algumas seleções focadas. A França, por exemplo, está focada na Copa do Mundo. A Inglaterra está focada. Por mais que teve uma mãozinha de ajuda no último jogo, mas não tem nada a reflete o espírito que eles estão tendo numa Copa do Mundo.
0: Com certeza.
5: Nos primeiros jogos ali, a França fez até amistoso, entre um jogo do outro, fez amistoso para conseguir jogar e jogar bem, né?
3: Exatamente.
5: Entre um jogo ou outro, a França fez amistoso.
3: É, porque...
5: E já nós brasileiros...
2: Cara, e a França, assim, deixou de levar uns caras... Cara bom, jogador do Real Madrid, francês, ficou fora da Copa.
0: Sim, vários.
2: E nós...
0: A seleção de desconvocados da França, se tu...
2: Ganhava de uns 3-0 do Brasil.
0: Meu Deus.
3: Se você sair na rua aqui em Pinhãozinho hoje e disser o seguinte, eu quero que você me cite 10 jogadores da seleção brasileira, tirando tais, tirando 5 principais.
2: Tirando o Neymar...
0: 5 não, Vini. Põe 3 principal.
2: Neymar, Vini e Alisson, pra dizer que...
0: Neymar, Vini e Alisson.
5: Não, vamos tirar Casimiro, tira fora também.
0: É?
5: Casimiro também.
3: Casimiro, que é o mais conhecido
2: mais
3: de
2: velho,
3: todos.
2: Mais velho.
3: Por favor. me cite agora 10 jogadores.
2: E onde que joga?
3: Pessoas vão...
2: E onde joga?
3: Onde que joga?
5: Não sabe.
3: Ah, não. Até podem citar o nome dos 10. Mas aí perguntar, a segunda pergunta...
2: O Ibanez joga onde?
3: Aí que tá.
0: E aí outra pergunta que eu vou fazer pra vocês e vou colocar também. O Brasil fez o maior fiasco dos últimos 36 anos, né?
3: Em Copa do Mundo.
0: Em Copa do Mundo, tá? Veio alguém e deu alguma declaração pedindo desculpa pro torcedor brasileiro, se justificando. O Ancelotti não deu entrevista.
3: Com todo respeito, acho que ele tinha que ter dado entrevista, independente. Eu sei que naquele momento ele sai frustrado, talvez aquilo que ele queria, mas ele, como líder, o líder tem que assumir a ponta.
0: Cara.
3: É que nem você lá na tua empresa ou na minha empresa, você na tua empresa, você também, todos nós temos que ser líder no bom momento e no momento ruim também.
0: Assumir a bronca, Ricardo, tu vai lá na rádio falar alguma coisa, se tu falar bobagem, fizer alguma coisa, vai virar chacota,
2: o Ancelotti ligando pro Roberto aqui, o Roberto não tá atendendo.
3: Tá, Ancelotti, já vou ligar pra você, vou atender você, tá? Aguarda um minutinho,
0: então, Ancelotti. Então tu tem que, na boa ou na ruim, tu tem que ser homem pra... Homem no sentido... não homem masculino. Tu tem que ter hombridade...
3: Hombridade é a palavra correta.
0: De vir a público...
2: Ter culhão.
0: Tem que ter hombridade de vir a público e dizer, ó... Nós pegamos a seleção, eu peguei há pouco tempo, eu tentei fazer isso, machucou o jogador, nós tivemos várias chances de fazer gol, não fizemos, não tô criticando os jogadores aqui... Pronto, mas tá tudo resolvido, mas vai lá e fala.
3: Mas hoje, erramos, não conseguimos fazer o que nós queríamos. Pronto, fala três palavras e muito obrigado e tchau. Desculpa, e tchau. Pronto.
0: Mas dá o teu recado.
2: Mas sabia que é o detalhe? O pós-jogo teve, a Cazé TV, inclusive, estava lá, foram entrevistar o Casemiro não conseguia nem falar. Tá na emoção. Ali o pós-jogo é mais emotivo do que qualquer outra coisa, né? E aí, beleza, mas tu tem que voltar pro Brasil. Sentar, ontem uma coletiva de imprensa. A imprensa eu acho que tem que evoluir um pouco, tá? Porque quando é mil maravilhas, meu Deus, joga lá em cima, e quando que tá pra baixo, daí pisoteia e é a pior...
0: E não vale nada, né?
2: Não vale nada. Então também tem que ter a coerência nesse sentido. Mas tem que ter esse sentar, tete-tete, com o povo dizer, ó, a gente chegou, pô, o Alisson, daí agora os jogadores vão na rede social, porque agora a rede social virou pra todo mundo. O Alisson, uma semana depois, lá se manifesta. O Vini Júnior, uma semana depois, vai lá e não. Pô, também tô triste. O que eles postaram também. Pô, mas a gente precisa sentar na cara a cara com o pessoal e dizer assim, ó. Opa, vamos lá. Fazem as perguntas. Dentro de respeito de ambas as partes, vamos conversar. A gente errou aqui, né, ali. O planejamento pro próximo ciclo já vai começar. Quem que vai estar, quem que não vai estar. Tem que começar a pensar agora. Acho que a gente tá ainda chorando muito leite derramado porque a gente tá no clima da Copa. A gente já tem que pensar pra frente. É aquilo que tava falando o Pedro Ernesto, né? Desceu a lenha também. Que o pessoal que tá por trás da CBF é o pessoal do Gilmar Mendes, lá do STF, do STF, né? Aí tu começa a misturar coisa, tu começa ali. Não,
0: gente,
2: pode.
0: Que não entende nada de futebol.
2: Ó, com todo respeito, o Ronaldo tentou fazer uma pré-candidatura. Pra ele ser candidato, ele tinha que ter uma aprovação do apoio de algumas federações. Pra ser candidato. Nenhuma federação.
0: O Ronaldo.
2: Que é ídolo mundial. Aí tu vê que o teu sistema tá como, cara? Aí tu vê que não é futebol, entendeu? É um negócio que vai muito além e tu fica ali refém.
0: Mas o Ronaldo tem alguma outra situação ali, porque, assim, ele veio e comprou a SAF do Cruzeiro.
2: Sim,
0: demais. Mas tem muitos presidentes de clube...
2: Que estão pensando só no seu.
0: Não. Que não aceitam que o seu clube vira SAF. Entendeu? E aí foi
2: Era os presidentes das federações que tinham que aceitar. Não era dos clubes. Federações.
0: Mas presidente de federação, um dia foi presidente de clube ou vai ser? Já foi no passado,
2: mas
0: foi dirigente, ou foi amigo de dirigente.
2: Mas é política, entendeu? É política por
0: trás.
2: Sim,
0: lógico.
2: Cara, é assim, ó, a gente não pode dizer que é uma roubalheira, porque a gente não tem prova nenhuma pra chegar e dizer. Mas tu sabe que, pô, o presidente do CBF sentou a aparecer pra falar assim, ó.
0: Rola muito dinheiro, né?
5: Só interesses, né? Só interesses.
2: E daí nós aqui, pobres, queridos, amados do futebol... Damos a vida, né, pra torcer pra seleção, entramos no clima. A gente, as criançadas com figurinha e álbum.
0: Aí que vem outra questão, que do jeito que tá o futebol brasileiro hoje, né? Tu vai pegar o teu filho e de repente ele diz: ah, filho, tu tá de aniversário, tu quer fazer uma ornamentação da tua festa? Qual é que vai ser a ornamentação da festa dele? Provavelmente que ele vai querer, que todas as crianças querem. Do Mbappé, do Messi ou do Cristiano Ronaldo?
5: Qual dos jogadores de repente
0: ele é um diferente aí, não?
1: As três, aquelas lá, e o Neymar e os outros de figurinha boa lá.
0: Qual o Neymar?
3: O Mbappé,
5: o Messi.
0: Messi.
5: Qual que é o teu preferido?
3: Cristiano Ronaldo.
1: Meu preferido é o Harry Kane.
0: Harry Kane.
3: Olha só, viu? Tá vendo?
0: E aí, olha só.
2: E aí
0: olha
2: uma coisa que há muito tempo a CBF tá devendo. Eu tenho. Não é mais FIFA agora, é EA Sports, não sei o que lá, que é o 2025. Quero o FIFA 2025 que tinha antigamente. Não tem a seleção brasileira na porcaria do videogame.
3: Tá, vamos mandar um abraço pro prefeito Alessandro Beltrame, que tá lá de Butuco ouvindo nós aqui, acompanhando.
2: Ah, um abraço. Mas então, assim, ó. O Brasil, os times brasileiros têm que estar nos videogames. E o que o Rica Peroni falou lá nas redes sociais, ele é a pura verdade. A gurizada vai jogar videogame, não tem o time do Brasil.
0: Não tem
2: o
0: time do
2: Brasil. Aí tu vai jogar com o Real Madrid, tu vai jogar com o Barcelona, tu vai jogar com o PSG, tu vai jogar com o Puska, que pariu. E tu não vai, não tem...
3: Tu se refere, não uma seleção, mas times
2: mas
3: do Brasil.
2: Mas tem que ter a seleção. Ali tu conhece... Eu vejo por mim, eu jogava videogame desde criança. Ali que tu começa a entender quem, que jogador que joga onde, qual que é a posição. Tu começa ali, porque ó, hoje a criança senta assistir um jogo, você é uma criança de 10 anos. Não entende a tática, Roberto, não entende um jogo de futebol. No videogame ela vai começar a entender as posições, quem joga onde, de que país é. Ali começa a se formar na cabeça dela. Então o Brasil tem que estar... Os clubes brasileiros têm que parar de ser burro e tem que aceitar lá, vamos estar lá no FIFA, vamos estar lá no Konami, no... sei lá o quê.
3: Falta pulso da CBF fazer isso.
2: Mas eu só penso em dinheiro, Roberto.
0: Outra coisa que o Rica Peroni falou foi que ele foi convidado para dar uma palestra na CBF, né? E aí ele disse: eu posso falar o que eu acredito, o que eu acho, e tá liberado. Os caras da CBF falaram: tá liberado. E aí eles falaram: ó, vocês têm que acabar com esse K, ele falou, aquele paravão. O baralho, de ter oito jogadores estrangeiros por time. Vocês estão acabando com o futebol brasileiro.
2: Isso é verdade.
0: Parem
3: Falamos
0: logo.
3: Falamos aqui inúmeras vezes.
0: Parem logo com isso.
2: E qual que é a manchete
0: é
2: do Globo Esporte hoje?
0: Três no máximo.
3: Uma vez nós tínhamos.
0: Três aí. No máximo.
2: Sabe qual que é a manchete no Grêmio hoje à tarde? O Grêmio tá atrás de um zagueiro argentino.
0: Mas o Inter contratou um goleiro venezuelano? Nada contra
5: zagueiro
0: a Venezuela, o povo da Venezuela e tudo.
2: É
0: o mas veio. O celeiro de ases do Inter que formou
3: Tafarel
0: Alisson,
3: que está hoje ali.
0: André, né? Tantos outros goleiros que o Inter formou. Carlos Miguel, que está no Palmeiras hoje.
2: Do goleiro?
0: Era goleiro
2: que
0: da base do Inter.
2: Deve ser um goleiro futuramente da seleção brasileira.
0: Copa do Mundo, foi desperdiçado pelo Inter.
3: Aquilo que vocês falaram, fizeram uma pesquisa em 50 países do mundo para ver quais os clubes mais conhecidos do Brasil no mundo. Adivinha quem ficou em primeiro? Dá um chute.
2: Flamengo?
3: Não.
2: Santos?
3: Santos em primeiro. Adivinha quem ficou em segundo lugar?
2: Palmeiras?
3: Não.
2: Corinthians?
0: Chapecoense?
3: Não.
2: Ah, desembucha logo.
3: Botafogo.
2: Nós estamos por causa
3: pra do termos uma ideia como é que tá o nosso cenário esportivo lá fora.
5: Pois é, e Botafogo, né? Últimos anos agora ganhou...
0: Mas o Santos devido ao Pelé e ao Neymar.
3: Então,
0: ao Neymar.
3: Tudo bem. Então,
0: o Botafogo
3: justifica.
0: Devido ao
2: Garrincha,
0: ao Garrincha ainda.
3: É, mas aonde que nós vamos parar se os nossos principais clubes ultimamente estão sendo Flamengo e Palmeiras, no cenário até... É competitivo aqui da América e Fluminense, que teve no Mundial de Clube, não ficou nem entre os 10? Para ter uma ideia?
2: Pois é.
3: Então, a que ponto que chega o futebol brasileiro lá no exterior?
2: E posso dar uma notícia triste para vocês? Tá acabando a Copa, daqui uns dias a gente volta a falar de dupla Grenal, de Chapecoense.
0: Não é final de semana agora já?
2: Domingo que... acaba. Acabou domingo. A Copa.
0: Não. Mas não começa o brasileiro, é quarta?
2: O brasileiro começa quinta alguns jogos, Chape joga sexta, 19h30, o Grêmio joga sexta. às 20, a Chape é um jogo atrasado e o Grêmio é um jogo adiantado.
0: Tu viu que a teoria do clima, assim, fecha com a...
2: Começou

0: ter jogo, começou a ficar tenso aqui.
1: Não, vai, semana que, ó, essa semana sol bonito e tal, né? Semana que vem diz que é pra ter uma previsão de tempestade, chuva e granizo, é porque vai começar o brasileiro.
2: Vai começar o brasileiro, aí não tem mais moleza, né?
0: Só pra lembrar, dupla Grenal tá lá embaixo, Chapecoense é a última.
2: O Chapecoense joga com o Bahia o jogo atrasado e depois com o Flamengo.
3: Mas eu peguei o lance antes vindo assistindo, escutando o rádio, eu peguei um lance teu ali que eu cheguei a dar risada sozinho dentro do carro.
0: Do quê?
3: Do Grêmio puxar os 3 pontos que ganhou.
0: Mas é verdade?
2: Essa foi a pérola do dia.
1: E nós, o Inter, nós não fizemos amistoso com o
0: Curitiba?
1: Não, fizemos com o Curitiba. O Inter fez jogo também.
0: O Inter fez jogo treino, não fez nem amistoso. Né? O Grêmio foi amistoso, abriu pro público e tudo mais. Mas assim, o Grêmio jogou bem ontem. O pouco que eu assisti, jogou pelo menos melhor do que vinha desempenhando.
1: Zortea jogou, né?
0: Zortea entrou no segundo tempo, jogou um pouquinho. Ah, o Vila Sante volta, né? Sai o Arthur, volta o Vila Sante pro meio do Grêmio. Acho que agrega
3: por
0: muito.
3: Por isso que. Cara, como é bom, escutar, né? Um cara daqui jogando no profissional, né? É que nem o Shailon de modelo, né, cara? Como é bom de tu assistir.
0: Não importa onde que esteja jogando, né?
3: Tipo, às vezes eu fico.
0: E era pro Shailon ter ido pro Inter, não foi, né?
3: É, às vezes fico torcendo pro. Aquele dia que o Shailon joga, eu torço pelo Shailon, não pro Grêmio, né? Porque é colorado quanto gremista. Mas eu torço pro Shailon, pro Bernardo. Pro Zorté, você dá bem no jogo pra. Por quê? Porque é daqui, né, cara?
0: Sim,
3: é que nem o Shailon quando joga pelo Mirassol, cara, eu fico torcendo pro Shailon conseguir dar um passe, fazer um gol, né? Porque são pessoas daqui, é como é bom de assistir, né, cara?
1: E não só são pessoas daqui, como os dois são grandes seres humanos, né?
0: Cara, o Bernardo
1: e o Bernardo
0: que nem
1: são,
0: nós aqui, né?
1: Viu? São um coração, são... eles vêm aí, os amigos deles ainda são todos daqui, uma amizade grande. O Shailon, quando ele vem aqui, é rodeado de amigos, o Bernardo também.
0: O Shailon tem que deixar ele uma meia hora com o Odi pra ver se ele fala um pouco mais, que ele é bem reservado, não é muito bem falado. Mas assim, gente, acho que a gente vai continuar debatendo, né, Brasil, seleção, mas acho que a gente vai voltar para aquele marasmo de começar assim, ó, de novo. Aí chega lá na Copa do Mundo, a gente começa a cobrar. Tem que começar a cobrar agora. E não dá pra acabar uma Copa do Mundo e fazer amistoso com a Nova Zelândia, pelo amor de Deus.
3: É, que nem eu falei, quando acabou a Copa do Mundo, falei pra alguns clientes que nós estávamos assistindo ali, tinha uma turma assistindo, acabou o jogo, eu falei até pra uns clientes ali, eu falei, cara, agora é a hora de, amanhã de manhã, é dispensar todo mundo. E nós começar a fazer uma base pra uma seleção, pra nós jogar a Copa do Mundo daqui 4 anos. Porque nós vamos ficar na mesma. Ó, setembro tem 2 amistosos. Tu acha que ele vai mudar quem desses amistosos do que foi pra seleção?
0: Vai sair 2, 3 que não querem mais jogar na seleção, que falaram assim, obrigado, acabou, que deve ser um Casemiro, talvez deve sair. O Alisson, não sei se vai ficar ou não, mas tipo, alguns 2, 3 até saem.
1: Sim.
0: Mas poucos.
3: Mas deveria fazer uma limpa geral, uma limpa grande, dispensar todos. E aí fazer uma convocação nova, né?
1: Que nem a Federação do Uruguai, né? Não deu passagem pra nenhum jogador de volta. Vocês querem... Já a seleção brasileira disponibilizou um avião.
0: Voltou só o pessoal do staff.
1: Voltou, né? Só o pessoal do staff e o Danilo.
3: É uma vergonha, né?
1: Na verdade também eu entendo, né? Porque todos eles estavam com suas famílias lá. E aí, pós-Copa do Mundo, eles já tinham acertado com todos os seus clubes que, vamos dizer que o Brasil ia para a final.
0: Tempo, né?
1: Depois da final, eles teriam 10 dias de férias com a família. Porque agora é um período, eles têm sempre um período, todos os jogadores têm um período de 10 a 15 dias de férias, né? E aí isso, o Brasil caiu fora, normal que eles iam tirar as férias deles, né? Não tem o que fazer.
0: É, mas a gente tem que cobrar os 4 anos. Tem que reformular, a gente tem uma geração boa, a gente tem uma geração muito boa do meio pra frente. Faltam 10, falta, mas deve ser o Rodrigo, nosso 10 que vai jogar. Depende se ele fica. Acho que o Rodrigo até deveria sair do Real Madrid. Por quê? Ele não tem espaço no Real Madrid pra jogar. Tem Mbappé, tem Vinícius Júnior, Bellingham, só esses 3 fizeram 18 gols na Copa.
1: É, tem que ver como é que ele volta,
0: aí
1: né?
0: Tem o
1: Porque
0: Guller,
1: a lesão dele foi muito séria, né?
0: Eu acho que teria que ganhar novos ares e jogar mais como 10. Agora o Andrei Santos vai pro Manchester United para ganhar mais espaço. Ah, deixa eu ver mais quem tem. O Matheus Cunha, vamos ver se vai ou não como centroavante. Mas tu tem o Endrick, tu tem o Estevão, que ficou fora da Copa. Tu tem o João Pedro, que ficou fora da Copa. tu tem o Rayan para ver se vai ou não vai. Agora,
3: Estevão voltando.
0: Do meio para trás.
1: Estevão voltando.
0: Do meio para trás, filho? Aí nós vamos ter que melhorar.
1: Não, ainda a gente tem o zagueiro que, embora ele tenha falhado no gol do Haaland, mas não poderiam ter deixado cruzar a bola, né? Tem o Gabriel Magalhães, tem o...
0: Lateral a gente tem o Caio Henrique, que não foi pra Copa por lesão, o Wanderson na direita, que não foi por lesão.
1: O Wesley
3: zonou, hoje,
1: tem, né? Tem o Militão também,
0: tem o Militão, acho que a volta.
1: Próxima Copa joga também.
0: Cara, tem um cara que eu quero ver, não sei se vai render, mas o Vieri, cara, eu tava gostando do Vieri no Grêmio. Vamos ver agora, ele foi pra Itália, vamos ver como é que ele desempenha lá.
1: Vamos ver como é que ele desempenha
0: lá. Que é outra história, né? Mas eu tava gostando dele. Mas é outro cara que o Grêmio teve que vender pra fazer caixa. E aí tu manda pra Europa.
1: Mas ainda bem que ele foi pra um time de ponta, né? Ele não foi pra...
0: Ele foi pra Fiorentina. Vamos dizer que é um segundo escalão da Itália.
1: Não digo hoje que é um segundo escalão da Itália.
0: Que o primeiro escalão tá meio baixo também, né?
1: O primeiro escalão tá meio baixo. Tá tudo meio nivelado lá, né?
0: E o Grêmio vende ele pra Juventus pra ganhar mais dinheiro que a Fiorentina pagou mais, né? Esse é o detalhe. Senão ele ia pra Juventus.
3: O problema é assim, quem que hoje, 17, 18, 19 anos, que tá deslanchando... Não tem nenhum, cara.
0: Mas daí aí que dou um exemplo. O Bernardo, podendo ter oportunidade, ele vai lá e me contrata uma zinhampa da Argentina para vencer o titular do Grêmio.
3: Aí volta aquela questão que o Ricardo falou. São 8 jogadores de fora, né, que podem jogar nos nossos times, aí acaba com toda a nossa gurizada, né? O certo era voltar mesmo, volta 3. Aí a nossa gurizada começa a ter mais espaço nos nossos times... E começa a fluir as coisas.
0: Vamos falar até 5, para não dizer 3, até 5.
1: Não só os jogadores, treinadores, né? Tá com uma mania agora que os treinadores de fora são melhor que os treinadores brasileiros. Cara, tem treinador na segunda divisão do futebol brasileiro, para mim, que são excelentes treinadores e que poderiam estar nos times profissionais. Mas dá um tempo pros caras.
0: Só pra gente fechar. Eu sei que eu sempre falo aqui do Grêmio porque é o que eu acompanho. Agora, aquele Mac eu acho um bom jogador no Grêmio. Só quero ver o futuro dele, se o Grêmio vai vender ele logo, se não vai vender, porque geralmente agora tá com 18, tora nos pila pra ganhar dinheiro, né?
1: Parece que o Grêmio, tanto a dupla, né? A dupla precisa vender.
0: Sim, vai ter que vender.
1: Parece que vai vender.
0: Mas
1: parece
0: é um que cara vender. Que, assim, ó, é um 10. Tem que ver se não vai pra Europa e vão jogar ele pras pontas, né? Vamos ver, tomara que seja um cara que jogue de 10, porque é uma posição que o Brasil precisa e tá faltando.
1: Então, quem sabe daqui 4 anos seja o 10 da seleção, né?
0: Meus
1: Tomara.
0: Amigos. Vamos lá. Valeu, Odi.
1: Valeu, um abraço.
0: Valeu, Kleder.
3: Valeu, muito obrigado pelo espaço.
4: Valeu,
0: gente. Fechando por aqui o nosso programa. Amanhã, 18h30, a gente está de volta para debater mais sobre esporte. Amanhã, 4 horas da tarde, tem França contra Espanha. Um jogaço mesmo. Quando começar o resenha, provavelmente já vai ter acabado o jogo, a não ser que vá para os pênaltis. Mas aí a gente vem passando tudo para você. Fechando por aqui o nosso programa de hoje, agradecendo a sua companhia, agradecendo a sua audiência. A gente volta amanhã com muito mais. Amanhã cedo tem radar, hein? Até mais. Tchau, tchau.
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5: Boa noite, estamos chegando no Boteco do Felipe, gente, começando mais uma semana pra você aqui na 100.9 FM, seja bem-vindo. Eu sou Felipe Eduardo e a partir de agora estarei contigo aqui na noite da RCO com o melhor do sertanejo romântico, aquela música apaixonada, aquela música que toca o seu coração. Com certeza uma noite maravilhosa pra mim, pra você, pra todos nós. E juntos a gente vai até às 21 horas, até às 9 horas da noite, em 2 horas de muita música boa pra você através do 100.9 FM no rco.com.br, no aplicativo e no teu smartphone, em todas as plataformas, te fazendo companhia. Aumenta o som, que o sucesso tá chegando pra você. Boa noite!

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1: É a melhor programação do seu rádio, é o Boteco do Felipe pra você. Ouviu as primeiras músicas de hoje por aqui? E o sucesso não para, tá chegando mais. Então, aumenta o som.
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2: É a nossa primeira meia hora de muita música boa pra você aqui na 100.9 FM. E aí, você gosta dos sucessos que roda por aqui? Então, fica ligado que a música não para, não.

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10: Seja bem-vindo, esta é a Centro-Oeste FM, este é o Boteco do Felipe e eu sou Felipe Eduardo, te fazendo companhia por aqui com o melhor do sertanejo apaixonado. Bora com mais sucesso pra você, aqui no Boteco do Felipe.
11: Vitor Mijek, Mato Grosso e Matias.

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1: Um forte abraço a você que tá ligado com a gente, hein? Aí na sua casa, você no seu carro, você que tá trabalhando agora à noite também. Obrigado pela sua companhia. Bora ouvir muita música boa aqui no Boteco do Felipe.

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1: É a nossa primeira hora que vai ficando por aqui, do Boteco do Felipe, nesta segunda-feira à noite. E aí, você tá gostando? Então, aumenta o som que tem mais uma hora de Boteco do Felipe daqui a pouquinho pra você. É a melhor programação do seu rádio, é aqui na Centro-Oeste FM.

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9: Olá, boa noite. Bom início de semana pra você. Você sabe, né? Toda segunda-feira, Boteco do Felipe, das 7 às 9 da noite. Aqui na 100.9, a gente se encontra pra ouvir muito sucesso apaixonado, aquela música romântica, aquele sertanejo bom demais. Então, aumenta o volume que tá chegando mais sucesso pra você. Boa noite.

0: E o Nego Solimões!
1: Jorge Matheus, maravilha, muito obrigado pela confiança, pela presença.
0: Bom demais. Obrigado vocês, rapaz. É uma honra, um privilégio pra nós.
2: Esse povo de Goiânia é apaixonado, né?
3: É demais.
0: Que é isso? Como é que é o refrão?

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1: É o Boteco do Felipe, comigo, Felipe Eduardo, te fazendo companhia aqui nas noites de segunda-feira da RCO. Obrigado pela sua companhia. Boa noite.

0: Obrigada, meus amores.
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1: RCO através do 100.9 FM. Obrigado pela sua audiência, você de Pinhalzinho e você em toda a região, dando aquela carona especial pra gente. Você que deixa nós entrarmos na sua casa, te fazer companhia aí no seu trabalho. O nosso muito obrigado, hein? Boa noite, vem com a gente no Boteco do Felipe.
2: Ed Brito Samuel, Eduardo Costa.

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6: Última meia hora de programação aqui na 100.9, nesse Boteco do Felipe, segunda-feira, hein? Aqui você sabe que a música faz a sua noite ficar mais apaixonada. Vem com a gente!

hora de encerrarmos o programa de hoje. Obrigado pela sua audiência, pela sua companhia, gente. Tá chegando na sequência A Voz do Brasil. Segunda que vem eu tô de volta com mais uma programação super especial aqui na sua noite de segunda-feira. Não esquece, terças e quintas tem debate por Santa Catarina e tem reprises do Radar. Quarta-feira tem Raquel Cristine e o Só Bailão. E claro, nas sextas, Rodrigo Luiz pra você. Sem esquecer que toda segunda-feira eu, Felipe, tô aqui pra te fazer companhia, ó. Beijo pra você, ótima semana, até a próxima. Tchau, tchau.

0: Obrigado. Uhul. Essa música emociona.
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